0: máscaras e higienização das mãos. Mas a esperança da imunização não chegou a tempo de salvar o filho dela, o Diego, de 39 anos. Então, em fevereiro de 2021, após uma semana de internação, ele morreu em um hospital em Rio Branco, no Acre.
1: Ele dizendo para mim, mãe, quinta-feira eu estou indo para casa já, se Deus quiser, eu estou aqui só para tomar o remédio direitinho. Isso dói até hoje, porque eu pergunto para ele às vezes, qual quinta-feira, meu filho, que você vai voltar? Porque você não cumpriu, você falou que ia voltar e não voltou.
0: Pois é, e hoje, nesta segunda-feira, o presidente Lula sancionou uma lei que elegeu 12 de março para lembrar os mais de 700 mil brasileiros que morreram, então, aí de Covid-19 no país, a exemplo do Diego, de 39 anos. A data registra a morte da diarista Rosana Aparecida Urbano, que foi a primeira vítima do coronavírus no Brasil. O ministro da Saúde, Alexandre Padilha, diz que relembrar as vítimas é também evitar que novos casos de negligência aconteçam.
2: Na saúde, a gente fala que a memória tem dois papéis fundamentais. Primeiro, acolher o sofrimento, apoiar o sofrimento, poder lidar com esse sofrimento. Mas, sobretudo, o papel da memória é para que a sociedade como um todo nunca mais permita que se repita o que aconteceu durante a condução da pandemia da Covid-19 no nosso país.
0: Para o presidente Lula, a data servirá também para trazer justiça às vítimas.
3: E nós precisamos ter consciência que isso aqui é mais morte do que muitas guerras que aconteceram no mundo. Um dia nós mudaremos esse mundo e a ignorância não vai prevalecer em lugar nenhum. E a justiça será feita.
0: Bom, a partir da próxima semana será realizada uma exposição itinerante que vai percorrer várias capitais brasileiras com obras de artistas que relembram aí a emergência sanitária enfrentada no período da pandemia. Uma réplica foi instalada aqui no Palácio do Planalto. Essa réplica retrata os nomes, idade, também estados das pessoas, a origem das pessoas mortas pela Covid-19. Eu volto com vocês, Mariana e Nazi.
4: Obrigado, Graziele, pelas informações.
5: E o ministro da Saúde, Alexandre Padilha, reforçou hoje que nenhum dos casos de hantavírus registrados no Brasil esse ano foi transmitido de um ser humano para o outro.
4: Ele disse que o hantavírus já é conhecido e que os casos do Brasil estão dentro do padrão dos últimos anos. Não estão relacionados à cepa andina, que é passada entre humanos e foi encontrada em um cruzeiro.
6: Diferente da Covid-19, o vírus do hantavírus é um vírus conhecido por todos nós. Desde os anos 90 nós temos casos de hantavirose no continente americano. Começou os primeiros casos nos Estados Unidos, depois em vários países do continente. Aqui no Brasil nós temos uma série histórica que varia com dezenas de casos todos os anos, em torno de 30, 35, 40. Os 7 casos que nós tivemos esse ano no Brasil, nenhum deles está relacionado com essa cepa andina, até porque ela nunca circulou no Brasil. Essa cepa andina é a única que tem registro até hoje de risco de transmissão interhumanos.
5: Segundo o Ministério da Saúde, o risco global de disseminação do hantavírus permanece baixo.
4: O surto em um navio de cruzeiro que desembarcou na Espanha e está sendo investigado, sem impacto direto para o Brasil até o momento.
5: A hantavirose é uma zoonose viral que pode comprometer pulmões e coração.
4: O vírus é transmitido principalmente pelo contato com urina, saliva e fezes de roedores silvestres infectados.
5: No ano, 3.800 unidades básicas de saúde devem receber sinal de internet e equipamentos.
4: A conexão deve chegar também a municípios com menos de 30 mil habitantes.
5: Os editais para os serviços foram publicados pelos Ministérios das Comunicações e da Saúde.
7: O governo do Brasil lançou nesta segunda-feira 2 editais que ampliam o acesso à internet em regiões vulneráveis e conectam unidades de saúde à rede digital. A iniciativa integra os Ministérios das Comunicações e da Saúde com recursos do Fundo de Universalização dos Serviços de Telecomunicações, o FUSH. Um dos editais prevê investimento de 140 milhões de reais para a conexão de 3.800 unidades básicas de saúde. Na prática, o projeto leva internet de qualidade para postos em comunidades rurais, indígenas, ribeirinhas e áreas afastadas dos grandes centros, destaca o ministro das Comunicações, Frederico de Siqueira Filho.
8: Hoje, o governo do Brasil avança na conectividade em áreas essenciais para a população. De um lado, a saúde pública, que necessita de informações rápidas, prontuários integrados e atendimento digital. De outro lado, a inclusão e uma condição fundamental para o acesso a direitos, serviços públicos, oportunidades e cidadania.
7: Com a conexão, os profissionais de saúde passam a usar prontuários eletrônicos, exames digitais, trocas de informações em tempo real e teleconsultas com especialistas. Segundo o ministro da Saúde, Alexandre Padilha, a medida reforça o programa Agora Tem Especialistas, que busca acelerar diagnósticos e diminuir a espera por exames no SUS.
9: Para nós é um avanço muito importante. Nós estamos distribuindo mais 10 mil kits de telesaúde para as unidades básicas de saúde comprados pelo Ministério da Saúde. Equipamentos que permitem você fazer uma avaliação no fundo de olho da retina, equipamentos que fazem uma avaliação do pulmão, eletrocardiogramas, né, ultrassom portátil.
7: O segundo edital foca na expansão da infraestrutura em municípios menores e áreas remotas, por meio do programa Acessa Crédito Telecom, com 500 milhões de reais em recursos. Para o secretário de Telecomunicações do Ministério das Comunicações, Hermano Barros Tércios, os editais devem beneficiar cerca de 2 milhões e meio de brasileiros e fazem parte do FUSH 2.0.
10: O público-alvo impacto desse segundo edital, que é o do acesso a crédito, são as cidades abaixo de 30 mil habitantes, as prestadoras com menos de 200 mil acessos, para subir ainda mais esse número de provedores que consigam acessar o recurso do FUSH, provedores pequenos e médios.
7: As empresas interessadas em participar dos editais têm até 22 de maio para apresentar propostas. Reportagem Pablo Mundim.
4: Há 52 anos, uma cooperação entre Brasil e Paraguai transformou uma disputa territorial em um projeto compartilhado de desenvolvimento. Era a criação de Itaipu Binacional.
5: Mais de meio século depois, a empresa olha para o futuro, incentivando pesquisas para novas fontes de geração de energia e atuando como motor de desenvolvimento socioambiental em mais de 400 municípios do país.
4: Em outra frente, Itaipu ainda segue com um papel estratégico no equilíbrio da oferta de energia e do preço pago pelos brasileiros na conta de luz.
5: Sobre tudo isso, a gente conversa hoje com o diretor da companhia, Enio Verri. Boa noite, diretor.
11: Boa noite, ouvintes.
5: Diretor, vamos começar falando daquilo que interessa mais diretamente ao consumidor, que é a tarifa. Brasil e Paraguai estão aí em pleno processo de negociação para a redefinição do preço que a gente paga pela energia excedente dos paraguaios, pela parte deles na energia gerada de Itaipu, né? Quais são as expectativas em torno dessa negociação?
11: O presidente Lula nos cobrou, em 2023, quando assumimos, que baixássemos o máximo possível a tarifa. Iniciamos uma negociação com o Paraguai e nós conseguimos baixar, em 2023, 30% do valor que era pago. Além de baixar, nós congelamos a tarifa. Portanto, os anos de 23, 24, 25 e 26, a tarifa está congelada após essa redução. E estamos, nesse momento, numa negociação muito profunda com os nossos sócios paraguaios para baixar novamente. Embora não dê para adiantar qual seria essa tarifa, o que nós podemos afirmar a toda a população brasileira é que a tarifa da energia produzida por Itaipu para 27 será ainda mais barata do que essa que está sendo cobrada hoje. Portanto, julgamos assim um momento histórico. Em 53 anos, conseguimos, depois de tanto tempo, baixar de tal maneira a tarifa e ainda garantir que continue baixando a partir de agora.
4: Pois é, diretor, existe esse papel importante de Itaipu, né? Uma empresa pública na estabilidade e previsibilidade do custo da energia no Brasil. O senhor pode explicar para a gente, para os nossos ouvintes, como é que ela faz essa contribuição?
11: Essa é a vantagem de ser uma empresa pública. Ela é 50% do Brasil, 50% do Paraguai, mas elas são absolutamente públicas. Ela não tem esse modelo das estatais brasileiras, porque Itaipu tem um tratado que a rege, mas ela consegue com isso atender os interesses dos dois países. E os dois países esperam exatamente isso. Primeiro, um preço justo, condições de garantir o investimento nas políticas socioambientais e, principalmente, previsibilidade. A população saber que pode contar com o Itaipu, não só no preço, como na garantia. O termo que se usa muito é o termo de bateria. Eu acho que isso é importante dizer. Hoje, tem muita energia a partir do vento e a partir do sol, que é eólica e fotovoltaica. Essas energias são muito boas, são baratas, são limpas, mas elas são intermitentes. Se não tiver vento e não tiver sol, você não tem a energia. E aí, nesse momento, entra Itaipu, que ela tem uma energia firme e garante. Por exemplo, agora, estamos conversando com o Brasil todo já é à noite, e ele tem uma energia acesa na casa dele. Essa energia é Itaipu que garante. Então, nós garantimos a estabilidade no preço e na certeza que todas as pessoas têm na sua casa a energia.
5: Pois é, eu ia até falar dessas novas fontes, desse momento de transição energética que a gente vive, porque Itaipu marcou um momento quando foi criada, né? Marcou ali essa coisa da cooperação, dessa integração sul-americana, e agora a gente vive um outro momento, que é o momento da transição energética. E a empresa também incentiva, né, pesquisas na área de geração de energia, de novas energias, como o senhor mencionou aí, a solar e a eólica.
11: Temos muitas pesquisas. A verdade é que a crise climática, ela é um fato concreto. E essa crise climática, ela exige a transição energética. A Itaipu já é um modelo no mundo de transição energética. Ela produz uma energia limpa, de qualidade barata. Agora, além disso, nós pesquisamos e produzimos, por exemplo, a energia fotovoltaica no fio d'água. Como nós temos um reservatório gigante, as placas solares ficam no fio d'água produzindo energia solar. Nós temos também experiência com hidrogênio verde, que é uma pesquisa já de 20 anos na Itaipu. Temos também o biogás, que também produz a partir de restos de alimentos energia. E temos agora também a essência, a matéria-prima para fazer o SAF, que é o combustível de aviação. Então, Itaipu ela garante a produção de energia firme, mas faz um grande investimento também em energias alternativas para garantir a transição energética que o mundo cobra e o Brasil já está fazendo.
12: Agora, diretor, Itaipu também contribui para o desenvolvimento social e econômico de mais de 400 municípios no país, né? Que tipos de projetos a empresa desenvolve nesses locais?
11: Nós atingimos hoje 434 municípios que compõem o nosso território. Esses municípios, eles emitem resíduos para o reservatório. Para conter a emissão de resíduos, nós investimos muito em políticas socioambientais, ou seja, geração de emprego, renda com a construção de uma política ambiental. Nós estamos falando de estradas rurais sendo asfaltadas, de investimento em placas solares em prédios públicos. Estamos falando, investimos muito nisso, em associação de catadores e catadoras. Isso é um trabalho fantástico, porque os agentes ambientais são os catadores e catadoras no nosso país. E no nosso território, a Itaipu entra com caminhões, com elevadores, com tratores, fazendo não só que essas pessoas associadas, essas cooperativas, recolham o lixo das ruas, como melhorem em muito a sua renda. Além, lógico, da produção orgânica da agricultura familiar. Portanto, são investimentos que mudam a vida das pessoas, mas fazem uma política socioambiental.
5: Agora, diretor, para a gente concluir, que a gente só tem mais um minutinho, a gente mencionou aqui o passado, o presente. Queria que o senhor falasse um pouco do que esperar de Itaipu para o futuro, para as próximas décadas.
11: Olha, o futuro é Itaipu produzir ainda mais energia hidrelétrica. Nós estamos agora com muitos estudos, com consultoria, para aumentar a produtividade. Nós temos 20 unidades geradoras, 18 sempre funcionando e 2 ficam de backup, de reserva. A ideia é fazermos estudos para colocar mais 2 unidades geradoras e aumentar a capacidade de cada uma delas, que já estão instaladas ali há mais de 40 anos. É oferecer mais energia limpa, barata, para a população brasileira e paraguaia, garantindo a transição que tanto o mundo precisa.
12: Bom, conversamos com o NVR, diretor-geral de Itaipu Binacional. Diretor, obrigado pela entrevista aqui à Voz do Brasil.
11: Um grande abraço.
5: Em uma semana, já foram renegociados R$1 bilhão em dívidas por meio do novo Desenrola Brasil.
12: O programa oferece condições facilitadas de pagamento para ajudar os brasileiros a quitarem seus compromissos financeiros e saírem do vermelho.
5: E essa semana, o programa começa a atender os estudantes que contrataram o FIES e estão com parcelas em atraso.
13: Para trazer alívio ao bolso dos brasileiros e diminuir os índices de inadimplência, foi lançado o novo Desenrola Brasil. São oferecidos descontos de até 90% sobre dívidas antigas, prazo de até 4 anos para pagar e juros reduzidos. Desde o lançamento, na semana passada, o programa acumula cerca de R$1 bilhão em dívidas renegociadas. E o volume de pedidos segue em expansão, segundo o ministro da Fazenda, Dario Durigan.
14: São 200 mil pedidos já em avaliação dos bancos, desses 200 mil, 100 mil praticamente fechados e em volume crescente. Cada dia a gente tem visto mais renegociações sendo feitas, o que é muito importante.
13: O foco do programa são consumidores que ganham até 5 salários mínimos, o equivalente a R$ 8.105. Aqueles que têm dívidas contratadas até 31 de janeiro de 2026, com atraso entre 90 dias e 2 anos, poderão renegociar diretamente com os bancos dívidas de cartão de crédito, cheque especial ou crédito pessoal sem garantia. O programa também oferece condições especiais para micro e pequenas empresas e produtores rurais quitarem seus débitos. E a renegociação para estudantes com empréstimos no FIES deve começar a valer essa semana, afirmou o ministro.
14: O FIES para os inadimplentes deve estar totalmente operativo. A medida provisória semana passada deu as condições, os bancos têm tirado dúvidas junto com o MEC e a Fazenda, essa semana vai estar operativo.
13: O novo Desenrola tem previsão de duração de 90 dias. De acordo com o ministro Dario Durigan, em breve o programa vai entrar em uma nova fase voltada para estimular os adimplentes. Reportagem Natália Kosli.
5: Você tem dificuldade de guardar dinheiro ou medo de perder o que investiu? Pois olha só, começa a valer hoje o Tesouro Reserva.
12: O novo título é focado em quem quer montar uma reserva de emergência com segurança, uma vez que não sofre com as oscilações do mercado e rende a taxa Selic.
5: O Tesouro Reserva tem rendimento a partir do primeiro dia útil após a aplicação e o valor mínimo para começar a investir é de R$1.
12: A novidade já está disponível para correntistas do Banco do Brasil.
15: O Tesouro Nacional, o AB3 e o Banco do Brasil lançaram oficialmente o Tesouro Reserva, novo título do Tesouro Direto voltado para quem deseja começar a investir e formar reserva de emergência. O produto começa a funcionar nesta segunda-feira 11, com operações disponíveis 24 horas por dia nos 7 dias da semana. O novo título vai ter rendimento indexado à taxa Selic e vai poder ser adquirido com aplicação mínima de R$1. Diferente do Tesouro Selic, o Tesouro Reserva não vai ter marcação a mercado, o que evita oscilações no valor do investimento em períodos de instabilidade financeira. Inicialmente, o produto vai ficar disponível para clientes do Banco do Brasil. Segundo o Tesouro Nacional, a proposta é ampliar o acesso da população aos investimentos públicos e incentivar a educação financeira. O título permite aplicações de até R$500 mil por mês, sem limite para resgates. As operações vão ser feitas pelo aplicativo Investimentos BB com transferências via Pix. O Tesouro Reserva seguirá as mesmas regras tributárias dos demais títulos do Tesouro Direto. O imposto de renda vai ser cobrado apenas sobre os rendimentos no momento do resgate. Também poderá haver cobrança de IOF em retiradas realizadas em até 30 dias. Claudimário Carvalho para a Voz do Brasil.
5: A partir de hoje, brasileiros que viajarem para a China por até 30 dias não vão precisar de visto.
12: E o mesmo acontece com os chineses que vêm visitar o Brasil. Também não vão precisar de visto por um período de até 30 dias.
5: Os dois países fizeram um acordo de isenção recíproca de visto que tem validade até o dia 31 de dezembro desse ano.
12: A medida vale para visitas de turismo, negócios, eventos, atividades artísticas, culturais e desportivas.
5: O governo do Brasil apresentou o painel de monitoramento de agrotóxicos na vida aquática, ferramenta que integra dados coletados em diferentes bacias hidrográficas do país, identificando contaminação de águas por defensivos agrícolas.
12: De acordo com os dados, foram realizadas mais de 10 mil análises que apontaram riscos em 1,3% das amostras.
5: Segundo o ministro do Meio Ambiente e Mudança do Clima, João Paulo Capobianco, o Brasil, como grande produtor de alimentos, deve se alinhar com a sustentabilidade, protegendo o solo, as nascentes e as pessoas que utilizam esses produtos.
16: Sabemos que no século XXI, competitividade e sustentabilidade não podem mais caminhar separadas. Produzir alimentos exige também proteger a água, a biodiversidade, os territórios e a saúde humana. Esse é o desafio que está diante de nós.
17: A ministra do Desenvolvimento Agrário e Agricultura Familiar, Fernanda Machiavelli, afirmou que os dados permitem realizar um trabalho de conscientização com produtores para que usem produtos mais modernos e eficazes.
18: A gente não pode seguir botando em risco a vida e a saúde dos trabalhadores rurais, nem a vida das comunidades que estão em volta, usando substâncias lá da década de 70, que seguem aqui em uso, quando nós já temos alternativas muito mais seguras, com a mesma capacidade de garantir a nossa excelência na produção.
5: É deixar os espaços urbanos mais verdes e assim fortalecer o enfrentamento à mudança do clima.
17: E uma das medidas é incentivar os planos municipais de plantio de árvores nas cidades brasileiras.
19: O governo do Brasil anunciou o edital Arboriza Cidades, que destinará 19 milhões de reais para que os municípios elaborem ou revisem seus planos e realizem ações de arborização urbana. Outra iniciativa apresentada foi o GeoCal, ferramenta que mapeia as ilhas de calor nas cidades e permite identificar e planejar ações para ampliar e qualificar as áreas verdes. Lançado em 2024, o programa Cidades Verdes Resilientes demonstra avanços expressivos na promoção da qualidade ambiental e no fortalecimento da resiliência urbana frente à mudança do clima, alcançando cerca de 1.300 municípios brasileiros, o equivalente a 23% do total. A iniciativa segue as diretrizes previstas no Plano Nacional sobre Mudança do Clima, o Plano Clima. Para acessar o edital Arboriza Cidades, acesse gov.br/MMA. Thaísa Vitória para a Voz do Brasil.
5: A partir de agora, a atividade circense passa a ser reconhecida como uma manifestação da cultura e da arte popular em todo o território nacional.
17: Com a nova legislação, o circo passa a contar com um respaldo institucional reforçado como patrimônio cultural brasileiro.
5: E isso amplia as possibilidades de políticas públicas voltadas à valorização, preservação e fortalecimento do setor.
17: Dados da Funarte indicam que o Brasil possui cerca de 800 circos de lona em atividade, responsáveis pelo sustento direto de aproximadamente 20 mil profissionais.
5: E essas foram as notícias do Governo do Brasil.
17: Uma realização da Secretaria de Comunicação Social da Presidência da República.
5: Com produção da empresa Brasil de Comunicação.
17: Fique agora com as notícias do Poder Judiciário e do Congresso Nacional. Uma boa noite.
5: Boa noite para você e até amanhã.
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22: STF valida lei da Paraíba que permite ao usuário usar cartão físico para identificação em planos de saúde.
23: TSE vai realizar a confirmação do teste público da urna de 13 a 15 de maio.
22: STJ publica novo edital de chamamento de juízes para auxílio temporário em sessões de direito público, privado e penal.
23: Boa noite, eu sou Carlos Eduardo Cunha.
22: E eu sou Walter Lima.
23: Supremo Tribunal Federal valida a lei do Estado da Paraíba que obriga planos de saúde a oferecer alternativa de identificação física aos usuários nos casos em que haja necessidade de aplicativo ou token.
22: A decisão foi tomada pelo plenário do STF em sessão virtual. Marcelo Della Libera.
24: A lei questionada garante aos beneficiários do plano de saúde a possibilidade de apresentar uma carteira física como forma válida de identificação diante de falhas técnicas ou impossibilidade de acesso à plataforma digital. Em sessão virtual, o plenário do Supremo Tribunal Federal acompanhou o relator da ação, ministro Nunes Marques, e concluiu que a norma estadual não altera o núcleo dos contratos de planos de saúde, mas atua de forma complementar na proteção do consumidor.
23: TSE vai realizar a confirmação do teste público da urna de 13 a 15 de maio.
22: Os participantes retornam ao tribunal para validar correções e aprimoramentos nos sistemas eleitorais. Fábio Ruas.
25: As investigadoras e os investigadores que participaram da 8ª edição do teste da urna no ano passado agora voltam ao TSE para verificar se as contribuições para o aprimoramento dos sistemas eleitorais foram implementadas. As sugestões de melhoria foram apresentadas pelos participantes do teste. A verificação vai ser de 13 a 15 de maio, sempre de 10 horas da manhã às 6 da tarde, na sede do TSE em Brasília.
0: O STJ publicou novo edital de chamamento público de juízes para preenchimento de 30 vagas para auxílio temporário.
1: Os colegiados são das primeiras, ou seja, são das primeira, segunda e terceira sessões, especializadas em direito público, privado e penal, respectivamente. Fátima Uchoa.
2: Estão previstas 10 vagas em cada sessão. O prazo de auxílio ao STJ é de 6 meses, com possibilidade de prorrogação. Os magistrados convocados atuarão de forma remota e sem prejuízo das atividades na jurisdição originária. Podem se candidatar juízes vitalícios de primeira instância, mesmo que atuem como substitutos no segundo grau ou nas turmas recursais do sistema dos juizados especiais. As informações completas sobre requisitos para participação estão no site do STJ. As inscrições estão abertas de hoje até 17 de maio.
0: A Justiça do Trabalho deu um passo histórico no aumento do acesso de trabalhadores amazônicos a direitos.
1: Em Manaus, tribunais trabalhistas assinaram acordos de cooperação voltados ao atendimento de populações de difícil acesso. William Nascimento.
3: A Justiça do Trabalho quer ampliar o atendimento a trabalhadores que vivem em regiões de difícil acesso na Amazônia. Durante encontro realizado em Manaus, representantes dos tribunais trabalhistas do Norte decidiram unir esforços para levar serviços da justiça a comunidades ribeirinhas, indígenas e às cidades afastadas. Os tribunais também assumiram o compromisso de irem até esses locais com mais frequência para aproximar ainda mais a justiça da população amazônica.
0: Volkswagen é condenada a pagar R$15 milhões por fraudes no controle de emissão de gases em veículos.
1: Sentença atende a pedidos do MPF. Vanessa Pereira.
6: Segundo as investigações, a montadora embutiu um software que burlava os testes de emissão de poluentes em mais de 17 mil unidades da picape Amarok, fabricadas entre 2011 e 2012. A prática viola não só as resoluções do Conselho Nacional do Meio Ambiente, como a própria Constituição Federal, e causa prejuízos ambientais até hoje, já que muitos dos veículos continuam em circulação. O Ministério Público Federal recorreu da decisão para que o valor da indenização seja de R$30 milhões, quantia que corresponde à gravidade dos atos da Volkswagen.
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0: Boa noite.
1: E até amanhã.
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8: Está no ar o Jornal do Senado.
26: Eu sou Paula Groba.
27: Eu sou Ricardo Nakaoka.
26: E estes são os destaques de hoje do Jornal do Senado, que começa agora.
27: Plenário vota renovação automática da CNH nesta semana.
26: Governo veta projeto que equipara estágio à experiência profissional.
27: Comissão aprova punições a crimes cibernéticos.
26: Boa noite.
27: Boa noite.
26: Golpes virtuais, invasões de sistemas e roubo de dados têm feito cada vez mais vítimas no Brasil. Para tentar frear o avanço dos crimes cibernéticos, a Comissão de Ciência e Tecnologia aprovou um projeto que moderniza o Código Penal e endurece as punições para criminosos digitais.
27: A proposta detalha novas condutas criminosas e estabelece penas proporcionais à gravidade das invasões. As informações com o repórter Bruno Lourenço.
28: O projeto aprovado na Comissão de Ciência, Tecnologia, Inovação e Informática atualiza a legislação brasileira em um cenário de crescimento das ameaças digitais. Segundo o relator, senador astronauta Marcos Pontes, do PL de São Paulo, o Brasil só está atrás do México, na América Latina, em número de tentativas de ataques cibernéticos. A proposta cria tipos penais mais específicos e aumenta as punições aplicáveis. Marcos Pontes alertou também que o uso de ferramentas de inteligência artificial pode facilitar o desenvolvimento de mecanismos de invasão ainda mais sofisticados e acessíveis a um número maior de criminosos.
4: Diante desse contexto, é necessário dotar os órgãos públicos responsáveis pela fiscalização e investigação e pela persecução penal com os instrumentos jurídicos adequados para lidar com esse tipo de crime.
28: O texto seguiu para a Comissão de Constituição e Justiça.
26: E após denúncias de crise humanitária, avanço do garimpo ilegal e aumento da violência na terra indígena Yanomami, o Senado instalou uma subcomissão para acompanhar as políticas públicas direcionadas ao grupo indígena.
27: O colegiado vai fiscalizar ações do governo e discutir medidas para fortalecer a proteção aos Yanomamis. A reportagem é de Patrícia Oliveira.
7: A subcomissão permanente vai acompanhar, fiscalizar e aprimorar as políticas públicas voltadas aos povos Yanomami. A senadora

0: A inclusão socioeconômica, a proposta também obriga as empresas a ofertarem vagas de aprendizes para adolescentes em situação de acolhimento institucional e aos que já tiverem sido desligados desse serviço após completarem 18 anos. Na opinião do senador, essas medidas criam condições para que esses jovens entrem no mercado de trabalho em pé de igualdade com as demais pessoas de sua faixa etária.
1: Imagina o que passa na cabeça de um jovem desse. Como é que eu vou me virar? O que eu vou fazer? Quando você tem a possibilidade de ofertar oportunidades para que eles possam estudar, para que eles possam fazer um curso técnico, aquela preocupação, tudo que eu vou fazer, começa a ter um sentido, começa a ver um caminho para frente positivo.
0: Segundo dados do Sistema Nacional de Adoção e Acolhimento do Conselho Nacional de Justiça, o Brasil conta atualmente com mais de 35 mil crianças e adolescentes em serviços de acolhimento institucional ou familiar.
2: E o governo vetou o projeto que permitia contar o estágio como experiência profissional e critério em concursos públicos.
3: O governo argumentou que a proposta descaracteriza o papel pedagógico do estágio e fere a autonomia de estados e municípios. Repórter Márcio Maturana.
4: Foi vetado o projeto aprovado pelo Congresso em que o estágio valeria como tempo de experiência profissional e como prova em concurso público. O Poder Executivo argumentou que isso ia tirar o caráter pedagógico e seria inconstitucional ao ferir a autonomia de estados e municípios. No Senado, o texto foi relatado pela senadora Damares Alves, dos Republicanos do Distrito Federal.
5: Estudos sobre juventude e mercado de trabalho indicam que esse grupo enfrenta um ciclo perverso, não consegue o primeiro emprego por falta de experiência e sem oportunidade de atuação formal. Permanece fora do mercado. Ao reconhecer o estágio como experiência profissional, o PL contribui para mitigar essa desigualdade.
4: Agora, o veto precisa ser analisado pelo Congresso Nacional.
2: A medida provisória que trata da renovação automática da CNH para motoristas sem multa está na pauta do plenário desta semana.
3: Também pode ser votada a criação da Política Nacional para Estudantes com Altas Habilidades ou Superdotação. Repórter Pedro Pincer.
6: O plenário deve analisar nesta terça-feira a medida provisória que prevê a renovação automática da Carteira Nacional de Habilitação para motoristas cadastrados no Registro Nacional Positivo de Condutores. O benefício vale para quem não cometeu infrações com pontuação nos últimos 12 meses. O texto ainda autoriza o condutor a escolher a emissão da carteira apenas em formato digital. Para o relator, senador Renan Filho, do MDB de Alagoas, o fim da exigência da CNH física pode reduzir os custos para o cidadão.
7: A manutenção da opção pelo documento físico assegura a liberdade de escolha. Queria dizer aos parlamentares, protagonismo ao cidadão. A medida barateia, simplifica e digitaliza, desburocratiza e dá protagonismo ao cidadão, sem prejuízo àqueles que preferem, obviamente, a versão impressa.
6: Já na quarta-feira, pode ser votado o projeto que estabelece a Política Nacional para Estudantes com Altas Habilidades ou Superdotação. Também estão na pauta da semana o projeto que dispensa novas provas para a fixação de indenização por dano moral contra condenado por crimes do Código Penal e o texto que define os deveres funcionais e responsabilidades dos membros dos Conselhos dos Direitos da Criança e do Adolescente nacional, estaduais, distrital e municipais.
2: Há 30 anos, a urna eletrônica mudou a forma de votar no Brasil, acelerou a apuração dos resultados e se tornou referência mundial em tecnologia eleitoral.
3: Mas apesar do reconhecimento internacional, o sistema ainda enfrenta a desconfiança de parte da população brasileira. A reportagem é de Raíssa Abreu.
8: A urna eletrônica foi usada pela primeira vez nas eleições municipais de 1996. No ano 2000, 100% das eleições brasileiras foram informatizadas. O país é hoje uma referência mundial no assunto, como lembra o senador Randolph Rodrigues, do PT do Amapá.
9: A democracia brasileira é uma das democracias mais admiradas do planeta, exatamente pelas urnas eletrônicas.
8: Mas apesar do pioneirismo, a urna eletrônica está entre os assuntos que mais dividem opiniões no país. No Senado, está em análise na Comissão de Direitos Humanos um projeto para que o voto seja impresso. Para a senadora Damaris Alves, do Republicanos do Distrito Federal, a insegurança tem a ver com a falta de letramento digital da população e com recentes escândalos de corrupção.
10: E esse ano, a dúvida vai ser maior por causa da fraude do INSS, que era tudo eletrônico. E eles disseram, ó,

0: lá no eletrônico eles roubam nós. Então a gente vai ter questionamento, especialmente para o povo que não entende de tecnologia.
1: No passado, quando os votos eram feitos em papel, eram comuns os casos de desaparecimento de cédulas e até de urnas. Como lembrou a professora aposentada da Universidade de Brasília, Jodete Amorim, que chegou a trabalhar como mesária e fiscal.
2: Com edição de Paula Groba e trabalhos técnicos de João Lira, o Jornal do Senado fica por aqui. Acompanhe agora as notícias da Câmara dos Deputados. Boa noite.
3: Boa noite e até amanhã.
4: Jornal Câmara dos Deputados. Deputados reconhecem profissão de trabalhador em refeições coletivas.
5: Câmara cria homenagens para destaques na ciência e no meio ambiente.
4: Bancada ligada à segurança pública pede a redução da maioridade penal.
5: Boa noite. Alberto Fraga, do PL do Distrito Federal, cobra do Senado a votação de propostas de segurança pública aprovadas pela Câmara. O deputado cita caso recente de violência sexual contra crianças para defender a redução da maioridade penal em crimes graves.
4: Alberto Fraga também pede avanço de proposta que obriga o Estado a avisar mulheres sobre a saída da prisão de ex-companheiros que representem ameaça. Ele afirma que o Congresso precisa dar prioridade a medidas capazes de enfrentar a violência e proteger possíveis vítimas.
5: Maurício Marcon, do PL do Rio Grande do Sul, critica o veto do Executivo a artigo de projeto que aumentava a pena para roubo seguido de lesão grave para 16 a 24 anos. Ele afirma que a punição mais severa é necessária para crimes que deixam vítimas com sequelas permanentes.
4: Maurício Marcon também defende a redução da maioridade penal em casos de crimes graves cometidos por adolescentes. Ele sustenta que o Congresso deve priorizar medidas de segurança pública, especialmente diante de casos recentes de violência contra crianças.
5: Para Zé Trovão, do PL de Santa Catarina, é preciso reduzir a maioridade, com o argumento de que a legislação atual favorece a impunidade. Na visão do deputado, crimes graves cometidos por menores exigem resposta mais dura do Congresso Nacional.
4: O parlamentar também critica o governo e outros setores políticos por, segundo ele, não darem a devida atenção ao caso. Zé Trovão acredita que a falta de posicionamento reforça a sensação de insegurança e evidencia a necessidade de mudanças na legislação penal.
5: Coronel Crisóstomo, do PL de Rondônia, defende a redução da maioridade penal como medida urgente para combater crimes graves. Ele argumenta que casos de violência envolvendo menores exigem resposta mais rigorosa do Congresso.
4: O deputado afirma que a proposta é necessária para proteger a população e evitar novos crimes, cobrando ação imediata dos parlamentares. Coronel Crisóstomo afirma que a mudança na legislação é essencial diante do aumento da criminalidade e da sensação de impunidade.
5: Sargento Gonçalves, do PL do Rio Grande do Norte, é favorável à redução da maioridade penal, argumentando que a medida é necessária para combater a impunidade. Segundo ele, crimes cometidos por menores têm gerado insegurança e exigem uma resposta mais rigorosa do Estado.
4: O deputado também critica a falta de posicionamento de setores políticos sobre casos de violência e afirma que há pressão popular pela mudança na legislação. Para Sargento Gonçalves, o Congresso deve avançar no tema e dar uma resposta à sociedade.
5: A redução da maioridade penal é uma das pautas defendidas por Dr. Zacarias Calil, do MDB de Goiás. O parlamentar cita dados sobre estupros coletivos contra crianças e adolescentes e afirma que o aumento desses crimes exige resposta mais rigorosa do Estado brasileiro.
4: Dr. Zacarias Calil também cobra o endurecimento das penas para crimes sexuais contra menores e para a divulgação de imagens criminosas nas redes sociais. Ele pede ainda o fortalecimento da rede de proteção à infância, com apoio psicológico às vítimas e assistência às famílias.
5: Juliana Cardoso, do PT de São Paulo, apoia o avanço de propostas de combate à violência contra a mulher e pede a criminalização da misoginia. Segundo a parlamentar, mulheres seguem enfrentando diariamente agressões, discursos de ódio e feminicídio.
4: Juliana Cardoso menciona projetos de autodefesa, afirmando que iniciativas desse tipo ajudam mulheres em situações de vulnerabilidade. Para a deputada, porém, a proteção efetiva depende de políticas públicas e de leis mais rígidas contra a violência e a discriminação.
6: Justiça.
5: Jandira Fegali, do PCdoB do Rio de Janeiro, contesta procedimento adotado pelo Congresso em sessão que derrubou o veto presidencial ao chamado PL da dosimetria. A deputada considera irregular o fatiamento de um veto integral.
6: Jandira Fegali anuncia que parlamentares vão recorrer ao STF para tentar anular a sessão. Ela argumenta que a redução de penas para condenados por crimes contra o Estado Democrático de Direito funciona como uma forma indireta de anistia aos envolvidos nos atos de 8 de janeiro.
5: Bia Kicis, do PL do Distrito Federal, critica parlamentares que recorreram ao STF contra a derrubada do veto à lei da dosimetria. A deputada afirma que a votação no Congresso deve ser respeitada por representar decisão legítima do Poder Legislativo.
6: Bia Kicis também contesta a classificação de manifestantes condenados pelos atos de 8 de janeiro como golpistas. Ela argumenta que a revisão das penas busca corrigir possíveis excessos da justiça.
5: Érica Cocai, do PT do Distrito Federal, critica a condução da votação sobre a dosimetria, afirmando que houve violação da Constituição e defende o direito de recorrer ao Supremo Tribunal Federal. Ela alega que a medida favorece criminosos e compromete a segurança jurídica.
6: Érica Cocai também associa o debate a episódios ligados a ataques às instituições, acusando adversários de incoerência ao defenderem mudanças legais. Para ela, a polarização atual reflete a disputa entre a preservação da democracia e ações que, segundo avalia, colocam o sistema em risco.
7: Saúde.
5: Comissão de Saúde aprova prioridade no atendimento para pessoas com doenças graves. A repórter Sofia Peçanha tem os detalhes.
8: A Comissão de Saúde da Câmara dos Deputados aprovou o projeto que garante atendimento prioritário para pessoas com doenças graves em locais públicos e privados, como bancos, repartições públicas e concessionárias de serviços. Atualmente, a lei já dá prioridade para idosos, pessoas com deficiência, gestantes, lactantes, pessoas com criança de colo e obesos. Com a alteração da lei de atendimento prioritário, os pacientes com doenças graves também passam a ter esse direito. Durante a votação na comissão, o relator, o deputado Célio Silveira, do MDB de Goiás, destacou o objetivo central do projeto.
9: A gente priorizar as pessoas que têm doenças graves no rol das prioridades, porque normalmente essas pessoas não têm a atenção necessária. E com esse projeto de lei aí sendo aprovado, elas vão ter prioridades aí para que tenham um atendimento especializado, mais rápido e para que tenham mais atenção do poder público.
8: O texto aprovado inclui pacientes com doenças graves como esclerose múltipla, doença de Parkinson, cardiopatia grave e hanseníase, além de outras enfermidades consideradas graves por avaliação médica. O texto final reuniu outros 22 projetos que estavam sendo analisados em conjunto e que citavam várias doenças consideradas graves. Por isso, o relator fez uma mudança. Em vez de manter uma lista fixa de doenças na lei, ele propõe que a legislação trate de forma mais geral as pessoas com doenças graves e dores crônicas. A definição detalhada de quais doenças entram nessa classificação ficaria a cargo de uma regulamentação. O deputado Célio Silveira destacou que a medida busca garantir mais dignidade e um atendimento mais humanizado para esses pacientes.
9: E nós queremos dar apoio para essas pessoas, para que elas tenham prioridade no atendimento, para que elas tenham prioridade na medicação, no tratamento medicamentoso, porque isso com certeza vai ajudar milhões e milhões de brasileiros que hoje não têm esse atendimento prioritário.
8: O autor do projeto, o deputado Felipe Carreiras, do PSB de Pernambuco, argumenta que o atendimento prioritário consiste em serviços individualizados que assegurem tratamento diferenciado e atendimento imediato. Agora, a proposta que dá prioridade de atendimento a pessoas com doenças graves aguarda análise da Comissão de Constituição e Justiça. Da Rádio Câmara de Brasília, Sofia Peçanha.
7: Direitos Humanos.
6: Tiago Dimas, do Podemos, parabeniza o trabalho da Associação de Pais, Profissionais e Amigos de Pessoas Atípicas de Araguatins, no norte de Tocantins. Ele conta que a iniciativa reúne profissionais e voluntários em ações de acompanhamento terapêutico.
5: Tiago Dimas também defende políticas públicas permanentes e o envio de recursos federais para apoiar instituições voltadas à inclusão. Ele afirma que o fortalecimento dessas iniciativas é essencial para ampliar o acesso a terapias e melhorar a qualidade de vida das famílias atendidas.
6: Maria Reis, do PSB de Pernambuco, comemora o avanço de projeto de sua autoria que estabelece a sobrecarga de quem tem a guarda de filho menor de idade e a comprovação do abandono afetivo por parte do genitor ausente como critérios para fixar o valor da pensão alimentícia.
7: A gente sabe da sobrecarga das mulheres e até de alguns homens quando são abandonados pelos seus companheiros e companheiras, pais ou mães dos seus filhos, que ficam assim com a carga maior, com a educação, com a saúde, com o lazer dos seus filhos. Então, a partir do momento que o genitor abandonar o seu filho, terá que garantir uma pensão maior para que ele possa sobreviver de forma mais condizente com a sua realidade.
5: A medida, segundo Maria Reis, busca tornar mais justa a divisão de responsabilidades. O texto, no entanto, mantém o critério de observar as necessidades do filho e as possibilidades financeiras do genitor alimentante. O projeto agora segue para análise do Senado.
10: Ciência e tecnologia.
4: Câmara cria prêmios para homenagear pesquisadores ou instituições de destaque na ciência e no meio ambiente. O repórter Marcelo Larcher nos conta mais sobre as premiações.
11: A Câmara dos Deputados aprovou a criação de dois prêmios, um para homenagear pessoas e empresas de destaque na área de ciência e tecnologia e outro para reconhecer boas práticas de desenvolvimento sustentável. O prêmio dedicado à ciência e inovação recebeu o nome de César Lattes, físico e matemático brasileiro de renome mundial, conhecido por ter participado da descoberta de uma partícula subatômica chamada meson pi, importante para o conhecimento nuclear. O prêmio César Lattes será destinado a empresas e pesquisadores com atuação de destaque em ciência, tecnologia e inovação. Serão até 5 homenageados por ano, escolhidos pela Comissão de Ciência, Tecnologia e Inovação da Câmara. O prêmio é concedido desde 2021 pela comissão. Com a aprovação do projeto apresentado pelos deputados Márcio Gerri, do PCdoB do Maranhão, e Geraldo Rezende, do União do Mato Grosso do Sul, passa a ser um reconhecimento oficial da Câmara a pessoas e entidades que contribuem para o desenvolvimento da ciência, da tecnologia e da inovação no Brasil. O relator da proposta foi o deputado Inácio Arruda, do PCdoB do Ceará.
12: Ao homenagear a figura de Lattes, o projeto torna perene uma premiação que representa um marco simbólico e institucional na valorização da ciência brasileira, por meio da associação do prêmio ao nome de um dos mais brilhantes pesquisadores da história do país. É oportuno lembrar que Lattes é uma das figuras mais emblemáticas da história da ciência do Brasil, tendo desempenhado um papel central na inserção do país no cenário científico internacional e na consolidação das nossas instituições de pesquisa.
11: Também foi aprovado o Prêmio Câmara Ambiental de Desenvolvimento Sustentável, que vai reconhecer até 15 pessoas ou organizações por ano por projetos na área de meio ambiente. Da Rádio Câmara de Brasília, com informações de Antônio Vital, Marcelo Larcher.
10: Desenvolvimento Regional.
5: Após 13 anos, o STF volta a analisar mudanças na lei dos royalties de petróleo. Rosângela Gomes, do Republicanos, defende a manutenção da atual partilha para o Rio de Janeiro, alegando que a Constituição garante o recurso para compensar os danos ambientais decorrentes da extração.
4: A legisladora lembra que o Estado já enfrenta dívidas altas e não pode perder mais receitas. Rosângela Gomes reforça que, apesar de entender a importância da partilha com o restante do país, a verba advinda dos royalties é vital para a saúde, educação e segurança do povo fluminense.
5: Paulo Lemos, do PT, parabeniza 5 municípios do Amapá que fizeram aniversário em 1º de maio. Ao citar a vocação econômica de cada um deles, o deputado destaca a importância da parceria entre o governo estadual e a bancada federal na transformação da realidade da população.
4: Paulo Lemos fala da produção agrícola e das belezas naturais de Porto Grande, que completou 34 anos, da mineração em Pedra Branca do Amapari, da criação de búfalos em Cutias do Araguari, da produção de pescados em Pacuúba e da localização estratégica de Itaubal, todas com 32 anos.
5: Agostinho Ribeiro, do PP, cita investimentos em obras de abastecimento de água no interior de Sergipe, com a inauguração de estações de tratamento e adutoras em municípios do Alto Sertão. Ele conta que as ações ampliam o acesso à água para milhares de famílias da região.
4: Agostinho Ribeiro lembra que os investimentos em infraestrutura hídrica fortalecem a produção agrícola, geram empregos e promovem desenvolvimento no sertão sergipano. Ele defende obras estruturantes como alternativa para melhorar a qualidade de vida da população nordestina.
10: Trabalho.
5: Alfredinho, do PT de São Paulo, comemora a definição de uma data final para a votação do relatório da Comissão Especial sobre o fim da escala 6x1. Ele sustenta que a redução da jornada vai gerar oportunidades de trabalho e que os empresários vão se adaptar bem às mudanças.
4: Sobre o risco de demissões, Alfredinho pondera que o desemprego resulta mais da automação e da robotização da produção do que de direitos trabalhistas e cita exemplos de países que mantiveram o crescimento econômico depois da redução da carga horária de trabalho.
10: Votação.
5: Câmara aprova projeto que regulamenta a profissão de trabalhador em refeições coletivas. O repórter Antônio Vital tem as informações.
13: A Câmara dos Deputados aprovou o projeto que regulamenta a profissão de trabalhadores em refeições coletivas. Esse profissional atua na produção, manipulação e distribuição de refeições em grande escala para empresas em ambiente não comercial, ou seja, não são aqueles que trabalham em restaurantes, mas sim no preparo de alimentos em escolas, hospitais e até em fábricas, ou seja, todos os lugares com refeitórios com capacidade para atender grande número de pessoas. Segundo a Associação Brasileira de Empresas de Refeições Coletivas, o setor emprega quase 300 mil pessoas e em 2025 forneceu mais de 40 milhões de refeições por dia. O texto aprovado trata de piso salarial, jornada de trabalho, adicionais de insalubridade e periculosidade, bem como de aposentadoria especial. O projeto remete essas definições para livre negociação entre patrões e empregados por meio de convenção ou acordo coletivo e para o que determina a legislação trabalhista. Deixa claro, por exemplo, que a jornada seguirá regras da Consolidação das Leis do Trabalho, a CLT, com possibilidade de jornadas diferenciadas e escalas de revezamento por negociação coletiva. E adicional de insalubridade ou periculosidade só em casos comprovados de más condições de trabalho, como explicou o relator da proposta em plenário, deputado João Carlos, do Republicanos do Amazonas.
14: Preserva-se nesse sentido a conformação constitucional da livre iniciativa e da autonomia privada coletiva, com especial destaque para o papel da negociação coletiva. No que se refere à aposentadoria especial, o substitutivo mantém alinhamento com a legislação previdenciária, deixando expresso que eventual reconhecimento do direito depende da efetiva exposição a agentes nocivos e do cumprimento dos requisitos legais e técnicos pertinentes.
13: O texto aprovado também prevê aposentadoria especial para segurados do regime geral de previdência social, desde que haja exposição habitual e permanente a agentes nocivos. Os profissionais de refeições coletivas também são aqueles que trabalham em cozinhas industriais, comunitárias, beneficentes e até em lugares como navios. O projeto que regulamenta essa profissão seguiu para análise do Senado. Da Rádio Câmara de Brasília, Antônio Vital.
10: Economia.
4: Luiz Carlos Auli, do Podemos do Paraná, é favorável ao programa Desenrola 2 do governo federal, mas acredita ser insuficiente se não houver o enfrentamento da cobrança de juros abusivos. Ele orienta as famílias a só aceitarem renegociações com descontos acima de 90%.
5: Segundo o deputado, a dívida de milhões de brasileiros é formada quase totalmente por juros, já que muitas vezes o valor principal é quitado nas primeiras parcelas. Para Luiz Carlos Auli, o governo também é vítima dos juros, o que o impede de formar caixa para quitar a dívida com rentistas.
4: Sanderson, do PL do Rio Grande do Sul, apresentou um projeto para criar o Programa Nacional de Renegociação de Dívida das Famílias, com uso de 100% do FGTS para quitação de débitos. Para ele, o Desenrola 2 é insuficiente para enfrentar o endividamento da população.
5: Segundo Sanderson, além de facilitar pagamentos, a proposta foca em educação financeira para evitar novas dívidas. Ele acentua ainda que o projeto desburocratiza a limpeza do nome do consumidor, facilitando sua volta ao sistema de crédito sem constrangimentos.
4: Vermelho, do PL do Paraná, destaca a importância do projeto que amplia de R$ 81 mil para R$ 130 mil reais o teto de faturamento do microempreendedor individual. Segundo ele, a proposta corrige a defasagem do limite atual e beneficia milhões de trabalhadores informais que atuam como pequenos prestadores de serviço.
15: Nós estamos em 2026 e é claro que já estamos atrasados na atualização do valor de faturamento para o microempreendedor individual. Muitas pessoas usam o MEI. É o mecânico, é o corretor, é a manicure, é a cabeleireira, é o prestador de serviço esporádico, o pintor, o encanador, aquele cara que vem te atender na residência. Ele não é um cara fichado.
5: Vermelho também informa que a comissão especial foi instalada para analisar a proposta, defendendo a tramitação rápida do texto. A ideia, segundo o deputado, é atender a demanda dos empreendedores e permitir que a matéria siga o quanto antes para a sanção.
4: Termina agora o Jornal Câmara dos Deputados, com trabalhos técnicos de Everson Urani e apresentação de Márcio Aquilissardi e José Carlos Andrade. Uma ótima noite para você.
5: Você fica com as notícias do Tribunal de Contas da União. Boa noite.
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1: 10:01.
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0: Essa moda é boa de
1: manhã. Ah, dá conta.
0: Ela acaba comigo.
2: Então vamos beber uma.
0: Bora. 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
1: Panda é o nome dele.
2: Gustavo Lima.
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2: Para todas as mulheres empoderadas que estão aqui hoje, eu ativei o modo homem, viu? E nem é mesmo.

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1: 11:02.
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0: Obrigado.
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1: Meia-noite e 30.
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0: Meia-noite e 46.
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0: 1:16.
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0: 1:32.
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0: 2h45.
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0: 3 horas.
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0: 3 e 17.
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0: 3:30.
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0: 3h45.
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7: Não se perca na hora, meu amigo, 4:04. Atenção, na Farroupilha, 5 graus.

Opa, bom dia, uma ótima terça-feira para você, dia 12 de maio, 2026 é o ano, tamo começando por aqui mais um Brasilzão Caboclo por aqui. Uma manhã de terça-feira abençoada para você, a partir de agora tem o modão sertanejo, tem o sertanejo classe A, tem a moda raiz e a boa música do sul também. Uma terça-feira abençoada para você e a partir de agora você me faz companhia até as 6h30 da manhã. Chegando o modão sertanejo para você, tem Goiano e Gustavo, lições de vida. Bom dia!

0: Hora certa pra você, 4:12.
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3: Atenção pra hora, 4:13.
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3: Não se perca na hora, 4:14.

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0: Opa, desejando pra você uma ótima manhã de terça. João Mulato e Douradinho, Veneno Lento. Bom dia.

0: Hora certa, 4h25.
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0: 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Não se perca na hora, 4h27.
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0: 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Casa da Lavoura e Rede Agroforça. 4h29.
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0: 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Hora certa, 4:30.
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1: É o nosso momento de fé e reflexão com o Padre Ezequiel Dalpozo para você pensar e refletir. Na boa terça-feira, vamos ouvir.

0: meu amigo, olá minha amiga, graça e paz da parte de Cristo Jesus. É uma alegria poder conversar com você mais uma vez e fazer deste momento Despertai um momento de bênção, de graça e também de crescimento para você que diariamente escuta e também motiva a outras pessoas a escutarem. Eu gostaria de conversar sobre a bênção e a importância de começar o dia com a bênção. Muitas pessoas têm o costume de iniciarem o seu dia rezando. Rezando, fazendo o sinal da cruz, rezando Pai Nosso, Ave Maria, invocando seus santos protetores, invocando a Deus e entregando o dia aos cuidados de Deus. Certamente isso tem um valor muito grande. Para mim, é um bom começo de dia quando, de manhã, levanto as mãos em gesto de bênção, para que essa bênção se derrame sobre as pessoas que me falam, que pedem a nossa oração, sobre as pessoas que a gente ama, que fazem parte da nossa vida. Para muitos pais, seria consolador se pudessem de manhã pronunciar a bênção, não só sobre suas próprias atividades do dia, mas sobre os filhos e os netos. Poderiam então confiar que não andam sozinhos em seus caminhos, mas sob a bênção de Deus que invocaram. Uma pequena história de um missionário que diz assim: um missionário me contou que toda manhã, às 5 horas, ia à igreja a rezar o breviário e meditar. Assim que abria a porta da igreja, entrava um velho catequista que se sentava num banco e ali ficava quieto durante uma hora. Certa vez perguntou ao velho o que ele fazia durante todo aquele tempo. Ele respondeu: eu passo por toda a aldeia, cabana por cabana. Lembro as pessoas que nelas moram, com seu bem-estar e com seus sofrimentos, o que precisam e o que desejam. Depois disso, eu as abençoo todas. Para isso, preciso de uma hora inteira. Esse senhor idoso sabia com certeza o que significava a bênção e fez com que a sua velhice fosse fecunda. Já não podia fazer muita coisa, mas abençoava as pessoas de sua aldeia. Era certamente uma grande bênção para toda a aldeia. Que esta atitude, também essa pequena história, possa nos despertar para que nós percebamos o valor da bênção, o valor da prece, o valor da oração. De manhã ou em qualquer outra hora do dia, que nós possamos também ser bênçãos para as pessoas que convivemos, para as pessoas que amamos, para a nossa cidade. Como diz esse senhor, eu coloco toda a minha aldeia, passo por toda a aldeia e coloco todos eles aos cuidados de Deus. Um forte abraço para você, que Deus te abençoe, em nome do Pai, do Filho e do Espírito Santo. Amém.
1: Hora certa para você, 4h36.

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0: 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Hora certa, 4h38.
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3: Atenção pra hora, 20 para as 5, 4h40.
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0: Tamo de volta, já tem o programa O Homem e a Terra do IDR Paraná. Logo depois voltamos com a segunda hora aqui do nosso Brasil Caboclo. Voltamos já, agora tem Dito Viola e Jota Moreno, só da Ela e Minha Vida.

0: Atenção pra hora, 4h48.
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0: Na sequência do nosso Brasil Caboclo, você fica agora com o programa do IDR Paraná, O Homem e a Terra. Voltamos logo depois com o nosso Brasil Caboclo.
2: Olá, meu amigo, minha amiga, gente boa! Pedimos licença para chegar mais uma vez aqui na sua casa, no seu trabalho, né, onde você estiver, trazendo para você, para sua família, para todo mundo que sempre está por aí, mais uma nova edição do programa O Homem e a Terra, Serviço de Comunicação do IDR Paraná, Instituto de Desenvolvimento Rural do Paraná, IAPAR-EMATER.

Aqui na produção e apresentação estou eu, Amarildo Alba, conversando com você nesta terça-feira de lua minguante, 12 de maio de 2026. Dia Internacional da Sanidade Vegetal, Dia Mundial da Enfermagem e do Enfermeiro e data ainda do aniversário de criação de Cantagalo e Turvo, né? Municípios que conquistaram a emancipação no mesmo dia, no mesmo ano, em 1982, e completam hoje, portanto, 44 anos aí de criação, de existência.

Bom, e começamos aqui o nosso trabalho atualizando você sobre a agenda de eventos técnicos do IDR Paraná na Expo Ingá, lá na Fazendinha, né? Amanhã, dia 13, teremos as oficinas, que é uma espécie de treinamento onde a pessoa aprende a fazer fazendo, né? Então, oficinas sobre cultivo do tomate rasteiro e sobre o melhor aproveitamento dos sistemas de irrigação na produção de hortaliças. E na quinta-feira, dia 14, então as oficinas são sobre o cultivo de alho e sobre o cultivo da batata doce, né? Duas oficinas sobre esses dois temas. E você sabe, né? Detalhes sobre toda a programação desses e dos demais eventos que acontecem na Expo Ingá, lá na Fazendinha da Imater, você consegue acessando o site do nosso instituto na internet, onde também vai encontrar um link, né? Para fazer a inscrição antecipada. Bom, e amanhã, lá na Estação de Pesquisa de Pinhais, o antigo CPRA, o IDR Paraná promove o encontro sobre agroecologia, né, que terá como tema central o uso de bioinsumos na agricultura, né? Então, pela manhã, por início às 8 da manhã, acontecem as palestras sobre os temas o que são bioinsumos, né, e por que eles são estratégicos para o desenvolvimento de uma agricultura sustentável. Outra palestra sobre produção de bioinsumos no próprio sítio e também como aplicar esse insumo nas plantações e sobre experiências bem-sucedidas, né, de produção de bioinsumos em fábricas particulares, comunitárias e até comerciais. Bom, no período da tarde acontecem as oficinas, que são treinamentos bem práticos, né, sobre os assuntos produção de biofertilizantes líquidos e óleos essenciais, sobre minhocultura, controle biológico, compostagem e biodigestores, né? Se você ficou interessado em participar, né, deve conversar aí com o técnico, com o extensionista, que trabalha no seu município, no escritório da antiga Imater, nas regiões de Curitiba e o litoral do estado. Então a gente falou aí do encontro sobre agroecologia, que o nosso instituto realiza amanhã, dia 13, na Estação de Pesquisa de Pinhais, que é o antigo CPRA, tá certo? O evento começa às 8 da manhã e vai até às 4:30 da tarde.

0: E continuamos aqui falando de agroecologia, desta vez sobre um trabalho que vem promovendo o desenvolvimento, né, deste sistema de produção no oeste, no sudoeste e noroeste do estado. É o projeto Vitórias, que a gente vai conhecer melhor, trazendo aqui a participação da Simone Grisa, ela que trabalha lá na estação de pesquisa do IDR Paraná de Santa Teresa do Oeste. Vamos ouvir a Simone.
1: Olá, Marildo. É muito bom poder falar do projeto Vitórias. Vitórias significa vitrines tecnológicas para a agroecologia e a sustentabilidade. É um projeto executado pelo IDR Paraná, com recursos da Itaipu Binacional, e ele é gerenciado pela Fundação FAPEAGRO. Nós temos esse projeto organizado em 4 eixos. 3 eixos estão dentro das unidades do IDR Paraná, um em Paranavaí, com foco em fruticultura e mandioca, outro em Pato Branco, com foco em frutas temperadas, sistemas agroflorestais e circuitos curtos de comercialização, ou seja, as feiras. E na região oeste nós temos então 3 unidades. Um que ocorre dentro do espaço Show Rural Copavel, em que nós apresentamos anualmente mais de 40 tecnologias e uma série de eventos técnicos durante o ano, e uma vitrine que nós instalamos na estação de pesquisa de Santa Teresa do Oeste. Todos esses eixos do projeto, eles ocorrem dentro das estações de pesquisa do IDR Paraná. E também tem um eixo que ocorre dentro do Horto de Plantas Medicinais da Itaipu Binacional em Foz do Iguaçu. O objetivo dessas vitrines é realmente criar um laboratório vivo. Como eu falei, cada região tem a sua temática específica e, para isso, as equipes são organizadas para construir experiências práticas e trabalhar essas vitrines como uma verdadeira propriedade rural. Então, o agricultor vai poder participar de um dia de campo, de um treinamento e ver resultados práticos dos processos de uma agricultura mais limpa e sustentável. O projeto, ele ocorre desde 2024 e a vigência vai até o ano que vem. E durante esse período, nós temos recebido muitos agricultores, muitos estudantes, e a gente fica muito satisfeito se alguém se interessar em visitar o trabalho. É uma experiência inovadora. E o propósito dela é atrair pela beleza dos espaços e convencer pelo repertório técnico. Então, a gente fica mais uma vez reforçando a disposição. Procure o seu extensionista local e agende uma visita conosco. Será uma satisfação recebê-los.
0: Você ouviu aí a Simone Grisa, que trabalha na estação de pesquisa do IDR Paraná de Santa Teresa do Oeste, que falou sobre o projeto Vitórias, né, um projeto que vem apoiando o desenvolvimento de sistemas de produção com base agroecológica nas regiões oeste, noroeste e sudoeste do estado. Nos próximos programas, a gente vai trazer aqui o pessoal técnico dessas regiões aí que a gente citou para falar com mais detalhes, né, com mais profundidade dessas experiências que estão sendo conduzidas através da parceria, como a Simone contou, da parceria com a Itaipu e a Fundação FAPEAGRO.

Bom, e agora a gente atualiza você sobre o mercado, né? A situação de mercado das principais frutas de época, frutas produzidas neste período do ano aqui no nosso estado, acessando o relatório com pesquisa de preços que a SEASA divulgou nesta sexta-feira que passou, dia 8 de maio. Então, vamos passar para você, claro, os valores médios praticados nesta mesma sexta-feira na Central de Curitiba. Vamos lá. Começamos vendo aqui a situação na SEASA de Curitiba, onde o Caquifuiú e também o Chocolate, o Caqui Chocolate, os dois aí com preço em queda, né, conforme avança a colheita. Então, dois produtos vendidos aí por R$ 50,00 a caixa com 10 quilos, 5 o quilo. O kiwi, R$ 19,30 o quilo. Tangerina comum, também conhecida como mimosa ou mexerica, R$ 60,00 a caixa com 20 quilos. A poncã, tamanho médio, R$ 1,75 o quilo, também com preço em queda, né? Colheita avança lá no Vale do Ribeira e o preço cai, uma pena. Pinhão, 10 o quilo. E o morango, R$ 10,00 a bandeja com 300 gramas. O morango aqui reagindo, né, de preço, aí aumentando o preço que estava R$ 7,50, foi para R$ 10,00 agora, nesta sexta-feira. Bom, era esse, né, o recado que a gente tinha para hoje. Vamos ficando por aqui, desejando a todos vocês aí uma ótima terça-feira e até amanhã, quando estaremos aqui de volta, né, nesta mesma emissora, neste mesmo horário, para conversar com você, trazer para você e para sua família também mais uma nova edição do programa O Homem e a Terra. Forte abraço para todo mundo. Fiquem com Deus e até lá.

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6: Opa, 5 horas e 1 minuto, 5 e 1, meu amigo, minha amiga, meu compadre, minha comadre, você de rádio ligado acompanhando a programação, bom dia, meus amigos e minhas amigas ligados aqui na Rádio Jornal FM, terça-feira hoje, 12 de maio de 2026, manhã começa gelada em São Miguel do Iguaçu com temperatura na casa dos 6 graus centígrados, friozinho bom para um café quente, para um mate bem cevado e, claro, pra muito modão bom no rádio. Olha só, hoje é dia do engenheiro militar e também é dia internacional da enfermagem e também do enfermeiro. Nosso abraço especial a todos esses profissionais que cuidam e ajudam tanta gente todos os dias. E o frio sendo destaque nos próximos dias aqui na região, com amanhecer gelado e mínima perto dos 5 graus centígrados. Depois disso, volta a ficar mais instável e trazendo novamente chance de chuva para o fim da próxima semana também, tá certo?
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6: Começando mais um Brasil Caboclo por aqui, eu sou Andrezinho Vaz, fico com vocês até as 6:30 da manhã, trazendo, claro, o melhor do sertanejo raiz. É o nosso Brasil Caboclo, você ouve o grande, os grandes modões, você ouve o melhor do sertanejo, classe A, as melhores do sul do Brasil. Por trás de tudo isso, uma equipe nota 10 trabalhando para você. Na direção geral, seu Tino Scariotti, departamento comercial, Elton Crampi, Luciane Reulon e também Márcio de Souza. No jornalismo e também no esporte, Alessandro Cunhasque, Tati Schunemann e Luiz Henrique. Participe com a gente, manda o seu alô, manda o seu recado, manda o seu abraço, eu atendo você por aqui, hein?
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6: Liberado pra você mandar o seu alô. Vai mandando, vai interagindo, vai mandando um abraço. 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
6: Jornal FM, começando a segunda hora de comunicação, já tem abraço para mandar por aqui. Minha amiga Dona Vera Bordim, desde as 4 da manhã com o rádio ligado. Valeu, Vera, aquele abraço. Obrigado pela sintonia. Amigo Ita Bordim também, Linha Cutia, acompanhando a programação. Meu amigo Edson Bus, desde as 4:30 da manhã com o radito ligado também, lá em Nova Veneza, Santa Catarina. 5 graus lá nesse momento, fresquito. Uma barbaridade, hein, Edson? Aquele abraço e obrigado pela companhia também. Amigo Delfim, amiga Normélia também de rádio ligado, amigos da Linha Minosso também já acompanhando da programação, tá certo? 5 e 4. Segunda hora de comunicação com Milionários é Rico. Viva, viva!

0: Eita, nós! 5:08, 5:08 aqui no nosso Brasil Caboclo! Brasil Caboclo! É o nosso Brasilzão Caboclo, você ouviu aí o sucesso, música boa do Milionários é Rico, modão pra você, hein? Modão do bom pra você aí, ó! Especial de primeira no 1033, você vai mandando o teu alô que eu vou atendendo você por aqui, claro que sim! Mandando alô por aqui já também, meu amigo Zanoni, Lanchonete Zanoni. Ô Zanoni, bom dia, obrigado pela companhia sempre, uma ótima manhã de terça-feira pra você. Dia 12 de maio hoje, hein? 12 de maio! 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
0: Eita, nós! 5:12, 5:12, tamo de volta por aqui. Obrigado pela companhia, amigo Inácio Miners. Alô, Inácio, alô, Tocantins, alô, Lagoa da Confusão. Acompanhando pelo aplicativo e ouvindo a Rádio Jornal FM, valeu, Inácio.
6: Bom dia!
0: Bom dia pra você, meu amigo, obrigado pela companhia sempre. Valeu, Inácio Miners, um abraço, guri! 5:13, 5:13, 5:13, não se perca na hora. 5:13, você da rádio ligada acompanhando a programação. 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
0: 5h14, a hora certa. Bora pra frente, atrás vem gente. Vamos que vamos. Edson e Hudson, Quebradas da Noite.

5h20, 5h20, tá aí o sucesso do João Luiz Correia, o Pago Dileto aqui no nosso programaço de todas as manhãs, claro, aqui no nosso Brasil Caboclo. Uma ótima manhã de terça pra você, dia 12 de maio, bora que bora, vamos que vamos, papai!

0: 5:21, você que tá me acompanhando, aquele abraço, obrigado pela companhia sempre aqui na nossa Jornal FM 104,1, a rádio que faz amigos também, tá certo? Bom dia, Andrezinho, aqui é o Guilherme, bom dia a todos, estamos aqui na reciclagem porque aqui não para, um abraço, alô Guilherme, aquele abraço! Bom dia pro amigo Guilherme, um abraço pra todo mundo aí da reciclagem acompanhando a programação, aquele abraço! Obrigado pela companhia sempre, a indiada aí da... os amigos aí da reciclagem, obrigado pela sintonia sempre, os parceiros velho de programação aqui da nossa manhã da jornal, da nossa madrugada da jornal, tá certo? Um abraço aí pra todo mundo da reciclagem acompanhando a programação. Também o amigo Sidão, alô Sidão, aquele abraço, bom dia, obrigado pela sintonia também, um abraço especial pra você na companhia da nossa Jornal FM. 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
4: 5 horas e 26 minutos, 5h26, estamos de volta por aqui na programação 104.1 no nosso Brasil Caboclo.
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4: Jornal FM 104,1, Tilacão já tá por aqui também. Alô, Tilaco, aquele abraço, bom dia, ótima manhã de terça-feira pra você. Valeu, Tilaco, abraço, valeu, parceiro! 5 horas e 29 agora, 5h29. Milionários é rico, Celesteiro da Lua, hein? Eita, nós! Bom dia!

Opa, 5 horas e 35 minutos, você ouviu aí a Viola e a Saudade com Goiânia e Paranaense aqui no nosso Brasil Caboclo. Acompanhando por aqui nosso programa, o amigo Sinésio Adam de Rádio Ligado. Alô Sinésio, aquele abraço, obrigado pela sintonia. Volney Bortoluzzi mandou aqui, amanheceu fresquito de novo, né, tchê? 6 graus, hein, Volney? É isso aí, 6 graus nesse momento aqui no centro de São Miguel. Amigo Ivanir Signorelli tá por aqui também, amigo Augustinho, amigos da Santa Rita acompanhando a programação. Maneco tá por aqui, ontem não consegui acompanhar o programa. Dá os parabéns pro Tilaco que errou o resultado do jogo do Grêmio. Olha aí, ó. Ô Tilaco, sobrou pra ti de novo, ó. Meu Deus do céu. Ontem à tarde fui saber o resultado. Tilaco falou que o Grêmio ia levar uma goleada, mas foi só 1-0. Olha aí, ó. Meu Deus do céu. Tilaco errou. Tilaco achou que ia perder de goleada e perdeu de 1-0 só. Que barbaridade. Meu amigo Maneco. Alô, Maneco. Aquele abraço e obrigado pela companhia também. Meu amigo Nenzão da Passo Cuê tá por aqui também. Alô, Nenzão. Aquele abraço e aquele bom dia.

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1: 5:40, 5:40. Vamos então para o fechamento de ontem do nosso mercado agropecuário. Soja, R$110 a saca de 60 quilos, milho 53 e trigo 66. Mercado comprador, Alar Cooperativa. Boi Nelore, boi gordo Nelore, R$349,30, arroba. Vaca gorda Nelore, R$309, arroba. Bezerro Nelore desmame, R$16,40 o quilo vivo. Frango, R$4,66 o quilo vivo. Suíno, R$4,91 o quilo vivo. Tilápia, R$8,96 o quilo. Leite, R$2,47 o litro. As informações e os valores são do Centro de Estudos Avançados em Economia Aplicada, CPEA.
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1: Opa, de volta. Jornal FM, 104,1. 5:41, a hora certa. Bom dia.
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1: 5:41, mandando um abraço aqui pro meu amigo, é o seu Arnaldo Gonzatti, a dona Neca também, amigos ali do Frigozatti, acompanhando a programação. Nenão também, um abraço, bom dia. Bora com a agenda do final de semana e dos eventos de São Miguel e região. Festa em honra a Santa Rita de Cássia, no domingo, dia 17 de maio, domingo agora, na comunidade de Santa Rita. Santa Missa Festiva, às 9:45. Ao meio-dia tem almoço com costelão, churrasco, copa suína e acompanhamentos. À tarde tem o leilão, tem o bingo às 13:30 em frente à igreja e tem o matinê às 15 horas e o sorteio da rifa às 19 horas também. Procure então ali na festa em honra a Santa Rita de Cássia, em Santa Rita, São Miguel de Iguaçu. No dia 24 de maio tem a festa em honra a Nossa Senhora do Caravaggio, Nova Brasília. Novena começa no dia 15 e vai até o dia 23, às 7 da noite, com encerramento com a Santa Missa Festiva, no dia 23, às 19 horas. No domingo, dia 24, tem o almoço, tem o leilão, tem o bingo, tem o matinê e tem o sorteio da rifa também. No dia 7 de junho, 23ª festa do Costelão em honra a Santo Antônio, em Uruçanga. Domingo, dia 7 de junho, na comunidade de Uruçanga, aqui em São Miguel. Santa Missa às 9:45, almoço ao meio-dia com costelão, churrasco, acompanhamento, saladas e bebidas. À tarde, às 14:30, tem o matinê. No final da tarde, tem o sorteio da rifa, com duas motos e outros prêmios também, tá certo? No dia 13 de junho, às 14 horas, tem o Festival de Prêmios de Santo Antônio. No dia 13, às 2 da tarde, no Salão Paroquial, acontece o tradicional Bingo de Santo Antônio. Evento beneficente em prol do Lar dos Idosos Dom Scalabrines. É cartela antecipada, R$20, com 8 rodadas mais uma extra. E na hora, R$25. Ponto de venda de cartela, papelaria objetiva e também gelatos sorveteria. No dia 13 de junho, então, às 2 horas da tarde, Festival de Prêmios de Santo Antônio. Participe!
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1: Bora, 5:44, a hora certa. Você que está nos acompanhando por aqui, aquele abraço. Obrigado pela companhia sempre na Jornal FM 104,1. Mais abraço para mandar por aqui. Amigo Dega Semin está por aqui. Alô, Dega, aquele abraço, aquele bom dia. E a minha amiga Elidia Aguiar está por aqui também. Com frio, né, Elidia? Muito frio. 6 graus nesse momento a temperatura em São Miguel do Iguaçu. 5:44, porca véia. Vivo, gaitaço, tchê!

0: Hora certa, 5h46. 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

0: 9 minutos, 8 minutos, né? Melhor dizendo, faltando para 6 da manhã. Já já tem a oração da manhã com o padre Reginaldo Manzotti. E a tendência do tempo continua chamando atenção aqui em São Miguel do Iguaçu. Depois da chegada do frio no final de semana, a próxima semana começa com madrugada bastante gelada. Na terça-feira, hoje, mínima de 6 graus, né? Já tem mínima marcando 5 graus aqui, na verdade. Mas no momento tá 6 graus aqui no centro de São Miguel, com presença de nevoeiro e a noite a máxima de apenas 20 graus. Na quarta-feira amanhã, o frio continua cedo de manhã, com mínima de 6 e a máxima chegando a 22. O dia terá muitas nuvens, mas sem previsão de chuva. Já na quinta-feira, o tempo volta a ficar instável. O sol aparece entre muitas nuvens. Há chances de pancadas de chuva durante a tarde e também à noite, com mínima de 9 e a máxima de 20. Na sexta-feira, o tempo segue mais fechado, com nuvens durante o dia todo, com mínima de 14 e a máxima chegando aos 23 graus. Sabadão, novamente aumenta a possibilidade de chuva, principalmente durante a noite, com temperatura variando entre 14 e 24 graus. Resumindo então, o frio será destaque nos próximos dias em São Miguel, com amanheceres gelados e a mínima perto dos 5 graus. Depois volta a ficar instável de novo, trazendo novamente chance de chuva para o fim da próxima semana aqui em São Miguel do Iguaçu. 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
0: Faltando 6 minutos para as 6 da manhã, já já tem a oração da manhã com o padre Reginaldo Manzotti, você me fazendo companhia por aqui, obrigado pela sintonia sempre. Meu amigo Vitelmo Maggi, já de rádio ligado, acompanhando a programação por aqui. Aquele abraço e aquele bom dia especial para você, tá certo? Continua mandando o teu zap aí, que eu continuo mandando o abraço para você, bora lá!
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0: 3565-1033, o telefone da Jornal FM, claro, 104,1. Chegando modão sertanejo pra você, tem Lourenço Lonival, Velha Fazenda. Música.

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1: Bom dia, povo de Deus. Bom dia, família amada de todo o Brasil. Nesta segunda-feira, começando esse dia rezando, clamando Jesus, bom pastor. Vamos juntos? Filhos e filhas, comece bem esta semana, se colocando na presença de Deus, se colocando em oração, clamando, suplicando. Obrigado, Senhor, pelo final de semana. Obrigado, Senhor, pela semana que começa hoje. Em nome do Pai, do Filho e do Espírito Santo. Amém. Senhor, o dia começa. Em nome da Trindade, eu me coloco na Tua presença. Amado Senhor, assim como a escuridão deu lugar à luz com o nascer do sol, que como fruto desta oração, Senhor, eu posso experimentar a presença do Teu Espírito em todos os meus afazeres. Que a força do Teu Espírito me acompanhe, Senhor, neste dia. Na vida profissional, que eu possa me empenhar veementemente para em tudo ser bem-sucedido, Senhor. Peço, Senhor, que no meu ambiente de trabalho haja harmonia e paz. Afaste a falsidade, a mentira e a discórdia. Senhor, se alguém de mim se aproximar para denegrir a imagem do meu irmão, sela os meus ouvidos à calúnia e minha boca a toda maldade. Amado Senhor, que a força do Teu Espírito me acompanhe na vida pessoal, nas minhas decisões, nas opções, que o Teu Espírito Santo me ilumine em cada decisão a ser tomada, no olhar a ser dado, na mão a ser estendida, nos braços dispostos sempre a acolher. Senhor, no início deste dia, que o Teu Espírito esteja tão plenamente em mim, que eu possa, Senhor, trabalhar, conseguir o pão de cada dia com o suor do rosto, mas que os anjos velem sobre a minha família. Velem sobre aqueles que ficam em casa, os que vão ao trabalho. Afaste, Senhor, de todo o perigo, do corpo, da alma. E que no final desse dia, Senhor, todos nós possamos nos reencontrar em casa, cansados, porém protegidos e, sem dúvida, com a Tua bênção, guardados no Teu amor. Amado Senhor, o dia começa e com Tua presença, com Tua força, tudo enfrentaremos com fé, certos da vitória. Pai nosso, que estais no céu, santificado seja o vosso nome, venha a nós o vosso reino, seja feita a vossa vontade, assim na terra como no céu. O pão nosso de cada dia nos dai hoje, perdoai-nos nas nossas ofensas, assim como nós perdoamos a quem nos tem ofendido. E não nos deixeis cair em tentação, mas livrai-nos do mal. Amém. Nossa Senhora de Fátima, rogai por nós. Amém.
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4: Na Farroupilha, 6 graus.
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0: Alan César e Paulinho, a filha do francês aqui no nosso Brasil Caboclo, de volta, hein?
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0: 104,1, 6 horas e 7 minutos, 6 e 7. 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
0: Opa, 6:11.
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6: Andrezinha aqui é de São Jorge, Severo. Toca pra nós assistir com o Gino e Gino no bailão. E oferece pra todos que estão assistindo. E bom frio pra todos nós. Assistindo agora a tua previsão que tu tá dando ali, tá feia a situação do, do friozinho pro pessoal aí, né? Pra todos nós, tá? Certo? Obrigado se for atingido.
0: Valeu, seu Asilo, aquele abraço! Obrigado pela sintonia sempre! 6:12, 6:12, 6:12, 6:12! Bora que bora! Até as 6:30 da manhã eu te faço companhia por aqui com Gino e Gino, hein? Curte aí, ó, canta junto, vai, vai!
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0: eita!
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0: Ei, meu Deus do céu, bora que bora aqui!

0: agora.
1: Agora nada.
0: Alô, Claudinho Pereira. Claudinho Pereira, linha São Vicente, acompanhando a programação. Valeu, Claudinho. Eita, nós. 6:15, 6:15, a hora certa. Uma ótima manhã de terça-feira pra você hoje, dia 12 de maio de 2026. 6:15, com a Seguragro, corretora de seguros, tem seguros agrícolas, máquinas, benfeitorias, energia solar, vida, saúde, residencial e empresarial também. 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
0: 6:17, 6:17. Os Monarcas, vai! Eita, nós! Chorar por amor, nunca mais!

0: Iracema Maia tá por aqui, alô Seba! Chorar por amor nunca mais, hein? Eita! Alô, Anildo! Como é que tá por aí, Anildo? Aquele abraço! Tá frio aí? Aqui tá frio demais, hein? 6 graus nesse momento, a temperatura aqui no centro da nossa cidade. Os Monarcas, chorar por amor nunca mais!
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0: 6:23.
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0: Agora acabou, hein? Eita! A Nirdão aí já tá tomando café e já tá indo pro pega pra capar, né, Nildo? Eita, nós! 6:24!
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Opa, voltemos por aqui. Obrigado pela sintonia de todo mundo que me fizeram companhia aqui no nosso Amanhecer do Rádio. Eu encerro por aqui o nosso Brasil Caboclo. O Jones de Souza vem aí com o Jornal da Manhã e as primeiras informações do dia. Amigo Rodrigo Gemin tá por aqui. Alô, Gemin, aquele abraço. Fria uma barbaridade, hein, ô Gemin? Você tá doido, é? 6 graus, hein? Mas vai aonde, tia? Que é isso? Que frio! Que frio! Que barbaridade! Valeu, Gemin! Aquele abraço! Obrigado pela companhia também aqui no nosso Brasilzão Caboclo, tá certo? E eu volto final de tarde às 5, na hora do bate por aqui! Obrigado a todos pelo carinho da audiência! Vamos que vamos na companhia da Jornal FM 104.1! Christian Ralph, telefone mudo!

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2: Em São Miguel do Iguaçu, 6:30.
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2: Doze de maio, manhã de terça-feira, estamos no outono brasileiro. A lua é minguante, temperatura neste momento aqui no centro da cidade, na casa dos 6 graus centígrados. São 6:32, 6:32. Atenção para as manchetes da edição de hoje do Jornal da Manhã. Festa Raiz, no domingo, Dia das Mães, comunidade de Aurora do Iguaçu celebrou festa em honra a Nossa Senhora de Fátima. Blitz conscientiza sobre o combate à violência contra crianças e adolescentes. Câmara destaca 50 anos da CISME e debate melhorias para acessibilidade em São Miguel do Iguaçu. Região Cataratas e Caminhos promove divulgação turística em eventos nacionais e estaduais. Exportações do Paraná avançam com destaque para soja e máquinas industriais. Durante o Maio Laranja, Conselho Tutelar destaca a importância das denúncias e da proteção às crianças e adolescentes. No Jornal da Manhã, em entrevista, Alessandro Cunhasque conversa com as conselheiras Tainã Pinto e Denise Bauer Schaeffer. No giro policial, Polícia Civil investiga desaparecimento de homem em Foz do Iguaçu. Receita Federal retém mais de 600 medicamentos irregulares durante fiscalização na Ponte Internacional da Amizade. Polícia Militar apreende quase 480 quilos de drogas e prende dois homens. Tesoureira de Associação Escolar desvia mais de 20 mil reais e usa parte em apostas. E ainda na edição de hoje do Jornal da Manhã, esportes. São Miguel Futsal faz promoção de bebida livre para jogo diante do Vasco nesta quarta-feira pela Liga Nacional. Neymar está na pré-lista de Ancelotti para a seleção na Copa do Mundo, mas Estevão fica de fora da pré-convocatória. Seleção da Argentina divulga pré-lista de convocados para a Copa do Mundo com Flaco Lopes e Giai, do Palmeiras. Grêmio decide não liberar Amuso para amistoso de Gana contra o México no dia 22 de maio. Precisando de um empate para se classificar, Inter joga por vaga nas oitavas da Copa do Brasil e reforço nos cofres nesta terça-feira. No J Jornal da Manhã Loterias. Confira os resultados da Loto Fácil, Quina, Loto Mania e Dupla Sena. 6:35, 6:35 são estas as manchetes da edição de hoje do nosso Jornal da Manhã. 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

0: de São Bento do Iguaçu. Vamos para a previsão para esta terça-feira. Sol o dia todo, com muitas nuvens de manhã, nevoeiro à noite, sem chuvas, mínima de 6, sensação de 6 graus centígrados em São Miguel do Iguaçu. Para amanhã, quarta-feira, a previsão é de sol com muitas nuvens durante o dia e períodos de céu nublado. Noite com muitas nuvens, também sem chuvas, mínima de 6, máxima de 22 graus. Para quinta-feira, a previsão é de sol com muitas nuvens, pancadas de chuva à tarde e à noite. 9 graus de temperatura mínima para quinta, com 20 graus de temperatura máxima. Para sexta-feira, a previsão é de sol com muitas nuvens durante o dia e períodos de céu nublado, noite com muitas nuvens, sem chuvas, mínima de 14, máxima de 23 graus. Olha, o cenário promete mudar a partir do sábado. Teremos sol com muitas nuvens e períodos de céu nublado, noite com pancadas de chuva. Olha só, estão previstos 3 milímetros para o sábado com 76% de probabilidade. Para o domingo, aliás, domingo festivo, a comunidade de Santa Rita celebra a padroeira Santa Rita de Cássia numa grande festa e você é o nosso convidado todo especial, tá bem? Para o domingo, chuva forte de manhã, aberturas de sol à tarde, pancadas de chuva que vão até a noite. Mínima de 16, máxima de 21 graus. A previsão para o domingo, com 70% de probabilidade, é de 18 milímetros. 6 horas 41 minutos.
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0: Ibovespa fechou a 181.908 pontos, queda de 1,19%. Dólar comercial fechou a R$ 4,89. Dólar paralelo em Foz do Iguaçu é comprado a R$ 4,75 e vendido a R$ 5,00. Peso argentino em Foz é comprado a R$ 305 e vendido a R$ 270. Guarani, com um real você compra 1.315 guaranis e 1.233 guaranis equivalem a um real. Poupança rende 0,66% ao mês. 6 horas 42 minutos.
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0: Olha, no fechamento de ontem, segunda-feira, soja valia R$ 110 a saca de 60 quilos, milho R$ 53 a saca, trigo R$ 66. Mercado comprador, Lar Cooperativa. Boi Gordo Nelore, R$ 349, arroba, Vaca Gorda Nelore, R$ 309, arroba, Bezerro Nelore Desmame, R$ 16,40 o quilo vivo. Frango, R$ 4,66 o quilo vivo. Suíno, R$ 4,91 o quilo vivo. Tilápia, R$ 8,96 o quilo. Leite, R$ 2,47 o litro. Olha, as informações e os preços são do Centro de Estudos Avançados em Economia Aplicada, CEPEA. Mercado Agropecuário, próxima edição às 11 horas e 40 minutos, dentro do programa Em Dia com a Jornal, 6 e 44.
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0: Olha, a onda de frio intenso no sul do país já preocupa produtores rurais. Em cidades do oeste do Paraná, geadas fracas atingiram áreas de milho safrinha e agricultores já temem perdas na produção. A preocupação aumenta porque muitos ainda tentam se recuperar dos prejuízos causados pela estiagem na safra de soja. Especialistas alertam que a madrugada desta terça-feira pode registrar novas geadas com temperaturas próximas

0: mínimas de 0 grau em várias regiões do Paraná. O clima seco após as chuvas do fim de semana favorece a formação de gelo nas lavouras. Apesar do alerta, a previsão é de impactos moderados nas principais regiões produtoras de milho do estado. Notícias Agrícolas, próxima edição às 9h40 no Manhã da Jornal, 6h45.
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0: Lato Fácil, concurso 3.682, vamos ao resultado 01, 02, 04, 05, 07, 09, 10, 11, 12, 13, 17, 18, 21, 22 e 24. 15 acertos, uma aposta ganhadora, cada uma levou para casa ou a aposta ganhadora levou para casa R$1.439.295,40. O ganhador é de Ribeirão do Pinhal, aqui no Paraná. A estimativa de prêmio agora do próximo concurso, a ser realizado hoje, terça-feira, é de R$2.000.000. Aqui na concurso 7.022, vamos ao resultado 30, 38, 47, 50 e 68. Premiação 5 acertos, não houve ganhadores. A estimativa de prêmio agora do próximo concurso, a ser realizado também hoje, é de R$17.500.000. Lato Maria, concurso 2.922. Vamos ao resultado, anote: 02, 04, 10, 18, 28, 32, 34, 36, 46, 47, 61, 65, 66, 69, 76, 86, 88, 91, 93 e 99. 20 acertos, não houve acertadores, era acertos também não, portanto a estimativa de prêmio agora do próximo concurso, a ser realizado amanhã, quarta-feira, é de R$4.100.000. Dupla Sena, concurso 2.955, vamos ao resultado do primeiro sorteio. 05, 10, 20, 30, 46 e 47. Premiação, primeiro sorteio, 6 acertos, não houve ganhadores. Segundo sorteio, vamos ao resultado. 03, 11, 29, 32, 33 e 39. Premiação, segundo sorteio, 6 acertos, também não houve ganhadores. A estimativa de prêmio agora do próximo concurso, a ser realizado amanhã, quarta-feira, é de R$550.000. 6h48, 6h48. Esse é o nosso Jornal da Manhã, de segunda a sexta ao vivo, das 6h30 às 8h da manhã. 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Receita Federal retém mais de 600 medicamentos irregulares durante fiscalização na Ponte Internacional da Amizade. Polícia Militar apreende quase 480 quilos de drogas e prende dois homens. Tesoureira de associação escolar desvia mais de R$20.000 e usa parte em apostas. 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
5: Olha, 6 horas 55 minutos em São Miguel do Iguaçu, 6h55, faz frio, aliás, né? Em São Miguel e também região oeste do Paraná. Ontem a mínima de 5 graus, sensação de 4 graus centígrados. Hoje diferente, né? Mas frio também. O frio persiste, com 6 graus de temperatura mínima, sensação de 5 graus para nós em São Miguel e também região oeste do Paraná. Este é o nosso Jornal da Manhã, ao vivo pela Rádio Jornal, agora no FM 104.1. Eu sou o Jones de Souza, cumprimento os ouvintes que interagem pelo Facebook, no chat do YouTube ou no WhatsApp 3565-1033. Olha, deixe o seu comentário, curta e compartilhe a nossa live. Estamos juntos, né? Segunda a sexta, das 6h30 às 8 horas da manhã, com o nosso Jornal da Manhã. Daqui a pouco, às 7h30, tem Alessandro Cunhasque com o Jornal da Manhã entrevista. E em seguida, o Jornal da Manhã Esportes. Olha, vamos agora com as informações do setor policial. 6 horas 57 minutos.
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5: Olha, em Foz do Iguaçu, a Receita Federal reteve 619 medicamentos emagrecedores avaliados em R$ 110 mil na Ponte Internacional da Amizade. A carga foi encontrada em uma van de placa paraguaia durante uma fiscalização de rotina realizada na tarde de ontem, segunda-feira. Segundo a alfândega da Receita Federal, o veículo era conduzido por um homem paraguaio. Durante a vistoria, os servidores localizaram uma grande quantidade de medicamentos emagrecedores escondidos em um fundo falso no painel da van. O motorista foi preso em flagrante e encaminhado à delegacia da Polícia Federal. Já o veículo permaneceu retido para os procedimentos legais. Ainda de acordo com a Receita Federal, somente nos primeiros meses de 2026, a alfândega em Foz do Iguaçu já apreendeu 64.500 unidades de medicamentos para emagrecimento, reforçando a intensificação das ações de fiscalização na região de fronteira. Olha, em Foz, a Polícia Civil do Paraná informou oficialmente ontem, segunda-feira, que investiga o desaparecimento de Antônio Rodrigues Júnior, registrado no último sábado, dia 9. De acordo com a polícia, o desaparecimento foi comunicado por meio de boletim de ocorrência feito pela Guarda Municipal. Desde então, equipes policiais realizam diligências para apurar as circunstâncias do caso e tentar, claro, localizar o homem desaparecido. A Polícia Civil também pede apoio da população Informações que possam auxiliar nas investigações podem ser repassadas de forma anônima pelos telefones 197 da Polícia Civil e 181 do Disque Denúncia, além da unidade policial mais próxima. Também em Foz do Iguaçu, na manhã de ontem, segunda-feira, equipes do 14º Batalhão da Polícia Militar apreenderam uma grande quantidade de entorpecentes. A ação aconteceu após uma denúncia anônima repassada ao Copom. No endereço informado, os policiais visualizaram um caminhão do tipo plataforma estacionado no interior da residência e flagraram dois homens retirando tabletes de droga do veículo. Diante da situação de flagrante, foi realizada abordagem e buscas no local. Durante a vistoria, os policiais encontraram diversos tabletes de entorpecentes, entre eles maconha, capulho e haxixe. Ao todo, foram apreendidos aproximadamente 479 quilos da droga. Olha, os dois suspeitos receberam voz de prisão e foram encaminhados à delegacia da Polícia Civil para os procedimentos cabíveis. Além dos entorpecentes, a Polícia Militar também apreendeu um caminhão tipo plataforma e um automóvel que seriam utilizados na ação criminosa. A Polícia Civil concluiu um inquérito que investigava o desvio de recursos financeiros da Associação de Pais, Mestres e Funcionários vinculada a uma entidade de ensino infantil em Palotina, aqui da nossa região oeste do Paraná. A investigação foi encerrada no último dia 5 de maio, segundo as apurações. A então tesoureira da associação teria realizado transferências bancárias não autorizadas para a própria conta, além de desviar parte dos valores arrecadados em eventos promovidos pela entidade. De acordo com a Polícia Civil, o prejuízo ultrapassa R$20 mil e parte do dinheiro teria sido utilizada em apostas virtuais, conhecidas popularmente como Jogo do Tigrinho. Olha, a investigada teria confessado os desvios durante interrogatório e também em acordo extrajudicial. Ela devolveu R$3 mil e assumiu o compromisso de ressarcir o restante do valor. A mulher é servidora concursada da Câmara de Vereadores de Palotina, onde recebe salário aproximado de R$3 mil. Diante das provas reunidas, ela foi indiciada por apropriação indébita majorada por exercer função de confiança dentro da associação. O inquérito foi encaminhado ao Ministério Público e também ao Poder Judiciário. 7:01, 7:01. Em São Miguel do Iguaçu, temperatura na casa dos 6 graus centígrados. Nas ruas Farroupilha e Alfredo Chaves, aqui no centro da cidade, o movimento ainda é tranquilo. Na BR-277, trânsito fluindo bem aqui na nossa região. Na Ponte Internacional da Amizade, a forte neblina desta manhã impede a visualização do movimento na fronteira, né? Como você observa agora ao vivo aí na nossa live. Participe com informações do trânsito e, claro, as condições das estradas aqui na nossa região. 7:02 agora, 7:02, você ouve no Jornal da Manhã depois do intervalo. Festa Raiz. No domingo de Dia das Mães, comunidade de Aurora do Iguaçu celebrou festa em honra à Nossa Senhora de Fátima. Blitz conscientiza sobre o combate à violência contra crianças e adolescentes. Câmara destaca 50 anos da CISME e debate melhorias para acessibilidade em São Miguel do Iguaçu. 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
8: Sete horas, 7 minutos, 7:07, esse é o nosso Jornal da Manhã, das 6:30 até as 8 horas da manhã. Muito bom dia, eu sou o Jones de Souza e junto com a minha equipe trago as principais notícias para você, claro, começar o seu dia sempre muito bem informado. Olha, nesta meia hora, destaque para os fatos de São Miguel do Iguaçu e região oeste do Paraná. Informamos que hoje também, na próxima quinta-feira, não haverá o quadro Jornal do Campo com o professor Adriano Ramos Cardoso devido a compromissos na agenda do professor. O quadro retorna normalmente na próxima semana, trazendo informações, orientações e conteúdos voltados ao homem do campo e também ao produtor rural. Em um domingo marcado pelas homenagens do Dia das Mães, a comunidade de Aurora do Iguaçu também viveu um momento especial de fé e devoção com a tradicional festa em honra à Nossa Senhora de Fátima. A programação reuniu moradores, visitantes, celebração religiosa, almoço e confraternização entre as famílias da comunidade. O Festa Raiz, apresentado por Alessandro Cunhaschi e Tatiele Schunemann, esteve acompanhando o evento e conta agora os detalhes desta grande celebração.
0: A parada do Festa Raiz hoje é aqui no distrito de Aurora do Iguaçu, em homenagem à Nossa Senhora de Fátima. Bora acompanhar essa festa porque ela acontece no Clube Recreativo Esperança.
9: O Festa Raiz tá muito legal. Nesse domingo, Dia das Mães, teve muita música, comida boa, rengada, churrasco, bingo e homenagem à Nossa Senhora de Fátima, padroeira de Aurora do Iguaçu.
0: E a Dinair Peron, ela é ministra aqui da comunidade. Dinair, eu queria que você contasse um pouco do contexto histórico de Nossa Senhora de Fátima.
10: Então, a Nossa Senhora de Fátima aqui da Aurora do Iguaçu, pelo que eu sei, ela foi trazida pela família dos Bosque, pelo Cirilo Bosque. Na época estava passando por dificuldade e ele prometeu de trazer essa santa. Tanto que quando ele estava voltando para cá de Santa Catarina, lá o caminhão deu problema e ele intercedeu por Nossa Senhora de Fátima e o caminhão parou, estava descendo a ribanceira e o caminhão parou. E, então é essa a história. A nossa atual igreja hoje, ela foi fundada dia 14 de maio de 1967, no qual a minha mãe, a Hermínia Borghesã Perão, é madrinha da Pedra Fundamental.
9: E apesar do frio, o povo foi chegando e se acomodando. E claro, dando uma espiada nos prêmios da rifa.
0: Toda festa de comunidade tem a rifa. E a Júlia é colaboradora do Sicredi da agência da Avenida Willy Bart. E Júlia, conta pra gente aqui qual é a sua colaboração na festa hoje.
11: É um prazer receber vocês da Rádio Jornal, da Festa Raiz, hoje como colaboradora do Sicredi, né? Atuando lá na agência como assistente do agronegócio, mas sempre junto na comunidade, quando precisam, colaborando, porque nós sabemos que é muito importante que nós estejamos aqui ajudando, colaborando, porque fazendo parte nós somamos forças e com essa força as nossas comunidades crescem e continuam com essas tradições tão bonitas.
9: E Festa Raiz tem que ter carne. É trabalho voluntário de várias mãos, um esforço que começa dias antes da festa e liderado aqui pelo Cássio.
12: Nós já começa desde sexta-feira, desde puxar a lenha. No sábado de manhã começa a fazer os preparativos, o tempero da carne. E depois o espetamento até o assar, comecemos às 3h30 da manhã, da madrugada. O fogo nós comecemos às 5h para começar a entregar às 11h da manhã.
0: E tem gente que gosta de uma festa de comunidade, né? Tá em todas, porque é muito gostoso esses domingos, né? Como que é o nome do senhor?
13: José, sou da comunidade Castelo Branco. É muito importante a gente ter esse entretenimento entre as comunidades, participar em todos os lugares, a gente gosta muito.
0: E essa carne que o senhor pegou aí é qual?
13: É carne de bovina. A gente tem pouca gente, hoje não deu para pegar um costelão, não, mas a carne de bovina é muito gostosa, um churrasquinho pequeno.
0: A gente pode dar uma olhadinha nela?
13: Ó,
0: que maravilha. Deve estar gostosa, hein?
13: Tá uma delícia isso aqui, ó.
9: As festas de comunidade são a melhor forma de as pessoas se reunirem, confraternizarem, manterem viva a tradição, oferecendo entretenimento e muita alegria. Mas a fé segue sendo o que dá sentido a tudo.
10: E a importância da Nossa Senhora de Fátima aqui para nós é muitas bênçãos, muitas graças que nós recebemos dela. Eu mesmo, particularmente, faz quase um ano que eu recebi uma grande bênção dela, que eu estava com um problema muito sério de saúde, eu fiquei entubada e recebi a graça de Nossa Senhora de voltar para minha família, que eu pedia tanto a ela e ao Jesus que me desse essa nova oportunidade. Então, para mim, hoje é um momento de graças e alegria. Eu tenho a minha família ali e até me emociono para ver ela.
8: Festa Raiz, domingo, Dia das Mães, comunidade de Aurora, celebrando, né, a festa em honra à Nossa Senhora de Fátima, com requintes de organização, sucesso de público, enfim, um grande evento. Parabéns ao distrito de Aurora do Iguaçu. 7:14, 7:14, a Secretaria Municipal de Assistência Social e a Rede de Proteção realizou uma blitz educativa no centro de São Miguel do Iguaçu, alusiva à campanha Maio Laranja, mês de combate à violência contra crianças e adolescentes. A ação contou com o apoio da Escola de Pais e promoveu a distribuição de materiais informativos com orientações sobre a proteção de crianças e adolescentes contra qualquer tipo de violência. Para Adriana Castanhel, representante da Escola de Pais, a campanha precisa envolver toda a sociedade.
14: E aí, o que é? Nome completo, quem representa?
15: Adriana Mazuti Ruschel Castanhel, representamos a Escola de Pais do Brasil, seccional São Miguel do Iguaçu. Eu penso assim, que essa é uma voz que ecoa todo ano, né? Mas eu acho que o importante é a gente ecoar como sociedade em si, né? Que é responsável por essas crianças, por esses jovens. E a violência acontece de forma silenciosa muitas vezes, né? E a gente não percebe. Então, acho que é isso que a gente tem que deixar muito claro, né? Nós, da Escola de Pais, fazemos um trabalho nas escolas, instituições, em qualquer lugar que a gente possa fazer um grupo, a gente está aí prestando também um serviço para a comunidade. E em relação também a isso, a família, como um elo assim, primordial, nesse aspecto também de proteção, né? De proteção e segurança à criança e ao adolescente.
8: Ao receber o material educativo, Camila do Prado ressaltou a importância da iniciativa.
16: E eu acho que a campanha, né, é uma campanha boa para proteger, né, as nossas crianças e os nossos adolescentes, porque querendo ou não, o mundo que a gente vive hoje é um mundo muito sujo, né? Querendo ou não. E então, é isso. Eu acho que veio para ajudar, veio de uma forma ou outra, tá, para poder ajudar as nossas crianças, se proteger. Não só, né? Acredito que não só as crianças, mas as outras pessoas.
8: Então... A conselheira tutelar Tainã Pinto reforçou que a conscientização deve ser feita todos os dias.
17: A prevenção tem que ser feita diariamente, né? Mas a gente tem o mês de maio para estar fortalecendo a essa campanha. Bem, a gente tem palestras, né? Vai ter à noite, na terça-feira à noite, para aberto ao público, né? Tem inscrição que está sendo realizada no site da prefeitura, tem um link para vocês estarem entrando para estar participando dessa palestra que vai ser aberta ao público. Durante o dia vai ter apresentações para as escolas municipais e estaduais.
8: Olha, a campanha Maio Laranja convida toda a população a fazer bonito, denunciando casos suspeitos ao Conselho Tutelar ou por meio do Disque 100. 7:17, na sessão ordinária realizada ontem, segunda-feira, a Câmara de Vereadores de São Miguel do Iguaçu aprovou e discutiu diversos projetos e indicações voltados à comunidade. Entre os destaques, esteve a homenagem pelos 50 anos da CISME, a Associação Comercial e Empresarial de São Miguel do Iguaçu, reconhecendo a trajetória da entidade no fortalecimento do comércio e desenvolvimento local. O repórter Márcio de Souza conversou com a presidente da Câmara, Juliane Dandolini, e com a presidente da CISME, Aline Sari, que falaram sobre a importância da homenagem.
18: 50 anos de ACISM, Associação Comercial aqui em São Miguel do Iguaçu. E votos de congratulações, uma homenagem super especial nesta sessão, desta segunda-feira, aqui do Legislativo em São Miguel do Iguaçu. Estes votos foram repassados através da nossa presidente, Juliane Dandolini. Momento especial, Juliane. 50 anos de uma das maiores entidades aqui do município.
19: Com certeza, Márcio, Aline, eles têm uma história que não é 50 dias, não é 5 anos, não é 10 anos. São 50 anos de história, onde a associação passou por vários presidentes. Cada um deixou a sua história lá dentro, né? Contribuiu, né, com alguma coisa para a associação. Então a gente, no setor público, acho que a gente tem que homenagear, né? Porque eles fazem sim a diferença no nosso município através do comércio. Então parabéns, Aline, mais uma vez. Obrigada. Eu tenho certeza que é mais que merecedor, né, essa história.
20: Obrigada.
18: Maravilha. Aline, 50 anos de uma entidade com o nome de ACISM, a nossa associação comercial aqui de São Miguel do Iguaçu. Como você se sente nesse momento, tendo o privilégio de ser a presidente justamente deste meio século de ACISM?
20: É verdade, é uma responsabilidade muito grande, é um ano muito emblemático para a associação comercial e eu tenho a honra de estar presidente no ano em que a associação comercial faz 50 anos, né? Como a Juliana disse, esse ano é um ano onde a gente vai relembrar todo mundo que passou pela associação comercial, todos os presidentes que estiveram antes de mim, todo o pessoal da diretoria, todos os nossos associados, todos os nossos colaboradores, são muitas mãos, é muita gente para a gente ter conseguido chegar aqui até hoje com excelência como nós estamos.
18: Momento de agradecer a cada presidente que passou, né? Cada presidente, ele deixa marca em torno de 2, 3 anos. Quantos anos que é o mandato?
20: São 2 anos. Cada presidente, né? Está por 2 anos.
18: 2 anos. Você tem as pretensões, de repente, de permanecer esses 2 anos? O que passa pela cabeça da Aline nesse momento?
20: Eu estou, esse ano, finalizando meu mandato de 2 anos. Ainda não sei se vou continuar para o próximo ano. No final do ano, em outubro, nós temos novas eleições aí da nossa instituição, e fica aberto se alguém quiser montar chapa, se alguém quiser participar para o próximo ano, mas eu ainda não me decidi se eu continuo aí para o próximo ano. Eu estou tentando focar para a gente conseguir terminar esse ano aí com excelência, e daí para o ano que vem, Deus sabe.
18: Como que está sendo essa experiência?
20: É uma experiência engrandecedora, enriquecedora, a gente aprende muito, né? São muitas pessoas que a gente conhece, é muito contato no comércio, a gente evolui muito como pessoa, é gratificante.
18: A cartilha de amigos aumentou bastante.
20: Com certeza.
18: Parabéns a CISME, parabéns Ju, parabéns também para você, Aline, pelos 50 anos de CISME em São Miguel.
20: Muito obrigada.
18: Muito bem feito, que se faça muito mais.
20: Muito obrigada. Em nome da Associação Comercial, eu quero agradecer o dia de hoje, agradecer a Juliana Dandolini, que foi quem nos convidou. Foi um dia muito bonito. Muito obrigada.
8: Tá aí, portanto, Câmara de Vereadores destaca os 50 anos da CISME. Inclusive, debate melhorias para acessibilidade no nosso município em São Miguel do Iguaçu. Parabéns à CISME, através da nossa família Rádio Jornal, em especial do nosso departamento de jornalismo. 7 horas 22 minutos, 7h22, você ouvindo o Jornal da Manhã depois do intervalo. Região Cataratas e Caminhos promove divulgação turística em eventos nacionais e estaduais. Exportações do Paraná avançam com destaque para soja e máquinas industriais. 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
7: 7h28, 7h28, a região turística Cataratas e Caminhos foi representada em eventos do setor turístico, fortalecendo a divulgação dos atrativos regionais e ampliando a presença do território no cenário estadual e nacional do turismo. A participação ocorreu por meio da atuação da Detur Cataratas e Caminhos no 10º Salão do Turismo 2026, na Expo Turismo Paraná 2026 e na FESPOP 2026. O objetivo é promover o turismo da região e divulgar as potencialidades por intermédios de casos de sucesso ou do contato direto com os visitantes. A presidente da Detur Cataratas e Caminhos, Sandra Finkler, comemora a participação nos eventos e a oportunidade de divulgar o turismo regional para diferentes públicos.
8: Uma semana muito movimentada para o turismo. Tivemos o Salão Brasileiro de Turismo em Fortaleza, onde eu estive presente juntamente com a Sara, representando a nossa região, apresentando o nosso case de IGR, né? Falando de como nós trabalhamos aqui. Também conseguimos apresentar nosso destino para o público que esteve presente. Também tivemos a Expo Turismo em Curitiba, né? Realizada pela ABAV Paraná. Também participando, tivemos participação direta de Marechal Cândido Rondon, fizemos sorteio de uma cesta com produtos regionais e tivemos a presença de muitos agentes de turismo, guias de turismo e de pessoas conhecendo um pouquinho mais a nossa região. Esse evento acontece todos os anos e, para completar, um evento regional, a FESPOP, que tivemos também presentes lá, participando, tendo a presença firme, né? E que foi um sucesso pelas redes sociais. A gente pode perceber o quanto foi um sucesso todos esses três eventos.
7: Tá aí, portanto, região Cataratas e Caminhos promove divulgação turística em eventos nacionais e estaduais. Olha, as exportações do Paraná somaram 2,24 bilhões de dólares em abril de 2026, um crescimento de 7,74% em relação ao mesmo período do ano passado. Os dados são do Ministério do Desenvolvimento, Indústria, Comércio e Serviços, compilados pelo Instituto Paranaense de Desenvolvimento Econômico e Social, IPARDES. O diretor-presidente do IPARDES, Jorge Calado, destacou o bom momento do estado do Paraná.
9: Em função do bom ambiente de negócios estabelecido no Paraná, com apoio das políticas públicas aos nossos competentes setores produtivos, nós finalizamos o mês de abril com uma alta importante nas nossas exportações, em torno de 7,80% em relação ao mesmo período do ano passado. Tivemos um destaque importante para a exportação de máquinas de terraplanagem, o que agrega valor aos nossos produtos. E tivemos também uma exportação significativa para a Índia, China e Colômbia. Isso nos leva a concluir que, apesar da interrupção de alguns fluxos comerciais devido a disputas geopolíticas, os exportadores paranaenses conseguiram ampliar seus negócios pela via de caminhos alternativos. Até o momento, o Paraná já exportou em torno de 7 bilhões e 500 milhões de dólares, sendo 4 bilhões de dólares e 500 milhões em produtos como alimentos, o que reforça a nossa posição de supermercado do mundo.
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0: 7h37, 7h37, muito bom dia para você. Eu sou Alessandro Cunhasco, chegando com o Jornal da Manhã Entrevista. Nós vamos até 7h55 e estamos fazendo aquela sequência de entrevistas com o tema do Maio Laranja. E é muito importante a gente observar todas as questões, e a intenção aqui é a gente colocar esse assunto em discussão nas casas, nas empresas, nas escolas, porque quanto mais se discute, mais a gente se informa, mais a gente quebra os tabus e mais a gente consegue combater os criminosos que agem em silêncio e que usam do silêncio para cometer seus crimes, e principalmente com aqueles mais indefesos, né? São nossas crianças. Hoje, durante o Maio Amarelo, hoje a gente vai conversar aqui com o pessoal do Conselho Tutelar, que vai destacar a importância das denúncias, que ajudam demais na proteção às crianças e adolescentes. No Jornal da Manhã Entrevista, eu converso com a conselheira, as conselheiras Tainã Pinto e Denise Bauer Schaefer. Muito bom dia para vocês, muito obrigado pela presença, muito obrigado por estarem aqui dispostas a abrir esse diálogo.
1: Bom dia, Cunhasco. Bom dia, ouvintes.
2: Bom dia, Cunhasco. Bom dia, ouvintes da Rádio Jornal.
0: E eu acho que o primeiro ponto é esse, antes da gente começar a falar do canal em si, de como faz as denúncias, mas queria que você explicasse a importância da gente estar abrindo esse debate, essa conversa, colocando esse tema de forma aberta, para que as pessoas também possam, de alguma forma, fazer parte e começar a falar com mais naturalidade.
1: Não, com certeza. Na verdade, a gente, ao longo dos anos, né, antes a gente tinha só o 18 de maio, era só aquela data. Hoje já não, a gente vem com quase um mês inteiro de trabalho, né, foi criada a lei já há uns 2-3 anos, que a gente tem quase um mês todo de trabalho sobre combate ao abuso sexual, né, de crianças e adolescentes. E cada vez mais eu acho que a gente tem que falar sobre isso, porque existe um tabu ainda, né, muito grande, falar sobre sexualidade, né? Então, sobre a criança se tocar ou se a criança está. Então, assim, para a gente já desde pequeno ir alertando os pequeninhos, né, os pequeninhos e depois os adolescentes, de quão importante é e de quão o seu corpo é seu, né? Como dizer assim, é sua propriedade.

0: não precisa ser. Há uma suspeita, denuncie, fale para nós. Aí sim vai ser feito todo o trabalho, né? Acho que é nesse sentido, né, Thay?
1: Isso, a gente tem que pecar por exagero e não pela falta, né? A gente tem que proteger eles e os pais têm que se estar conhecendo sobre mais sobre o assunto, que na escola é comentado com os alunos, é trabalhado, mas o importante também é os pais estarem cientes de que, o que seria isso, né? O que seria o abuso, como funciona, como o agressor chega na criança, pedindo para a criança ficar em silêncio, e todos são, pode ser pai, padrasto, até mesmo vizinhos, tem casos até mesmo de mulheres que cometem esse ato também, né? Então a gente tem que prevenir, tem que ensinar desde casa, desde o início, né? Desde quando eles são pequenininhos, dizendo o que pode, o que não pode, onde pode tocar, quem pode, quem não pode, até aonde pode estar tocando, né? Que tem que estar ensinando eles.
0: É que mesmo os pais, né? Mesmo os pais, e que assim, vamos falando sobre pais, mães, porque assim, a nossa grande maioria, o abuso sexual acontece principalmente no âmbito familiar. É a faixa etária maior que existe é dentro do âmbito familiar mesmo. Então, assim, mesmo os pais tocando, para que eles podem tocar? Eles podem tocar para ajudar, né? Para ver se não está machucado, para ajudar na higienização. É para isso. Não para ficar lá olhando, não para ficar. Então, se tiver alguma coisa diferente, já se torna um abuso, né?
2: Tem alguns exemplos que a gente vai coletando disso, né? Teve uma situação que eu li a respeito, até para a gente entender como tudo isso funciona, e me chamou muita atenção para duas situações. Uma delas, como o jogo mental se faz, né? Porque geralmente as crianças e adolescentes ainda
0: não têm maturidade,
2: não
0: né?
2: Tem a maturidade de interpretar, né? Qual é. Uhum. E essa história é muito legal, porque ela tem um final positivo e não tem o final trágico, que geralmente quando já se percebe, já aconteceu várias vezes, né? Era de uma menina de 12 anos de idade, a família, numa consulta no Google, percebeu que no ChatGPT ela tinha pesquisado se ela negasse a investida sexual do tio, que tinha 22 anos, ela atrapalharia o casamento dele. Então, ali fica claro a jogada que ele fez, né? Falou, olha, se você contar, você vai acabar com a minha vida.
0: Exato.
2: Então, e a inteligência artificial explicou para ela, olha, você não tem nada a ver com isso, né?
0: Isso.
2: Foi muito, muito interessante. Mas a família descobriu dessa forma. E aí eu quero entrar nesse contexto, né? Desde que a gente abriu aqui hoje a entrevista, falando sobre isso, a importância de se conversar em casa. Mas, às vezes, a própria família tem um pouco de constrangimento, a própria criança ou adolescente tem constrangimento. Há dúvida de que idade, se há um entendimento disso, né? Que forma que pode colocar. Porque, eu falo, são duas coisas, dinheiro e sexo. A gente tem um tabu enorme em cima disso, porque toda vez que fala em sexualidade, a gente só pensa no ato.
0: Sim.
2: E não pensa no contexto que significa, que faz parte da nossa reprodução.
0: Exato.
2: Basicamente é isso, né? Então, quando a gente olha para esse contexto, eu acho que fica um pouco mais fácil. Só que, claro, eu estou falando aqui numa condição que a gente brinca todo um ar-condicionado, estou numa situação muito confortável para falar. Mas vocês que estão em campo, qual a melhor forma da gente conseguir quebrar esse tabu?
0: Eu acho que, na verdade, é começar a falar sobre isso. Não tem como não falar, desde pequenininho mesmo, né? Hoje, assim, a Vanessa, eu falo por mim, mas assim, a Vanessa é a nossa psicóloga, né? Que faz a escuta especializada no nosso município. E nós vemos trabalhando sobre isso até quando eu comecei no conselho, meus filhos eram muito pequenos, né?
2: Uhum.
0: Então, assim, tinham 5, 4 anos. Então, assim, era como falar com eles, né? Então, é falando sobre isso, é tentando explicar desde pequenininho da forma que eles entendam, porque falar sobre sexualidade é falar sobre o nosso corpo, né? Não é só o ato em si, é falar sobre o nosso corpo, o que se sente, até a criança, porque assim, quando ela é pequena, ela começa a se conhecer o corpo, começa a se tocar. Isso é abuso? Não, ela está se conhecendo. Para a gente entender até onde também é abuso, e outra é conhecer o corpo, né? Conhecer. Só que assim, como você falou, é muito mais fácil para a gente falar sobre isso estando aqui.

0: né? É, tendo um pouco de conhecimento, a classe mais desfavorecida, vamos dizer assim, classe social mais inferior, é mais difícil de ter essa conversa. Eles, às vezes, nem tempo para isso têm, e para conseguir sentar com os filhos e falar sobre isso, né? Na verdade, eu acho que a gente tem que começar e fazer cada vez mais campanhas como essa que nós estamos fazendo, de conscientização. Né? De que eles consigam falar amplamente sobre isso. Claro que isso vai há muito tempo. A gente começou a ter uma evolução, graças a Deus, né? Começou a se conhecer melhor sobre isso, a falar mais sobre isso, que há um tempo atrás não se falava, né? Nem a escola se falava, porque as escolas mesmo tinham um quê para falar. Por quê? Porque o pai também não gostava. Falava sobre a sexualidade, os pais vinham já e diziam: o que, que você está falando sobre sexo com meu filho? Né? Então, assim, falando sobre isso, conscientizando os pais, conscientizando toda a sociedade, que a gente vai começar a criar uma sementinha, né? E isso vai crescendo. Graças a Deus a gente já conseguiu avançar muito, mas ainda tem muito trabalho pela frente, muito mesmo.
1: E aí entra o trabalho fundamental de vocês, né, Tainã, que é buscar receber as denúncias, apurar as denúncias. Uhum. E aí uma coisa dita por vocês pode ter suspeitas, que tudo vai ser apurado, ninguém, não vai ser cometido um equívoco, vai ser apurado, vai ser investigado. Hoje tem várias formas para que isso aconteça. Mas de que forma pode ser feita a denúncia de forma efetiva para o Conselho Tutelar hoje?
2: Quando as denúncias chegam para os profissionais, tanto da saúde, da rede de proteção ou até mesmo na escola, a gente trabalha com uma ficha de notificação de violência, né? Aí o que a pessoa recebe, o profissional recebe, ele vai relatar para nós por via da ficha de notificação, né? Aí nessa ficha a gente vai analisar, vamos conversar com o profissional que conversou com a criança, né? Ver se a criança se abriu totalmente para ela, se falou todas as coisas. Caso só trouxe alguns relances, né, a gente encaminha a criança para a escuta especializada que é realizada ali no Conselho Tutelar. Aí é com a psicóloga Vanessa, né, que atende com nós ali. E a gente recebe também as denúncias pelo Disque 100, também pelo telefone do Conselho Tutelar. Às vezes as pessoas vão até lá no Conselho, né, faz a denúncia, fala que não quer se identificar, quer que seja anônima. A gente faz anônima, sigiloso. A pessoa que faz a denúncia nunca é tocada no nome da pessoa, né, que realizou a denúncia. Eles fazem a denúncia também pelo WhatsApp, ligam diretamente lá, né, no conselho, e também chega para a guarda municipal ou para a polícia, que daí assim que eles recebem, eles nos acionam.
1: Bom, gente, e aí é uma forma de poder ajudar, né, poder colaborar nesse sentido. Hoje, vamos tentar furar a bolha, porque tem muita gente ouvindo, eu nunca vi... Eu brinco, nunca vi pessoa física trabalhando, eu sei. Trabalhando, a gente, infelizmente, a gente já viu BOs, já viu situações e das várias formas. Hoje é uma realidade aqui em São Miguel do Iguaçu, o abuso?
2: Infelizmente. No ano de 2025, ano passado, teve 37 casos.
1: Meu Deus.
2: E assim, isso é sigiloso, né? Tanto que falam, Conselho Tutelar não faz nada, Conselho Tutelar pra quê? É. O nosso trabalho é totalmente sigiloso. A gente trabalha com pessoas da alta e da baixa sociedade. Você, às vezes, está sentado no mesmo local com um abusador. Eu já presenciei isso. Eu sentado numa lanchonete com a minha família e eu enxergar o abusador. Ter que engolir ele seco e não poder fazer nada. Né? Porque a gente tem que ficar quieta, tem guarda para nós, né? Tudo sigiloso. E tem que aguardar a justiça, né? O trabalho da justiça.
1: Eu vejo, aí é uma opinião, tá, gente? Não vão confundir com informação. Eu vejo hoje que, lógico, tem que ser julgado, a pessoa tem direito de se defender e tudo mais. Mas precisaríamos ter, no caso de abuso, isso teria que ficar bem claro quem é, né?
0: Sim. Mas com isso como você falou, né? A gente não consegue fazer isso, né? E assim, eu acho que assim, pelo nosso município, Cunhasque, a nossa realidade é totalmente... O pessoal é um município muito pequeno. É um município pequeno, mas assim, violência e abuso é muito grande no nosso município. As pessoas não têm noção de quanto é, de né, de quanto que acontece. E a gente, claro, tem uma realidade um pouquinho diferente. Nós temos aldeia indígena aqui, nós temos quilombola, nós temos assentamento, acampamento, vila rural. Então, assim, é bem amplo.
1: E fronteira,
0: nós
1: temos, né?
0: Isso, exatamente, fronteira. A fronteira. O que a gente tem? A gente sabe disso, que tem.
1: A gente é uma cidade pequena com problemas de cidade grande.
0: Exatamente.
1: Né? E não tem a ver com gestão,
0: não,
1: nada.
0: Não,
1: é a nossa geografia
0: não
1: que.
0: Favorece, né?
1: Favorece. Uhum. E aí, bom, e aí eu vou dizer outra coisa, né? A gente está na margem da 277, acontece de tudo.
0: Sim.
1: Aqui, né? Então, uhum, assim, a gente está sujeito a tudo. O grande ponto aqui, a gente não quer trazer o número em si para destacar que São Miguel é isso ou aquilo.
0: Não.
1: A gente quer trazer esse dado para, como usei a expressão,
0: alerta,
1: furar a bolha, uhum, prestar atenção. Porque o que a gente pode fazer é não esperar só pelo poder público, né? Senão a gente vira o quê? A gente também tem que mostrar o nosso poder de cidadão e ajudar nesse sentido, a combater não diria combater diretamente, efetivamente usando a força o crime, mas ajudando os órgãos a trabalhar, né?
0: Com os meios de denúncia mesmo, né?
1: Outro dia a gente, se eu não me engano, foi ano passado, recebemos aqui a pessoal da Maria da Penha, né?
0: Uhum.
1: Que tem uma viatura exclusiva da Guarda Municipal para isso. A partir do momento que você tem que é o exemplo de vocês, né? Vocês são uma unidade especializada, vocês trabalham com o Conselho Tutelar diretamente com o público infantil. E esses casos, você consegue ter uma coleta de dados mais precisa. Ou seja,
0: sim,
1: esses crimes sempre aconteciam, acontece que agora são registrados. Essa é a diferença, tá? Que precisa ser entendida. E por isso esse trabalho é fundamental. E começa pela gente.
0: Uhum.
1: Se você tem alguém, conhece alguém que tem esse perfil, tem que denunciar, tem que denunciar. Vai ser apurado. Aí deixa na mão da justiça e a gente espera que a justiça faça o trabalho. E é muito legal vocês trazer isso aqui com um dado significativo, 37 no ano passado.
2: E que chegaram para nós, né? Quantos que a gente não recebeu, né?
1: E eu percebo uma coisa assim, quando acontece a primeira denúncia, ela vem escalonada, né? Vem numa sequência de outras denúncias daquele abusador.
0: Com certeza. A gente já teve isso, teve alguns casos que assim, a gente recebeu uma, depois a gente foi recebendo outras e outras, e a gente, exatamente, acaba, todo mundo se sente fortalecido, né?
1: Uhum.
0: A criança, o adolescente se sente fortalecido quando acontece isso mesmo. Uma denúncia, daí consegue, o outro consegue falar e assim por diante.
1: Importante, então, primeira coisa, conversar.
0: Conversar, exatamente, Nhassi. Isso que você falou, sempre acontecia. O que a gente não. Hoje é muito mais divulgado, hoje as mídias também conseguem, a gente consegue ter mais acesso, né? Mais rápido, né? O que não acontecia antigamente, né?
1: Sem dúvida nenhuma. Eu quero agradecer aqui a presença de vocês. Gente, nós estamos aqui, para quem está pegando a entrevista agora de rodapé, né? Ou no meio da entrevista, nós estamos durante o Maio Laranja. E estamos recebendo o Conselho Tutelar, aqui na presença das conselheiras a Tainã Pinto e a Denise Bauer Schaefer. E a gente está destacando aqui a importância das denúncias e da proteção às crianças e adolescentes. Esse é um tema delicado, nós sabemos, e por isso estamos aqui abrindo para que a gente quebre esse tabu, a gente comece a falar mais, a gente comece a se informar mais, a ter mais entendimento, a entender as crianças, principalmente os pais, né? Prestar muita atenção ao redor, principalmente pessoas próximas. Eu sempre analiso assim, existe um amor genuíno e existe um amor de uma intenção.
0: Uhum.
1: Né? Você dá para perceber essa proximidade da criança. Vocês que são mães, podem falar muito melhor, vocês percebem muito melhor, né?
0: Com certeza, com certeza. A gente vê quando é um carinho, vamos dizer assim, sem intenção nenhuma.
1: Uhum.
0: E quando já tem uma intençãozinha, uma mãozinha que corre diferente, que pega diferente, a gente sente sim, com certeza. E nós com o Conselho Tutelar também, a gente começa, depois que a gente começa a se aprofundar, a estudar um pouquinho mais, a passar por algumas situações, a gente também começa até a gente fica mais crítica, né, Thay? A gente até, não só como mãe, mas como conselheira, a gente fica bem mais crítica. Até o jeito da pessoa conversar, a gente começa a ter umas ficar mais atenta, né? Na verdade, é isso. E como você falou assim, eu acho que principalmente nós como sociedade, como, não só pais, mães, mas nós como sociedade, nós temos o dever de proteger, né? Hoje existe uma lei que qualquer pessoa que percebe, ela pode ser responsabilizada por não denunciar, né? Claro que é mais difícil, mas assim, a gente tem o dever como ser humano, como sociedade, de denunciar, seja qualquer coisa, percebeu alguma coisa diferente, denuncie. Se não for verdade, ótimo, melhor, mas denuncie. É o nosso principal objetivo, que as pessoas comecem a denunciar, porque hoje ainda as pessoas têm muito receio de fazer isso, né? Muito medo de aparecer, de não quero complicação para o meu lado. Porque às vezes é um vizinho, né? Principalmente esse, que é um vizinho, porque é alguém conhecido. Ah, não quero complicação. Não, é sigiloso, não se preocupe.
1: Eu percebo uma coisa que, como eu disse, a gente trabalha em outra linha, né? Mas a gente recebe esses BOs, a gente sabe como que funciona. E, infelizmente, já tive porque trabalhando na comunicação, em algum momento você vai ter que presenciar esse tipo de situação, né? Em loco. E o que eu percebo, assim, é interessante ver a quebra da máscara, né? Que existe todo... e é aí que é difícil identificar, porque a pessoa, em nenhum momento, se você olhar desatento, essa pessoa ela passa despercebida. Uhum. E o assustador pela proximidade, né? Também. Então, tem um elo de confiança. Então, tem toda uma somatória de coisas que realmente... te enoja, te surpreende e te enoja, né? Porque é realmente impactante. Então, são todos esses detalhes que a gente tem que começar a ficar a observar, a olhar, a proximidade, que nem a Denise falou, né? A pessoa chega ali, um toque, a gente percebe, né? O afetivo de pai e de mãe, e quem é parente recebe da mesma forma, ou quem é próximo recebe da mesma forma, porque... não tem para o toque diferente. Então, vai ser muito importante a gente como sociedade, às vezes dá um toque no pai, ó, presta atenção aí, né? Um toque na mãe, presta atenção aí, que não tá. Isso aí não é normal, não, né?
0: Exatamente. Prestar atenção. Você falou tudo, acho que é a frase que mais interessa. Preste atenção. Preste atenção no seu filho, preste atenção no seu vizinho. Não é ser, mas preste atenção no que está acontecendo ao seu redor.
2: E, né? até mesmo com esses celulares que hoje em dia essas crianças estão, né? Verdade. Nas redes sociais, gente, acompanhe seus filhos, pega o celular deles, dá uma olhada, vê o que eles estão assistindo, com quem eles estão conversando, porque também acontece por mídias também.
1: Tem um lance muito legal aqui no Brasil, jamais deixaria de fazer isso, mas nos Estados Unidos eles liberam lá, não estou falando nem que é certo ou errado, mas eu achei interessante... porque tem uma expressão predador, né? Que o pessoal, o cara geralmente mais velho tenta marcar um encontro com alguém mais jovem, geralmente de menor, então eles usam essa expressão. E os caras simulavam, isso no Brasil é proibido, né? Você criar uma prova contra a pessoa, né? Então tem que pegar no ato. Mas lá, o que os caras faziam? Eles fizeram um ringue, colocaram um lutador profissional e marcavam o encontro simulando que era com esse menor, né? Com a criança e tal. O cara aparecia lá. Aí ou o cara lutava com o lutador ou ele ia preso. Chamava a polícia. Então, e os caras filmavam, botavam em live. Então isso podia. Os caras colocavam em live e tudo. Eu falei, caraca, que loucura isso. E assim, é assustadora a quantidade de cara caindo nisso aí, de gente caindo e pessoas assim que você olha, é aquela coisa, passaria totalmente despercebido pela gente na rua. Tô trazendo só essa analogia só pra gente começar a sair da caixinha, né? Pensar de forma diferente. Obrigado, viu, gente?
0: Nada, a gente que agradece, a gente que, né, esse espaço é muito importante, eu acho que a gente tem que, né, como nós falamos, Maria veio pra... Laranja veio para nós falarmos, mas assim, isso a gente ia falar todo, né? É o ano todo, porque acontece, não vai só acontecer agora, né? Acontece o ano inteiro.
2: Conhece, deixa eu só deixar os números, tá? Para fazer as denúncias. A gente tem o Disque 100, né? Temos 100. Isso, o número do Conselho Tutelar, 99158-3308. E o nosso fixo também, 3565-8157. ou também a polícia, 190 ou a Guarda Municipal 153.
1: O Disque 100 é um canal direto aí?
2: Isso, é um canal direto. Canal então direto é só... que
0: cai para nós
2: e daí cai diretamente para nós daí.
1: Perfeito, então.
0: E não só lembrando, né, que hoje nós temos um evento lá no Clube do Vovô, que é Igreja Atenta, Criança Protegida, né? Que é para toda a sociedade que quiser participar,
1: só
0: escrever. Vai ser às 19h30.
1: 7h30 da noite, né? Isso. Então tá feito o convite lá no Clube do Vovô. Tá chegando Luciana em Reolon. A gente volta às 11 da manhã com... Eu volto com a Tati, né? Até lá, gente.
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1: Na Jornal, 8 horas, 1 minuto.
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0: Eu mesma estou chegando com você aqui na sua 104,1 FM para mais uma edição do nosso Manhã da Jornal, em mais uma manhã quente ou gelada? Geladíssima de novo, né? Hoje, terça-feira, mas graças a Deus o sol já está aparecendo para esquentar o nosso dia. 12 de maio, outono brasileiro. Hoje recordamos o Dia Internacional da Enfermagem. Também é dia da enfermeira, é dia nacional de conscientização e enfrentamento da fibromialgia. Dia Internacional da Sanidade Vegetal, dia da mulher na matemática. Nascidos no dia de hoje são do signo de touro. Estamos com a lua na sua fase minguante. E olha, dando uma espiadinha na temperatura, 6 graus. No entanto, a sensação térmica é de 3 graus centígrados. É frio demais da conta, né? Mas para esquentar, nada melhor do que aquele chimarrão, do que aquele cafezinho com leite, né? Aquele chazinho tá valendo. E claro, sempre as melhores músicas para você em mais uma edição do meu, do seu, do nosso
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0: 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Agora são 8 horas mais 12 minutos.
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0: Abençoado seja o novo dia que chega, que traga com ele bons momentos, motivos para ser feliz e que tudo seja próspero. Um dia todo sobre a proteção e cuidados vindos das mãos de Deus. Para você, um lindo e abençoado dia.
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0: E o nosso bom dia começa assim. Luísa Posse, Dias Iguais.

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4: 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Signos do zodíaco. O que dizem os astros para Áries, Touro, Gêmeos e Câncer?
5: Áries. Alô, ariano, ariana, uma inquietação perderá força ao deixar de disputar espaço com o que já aponta para outra direção. Avalie quais desejos nasceram do medo de ficar para trás e quais acompanharão os seus próximos passos. Cor de sorte para o dia de hoje, vermelho. Uma amizade, parceria ou articulação coletiva sairá do piloto automático a partir de um elemento inesperado. O desconforto virá para separar presença de obrigação. Abra caminho para alianças mais vivas e use azul. A imagem que você transmite ganhará uma camada mais sensível. Uma ambição ou responsabilidade esbarrará em desejos que não combinam mais com versões antigas de sucesso. Reposicione a sua trajetória e use verde. Uma crença, plano de estudo ou visão de futuro encontrará uma questão incômoda. Pergunte-se para onde você vai quando não tenta agradar ninguém. A rota começará a mudar ao diferenciar expansão de fuga. Cor pra hoje, preto.
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5: Agora 8:23, 8:23, seguimos com a nossa programação e você já mandou a sua mensagem para cá? 3565-1033, tá liberado esse número, você manda a sua mensagem de voz, de texto e participa aqui da nossa programação até as 10, a gente tá junto, a gente tá ligado e você pode sim participar comigo. Alô, Edneuza, já tá ligada, né? Desde cedo. Bom dia, Lu, ótima terça-feira pra você também. Muito frio por aí também, né, Edneuza? É desse jeito, a gente olhando aqui do alto, né? Do prédio da Farroupilha, até os passarinhos estão procurando o sol, nem eles querem ficar na sombra, né? Desse jeito, pra esquentar. Quero saber aí de você. Hoje provavelmente tivemos de novo vestígios da branquinha por aqui, né? Porque a temperatura era para estar um pouco mais alta, mas no fim das contas estava praticamente a mesma coisa do que ontem, né? Em diversos setores aqui do nosso município. Então tá bom demais, né? A temperatura é de 6 graus, sensação continua de 3 por aqui, mas vamos juntos, né? Trazendo alegria e já já tem boa música pra gente animar a nossa terça-feira. 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
5: 8:27, a hora certa. 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E daqui a pouquinho, previsões para você de Leão, Virgem, Libra e Escorpião.
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5: Leonino, Leonina, bom dia! Olha, vontades que estavam sendo engolidas para manter tudo sob controle virão à tona. Vire uma página importante e carregue a profundidade das coisas. Certos vínculos avançarão ao abraçar a honestidade consigo. Cor de sorte para hoje, branco. O espelho das relações mostrará uma imagem menos polida de como você se aproxima, defende ou ainda adapta. Uma diferença de desejo, ritmo ou intenção ficará evidente. Solte a tentativa de consertar tudo sozinho. Cor de sorte para o dia de hoje, vinho. Libriano, Libriana, atrasos, cansaços ou irritações revelarão sua forma de se doar. Ao reconhecer onde o cuidado virou excesso ou autocobrança, você repercutirá um ritmo mais saudável, sem desaparecer dentro das demandas. Cor de sorte para o dia de hoje, bege. Escorpião. Um desejo criativo ou afetivo atravessará uma zona de censura interna, como se uma parte sua quisesse experimentar enquanto o outro vigia os riscos de se expor. Permita-se uma expressão libertadora. Cor de sorte para hoje, marrom.
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5: É, tudo isso e muito mais você tem aqui no nosso Manhã da Jornal, né? 3565-1033, para você também participar conosco. E vamos juntos por aqui até às 10 horas da manhã, trazendo alegria e, claro, sempre as melhores músicas para você, onde quer que você esteja. Tá sintonizado conosco, tá bom demais, né? Mande também a sua mensagem de voz, a sua mensagem de texto e faça parte da edição de hoje da nossa programação. Conferindo a hora certa para você não se perder, não. 8h33 e vamos de música com César Brassini, banda Enigma, radialista.

0: Tá aí, César Brassini, Banda Enigma, com o Radialista. Agora, 8h36.
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0: É, o bom dia é só aqui, né? Em 104,1 FM. Alô, amiga Islanda, tá ligada conosco, né? Alô, Terena, grande abraço também, bom dia, bem-vindo. É a Aires Galeazzi. Bom dia, Lu. Frio, né? Certeza absoluta que tá frio. Mas vai esquentar, né? Se Deus quiser. Vamos juntos, então, pra gente deixar amanhã um pouquinho mais quente, mais animada. E você participa comigo, né? Pra deixar essa manhã maravilhosa, diferenciada, com a sua cara, com o seu estilo também. 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
0: 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E daqui a pouquinho eu volto trazendo para você as últimas previsões dos astros.
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2: Sagitário. E vamos lá para as últimas previsões dos astros. Olha, bom dia para você, sagitariano ou sagitariana. Casa, memória ou emoções puxarão você para uma revisão no modo como aprendeu a pertencer. Ao perceber quais antigas lealdades ainda orientam escolhas, você criará uma base fiel a quem está se tornando. Cor de sorte para o dia de hoje, cinza. Conversas aparentemente simples indicarão uma tensão entre o que você pensa. Evite nomear e já sabe o que precisa mudar. Em vez de lapidar demais, abra espaço para uma clareza mais segura e também mais tranquila. Cor de sorte para hoje, preto. Aquário. O seu modo de lidar com recursos passará por um acerto de contas. Observe onde você tem aceitado menos do que precisa, gastado energia para provar valor ou confundido liberdade com desapego excessivo. Cor de sorte para hoje, roxo. Peixes. Alô, peixes, sensibilidade e magnetismo estarão ampliados. Uma reação espontânea ou escolha intuitiva apontará para um novo eixo. Seguir esse chamado exigirá coragem para não pedir desculpas por estar mudando de pele. Cor de sorte para hoje, branco.
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5: É, aqui tem sucesso e tem também a sua participação. Mande para nós a sua mensagem. 3565-1033. Ou então, mande aí no facebook.com/Rádio Jornal São Miguel. Já estamos conectados com você por lá também, né? Então, quiser acompanhar nossa programação ao vivo na telinha, facebook.com/Rádio Jornal São Miguel. E aqui estaremos juntinhos até às 10 horas da manhã, num apoio todo especial também de Relojoaria e Ótica Oriente. 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
0: E aqui na sua 104,1 FM, é claro que a gente fala, né? 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
0: 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E daqui a pouquinho eu volto trazendo mais música pra você.
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0: Essa é a nossa programação Manhã da Jornal. E que bom saber que a galera tá aí sintonizada com a gente, né? Acompanhando, curtindo a live também. Quero desejar um bom dia para Zuleide Barbosa, Roseli Maria Schwingel Kipper, bom dia. Ademar Weschler também, Lourdes Daminelli, a Judite Lutz, a Sônia Kessler, também a Ivonete dos Santos Sequinel, Zuma Fosa, Paulo Jung, também acompanhando a Edirce Maria, bom dia para você, também bom dia, deixa eu ver aqui para a Islanda, a Maria e o Edemar de Aurora do Iguaçu também curtindo o nosso Manhã da Jornal, bom demais tê-los por aqui, né? E a Maria diz que tá muito, muito frio também lá na comunidade de Aurora do Iguaçu, né? Mas logo, logo vai esquentar, viu? Já estamos com 7 graus. Olha, bem de passito, né? De passito mesmo, a temperatura ela vai subir um bocadinho mais e vai ficar um pouco mais agradável, especialmente à tarde, né? Agora de manhã, praticamente normal, né? Esse frio todinho. E olha, esse frio, ele não vai nos abandonar tão logo não, hein? Pela previsão que temos aqui, olha, maio, a gente vai ter que usar muito casaco ainda, né? É desse jeito, muito cobertor também. O Nestor de Santa Cruz do Ocuí também, muito frio demais da conta, né? Então, dele, cafezinho, chimarrão, que é tudo de bom pra gente se aquecer, se esquentar, né? 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
0: 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E olha, amiga Islanda. A Islanda mandou uma mensagem aqui parabenizando a Antoninha. Ô Antoninha, tá de aniversário hoje. Parabéns pra você, viu? Tudo de bom, completando 8 aninhos de vida. Então, muita saúde, muitas felicidades pra você e os parabéns aí dos avós, né? De toda a família e, claro, de toda a equipe aqui da Rádio Jornal.
1: Parabéns
0: pra você, Antônia, e todos os aniversariantes do dia de hoje. E vamos trazendo música pra fechar a nossa primeira etapa com Zé Cabaleiro, Lenha. Já tem Luiz Henrique trazendo notícia da hora.

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1: Na Jornal, 9:02.
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1: São Miguel do Iguaçu confirma 5 casos de dengue e monitora outros 21 suspeitos. 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
1: Terça-feira, 12 de maio de 2026, estamos no outono brasileiro. Temperatura aqui na região central de São Miguel do Iguaçu é de 6 graus. A Secretaria Municipal de Saúde divulgou um novo boletim da dengue, com dados atualizados entre os dias 29 de dezembro do ano passado e 7 de maio desse ano de 2026. Ao todo, foram 199 casos notificados da doença no município. Desse total, 5 casos foram confirmados como dengue. Não há registros de pacientes com sinais de alarme, casos graves ou óbitos relacionados à doença. O boletim também aponta que 173 notificações foram descartadas e outras 21 seguem investigação pelas equipes de saúde.
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1: O Flamengo é o clube com mais jogadores na pré-lista da seleção brasileira para a Copa do Mundo. 7 atletas foram incluídos entre os 55 nomes enviados por Carlo Ancelotti à FIFA. Entre os favoritos para a convocação final estão Danilo, Alexandro, Léo Pereira e Lucas Paquetá. A lista definitiva com os 26 convocados será anunciada na próxima segunda-feira no Rio de Janeiro.
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1: Impasse entre Brasil e Paraguai trava nova fase da ponte da integração. A CISME recebe moção de congratulação pelos 50 anos de fundação. Banda Corpo e Alma e Musical São Francisco são confirmados para o 5º Arraiá Junino em São Miguel, de 12 a 13 de junho, na Rua Coberta. 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Volta às 11 da manhã. E você segue na companhia de Luciane Reulon e o Manhã da Jornal.
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23: Estamos de volta com você aqui na sua 104,1 FM, de volta com você também lá na nossa live, facebook.com/Rádio Jornal São Miguel. E para você que chegou agora há pouco, também o nosso carinho, também o nosso bom dia. Alô, Vani Michels, bom dia, Lu! E aí, Mani, tudo bem? A Cleusa Manja Bosco também, bom dia, Lu, tudo bem? Por aqui tudo certo. José da Silva, bom dia. Paulo Jung, bom dia. Azul Mafosa também já cumprimentamos. Donato Sperfeld também, bom dia. Obrigada aí pelo carinho da sintonia. A galera que tá mandando aí a sua mensagem também no nosso WhatsApp. A gente agradece o carinho da audiência. facebook.com/Rádio Jornal São Miguel, né? Você pode assistir aí a nossa programação, pode curtir, comentar e compartilhar também. Vamos juntos nesta terça-feira, hoje 12 de maio. Estamos vivendo o outono brasileiro, hoje Dia Internacional da Enfermagem, Dia da Enfermeira, Dia Nacional de Conscientização e Enfrentamento da Fibromialgia, Dia Internacional da Sanidade Vegetal, Dia da Mulher na Matemática. Nascidos hoje são de touro. Lua na sua fase minguante, minguante, né? E a temperatura, será que subiu mais um bocadinho? Subiu, né? Devagarinho ela tá subindo. 9,5 graus neste exato momento. 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Agora são 9 horas, mais 16 minutinhos, 9:16, pra você que se liga, bom dia!
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23: É, o seu dia fica maravilhoso, incrível na nossa companhia! Bom dia, Lu! Vamos dar um jeito de mandar esse frio pra quem gosta! Olha aqui, já tem um bocadinho acumulado, né? Porque muita gente que não gosta desse frio tão intenso, né? A amiga Neide Fernandes Rosa também tá ligada conosco. Um grande abraço, obrigada aí pela sintonia. E olha o recadinho que nós recebemos nessa manhã. Olá, bom dia!
13: Bom dia, Luciane.
23: E aí,
13: eu
23: tudo bem?
13: Eu sou Eduardo Laranjita.
23: Cecília, bom dia. Diga.
13: Eu me atrasei um pouco, mas não faz mal, né?
23: Não.
13: Eu quero registrar o aniversário do meu maridão.
23: Ah.
13: 86 anos, hoje ele está completando. Homenagem minha e dos filhos. Eu sou a Cecília aqui do Alto Laranjita.
23: Tá bom.
13: Os 5 filhos, quer homenagear o pai pelos 86 anos de vida hoje.
23: Ok.
13: E eu queria uma música, se for possível, né? Porque agora
23: sim,
13: já está terminando o programa, eu assisto
23: não,
13: todos
23: dá
13: os
23: tempo,
13: dias.
23: Dá tempo ainda.
13: E daí, então, eu queria uma música do velho pai, para relembrar a idade dele também. Se eu for atendida, muito obrigada. Você é uma ótima funcionária. do Rádio Jornal.
23: Obrigada.
13: Então, é isso que eu estou pedindo, tá? Se for possível. Um bom dia, Luciane, tudo de bom para você. Que você seja cada vez mais bem no programa de São Miguel, que eu gosto muito de escutar todos os dias.
23: Então tá bom, tá, Cecília.
13: Bom dia.
23: Bom dia.
13: O nome do aniversariante, meu marido, é Delcídio Piazza Scagliotti.
23: Seu Delcídio.
13: Ele é bem uns irmãos do dono da rádio ali.
23: Então tá bom, seu Delcídio Scagliotti. Parabéns. Parabéns aí pro Delcídio e todos os aniversariantes do dia de hoje. Um grande abraço de toda a equipe aqui da Rádio Jornal. Saúde e muitas felicidades sempre. E vamos cumprimentando por aqui também a Ivanir Signorelli. Alô, Ivanir, bom dia. Obrigado aí pela sintonia. A galera que também nos acompanha lá no Facebook, né? Alô, irmã Yara Schneider, bom dia. Frio aí também, irmã, porque aqui a gente tá congelando, né? Um abraço, viu? Um grande abraço, saudades. Amiga Terezinha Rodi Anderson também tá curtindo aí a nossa live. Obrigada pelo carinho, pela audiência. Oi, Marli Dal Cortivo, lá da comunidade de São Lourenço, sempre na escuta também. Um grande abraço, abençoado dia. E chega ela, a Maria Xavier Ribeiro, com o Menina Lu, né? Ô, Maria, bom dia pra você. Que Deus te abençoe também. Ela falou, e todos aí da equipe da rádio. Menina de Deus, que frio é esse? Eu também quero saber, viu, Maria? Não sei de onde veio, não, hein? Mas tá difícil, tá difícil. Não gosto do frio, deixa pra quem gosta. É desse jeito, né? Eu quero ver quem vai se manifestar agora aí no nosso WhatsApp dizendo que gosta do frio, porque a gente vai mandar para todo esse povo aí esse frio, né? Deus do céu, não tá fácil não, né? Amiga Dejanira, bom dia também. Obrigada aí pela audiência. Ótima manhã para todos vocês que estão sintonizados na melhor em 104,1, a rádio que faz amigos. Bora de André e Andrade na nossa programação com Pássaro Sem Ninho, 9 horas e 20 minutos.

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1: É isso aí, até às 10 da manhã a gente tá junto, tá misturado aqui na programação, né? Manhã da Jornal. E você também pode chegar junto comigo, né? Participando aí no nosso 3565-1033. 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A Salete Sostiço também, frio aí na Serrinha do Bico, amiga Salete. Bom dia também, obrigada aí pela sintonia, abençoada manhã. E vamos juntos, eu, você e o nosso Manhã da Jornal também, trazendo aquele super recado para você da Combat Max, é isso mesmo. 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
1: É, daqui a pouquinho tem mais música, mais emoção pra você, né? Onde quer que você esteja. E a amiga Terezinha Almeida mandou aquela carinha congelada. Tá frio aí, amiga Terezinha? Mas o povo costuma falar que o frio é psicológico, né? Então a gente tá com o psicológico afetado, né? Porque tá todo mundo aí reclamando do frio e todo mundo sentindo muito frio, né? Desse jeito. 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E daqui a pouquinho tem notícia agrícola com Luiz Henrique e também mais um super bloco pra você dentro da programação Manhã da Jornal. E você que não participou ainda, corre lá que dá tempo.
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7: Bom dia para você, Luciane. Excelente terça-feira a você e também aos ouvintes do Manhã da Jornal. Destaque desta primeira edição do Notícias Agrícolas: oferta elevada pressiona preços da mandioca no mercado. O mercado da mandioca segue pressionado pelo aumento da oferta em várias regiões do Brasil. Segundo o CPEA, produtores intensificaram a venda da raiz para fazer caixa e liberar áreas de plantio, aumentando a disponibilidade para as indústrias. Com mais produto no mercado do que a demanda das fecularias, os preços recuaram na última semana. Além disso, produtores aqui do Paraná e também do Mato Grosso do Sul já iniciaram o plantio da safra 2026-27, com a intenção de reduzir as áreas cultivadas devido à queda da rentabilidade, custos elevados e dificuldade de acesso ao crédito. 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Com informações, Luiz Henrique para 104.
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Agora são 9h42, 9h42, e vamos lá com receita para você. Quer carne desmanchando? Olha, aqui tá uma maminha na pressão que leva um toque especial, hein? Se a ideia é preparar uma carne macia e suculenta, essa receita é aposta certeira. A maminha na panela de pressão ganha um toque especial com cerveja preta. Isso mesmo. Anote aí os ingredientes e o modo de preparo. Você vai utilizar uma colher de sopa de azeite, 1 quilo de maminha, sal a gosto, pimenta do reino a gosto, uma cebola picada, um dente de alho picado, 2 folhas de louro, uma lata de molho de tomate, 2 latas ou garrafas de cerveja preta e 1 pacote de creme de cebola. Atenção para o modo de preparo. Você vai aquecer o azeite em uma panela, vai selar a maminha de todos os lados, tempere com sal e pimenta do reino, retire e reserve. Na mesma panela, você vai refogar a cebola até ficar macia. Adicione o alho e deixe dourar. Acrescente o louro e o molho de tomate. Tempere com sal e pimenta e deixe ferver. Desligue e reserve. Na panela de pressão, você vai colocar a maminha, vai adicionar o molho preparado, vai juntar a cerveja preta e o creme de cebola e vai misturar muito bem. Tampe e cozinhe por cerca de 40 minutos após pegar a pressão. Espere sair a pressão, abra a panela e sirva. Tá aí a boa dica para você dentro da nossa programação. O Manhã da Jornal, essa carne desmanchando, né? Maminha na panela de pressão com toque especial de cerveja preta. 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

E vamos que vamos, até às 10 a gente tá junto. E você, quero saber, tá junto comigo? Então sinaliza aí, seja no nosso WhatsApp 3565-1033, ou então, né, você pode também deixar aquele joinha, aquele like especial lá na nossa live, facebook.com/radiojornalsaomiguel. A galera que tá acessando nesse momento, ó, deixa aquele positivo, né, deixa o seu bom dia, a gente retribui com um abraço carinhoso, com aquele cumprimento também de forma especial. 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
0: Agora são 9 horas e 47 minutinhos, 9h47. 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
0: E agora é hora de atender a indicação do ouvinte por aqui, né? Recebemos também o bom dia do Ademir Geller. E ele falou, tamo junto, é desse jeito, né? No ritmo de Igrejinha Azul, a indicação aí da amiga Terezinha Almeida, Fiduma e Jeca e Mato Grosso e Matias. Pra galera que tá na sintonia, bom dia. Agora, 9 horas e 48 minutos.
3: Fiduma e Jeca, Mato Grosso e Matias.

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0: Agora são 9h59, já na finaleira de mais uma edição aí do nosso Manhã da Jornal, né? Cumprimentando, deixa eu ver, meu Deus do céu, mas quanta mensagem separada avulsa aqui. Éder e Sueli Leal, bom dia pra vocês, mandou oi, depois bom dia, Lu, você mora aqui no meu bairro Floresta? Não, não moro no bairro Floresta não, viu, Éder e Sueli, mas moro por aqui, pedindo música, olha, não vai mais dar tempo, né? Grande abraço pra vocês, obrigada pelo carinho da sintonia. Também diretamente de Tailândia, no Pará, Nilde Bevilacqua, bom dia, tudo bem, tudo certo? Aqui muito, muito, muito frio, né? A temperatura tá subindo devagarinho, já estamos aí na casa dos 11, graus à tarde, é para estar 19, ou seja, vai estar um pouquinho melhor, né? O que que a Iracema Maia falou que levantou às 4 da manhã que não conseguia mais dormir, mas também foi dormir às 7, que é o quê, né? Ai, brincadeira, viu, Iracema Maia? Não conseguia mais dormir, por quê? Porque não conseguia se esquentar, o que é que tava pensando? Arlete frio. Arlete Riso mandou frio bom. Deixa a gente mandar tudo esse frio que o povo tá sentindo aí pra ti, pra ver se vai ser bom. Vai ser bom não, minha amiga. Ai, Jesus, um pouquinho de frio é bom, mas tanto assim não é bom não. Quem mais que participou aqui? Ah, Beatriz também pediu música, não vai dar tempo, viu? A Iracema Maia tava aí levantando 4 da manhã porque tinha muito compromisso, tem muito compromisso essa semana. Mas ô mulher compromissada, hein? Vai devagarinho que vai dar conta de tudo, né? Então agradecendo a galera que acompanhou nossa programação, que interagiu por aqui também, já estamos atrasados para entregar o programa do Padre Reginaldo Manzotti, que já tá chegando. Já tá chegando por aqui com experiência de Deus. E é claro que a gente volta com você também no período da tarde. Então não esquece, às 15 horas eu te espero dentro do nosso Chega Mais. Então, ó, um abraço especial para você e até logo mais. Eu te encontro por aqui em 104,1.
1: 10:01.
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3: Louvado seja nosso Senhor Jesus Cristo, para sempre seja louvado. Queridos filhos e filhas, é terça-feira, é Jesus das Santas Chagas. E nós somos chamados a dizer, basta uma gota do teu sangue, Jesus, e eu serei curado. Repita comigo, basta uma gota do teu sangue, Jesus, e eu serei curado. Nós estamos em plena novena de Jesus das Santas Chagas, restaurai o meu coração. Um pedido muito atual e necessário, pedindo a Jesus a restauração do nosso interior, do nosso coração. Eu ofereço esse programa a todas as líderes mensageiras das capelinhas do Brasil e do mundo. Saúdo também a todos aqueles que estão nos acompanhando e recebem as capelinhas em suas casas. Mas claro, para você, onde quer que você esteja, vamos rezar juntos, vamos suplicar. Amados filhos e filhas, quero saudar a todos a partir da Rádio Evangelizar, de onde tudo começa, as rádios irmãs cujos nomes cito neste momento. Saúdo a você pela TV Evangelizar, sinal digital em todo o país, em várias cidades, canal aberto, pelo YouTube, Padre Manzotti Oficial, pelos aplicativos da Associação Evangelizar é Preciso e todas as plataformas digitais. Povo amado, povo querido de Deus, vamos passar esta hora bendita, esta hora em que mergulhamos no Senhor, principalmente a partir da Trindade Santa, em nome do Pai, do Filho e do Espírito Santo. Amém. Jesus das Santas Chagas. Hoje celebramos de modo muito particular a tua devoção e pedimos que nas tuas chagas dolorosas e gloriosas, neste tempo de Páscoa, tenhamos o auxílio em nossas necessidades. Jesus das Santas Chagas, libertai-nos da ansiedade e da depressão. Jesus das Santas Chagas, protegei-nos e curai-nos do câncer. No Evangelho, Jesus disse aos discípulos: agora parto para aquele que me enviou, e nenhum de vós me pergunta: para onde vais? Mas por que vos disse isso? A tristeza encheu vossos corações. No entanto, eu vos digo a verdade: é bom para vós que eu parta. Se eu não for, não virá o defensor. Mas se eu for, eu vou-lo mandarei. E quando vier, ele demonstrará ao mundo em que consistem o pecado, a justiça e o julgamento. O pecado, porque não acreditaram em mim. A justiça, porque eu vou para o Pai, de modo que não mais me vereis. E o julgamento, porque o chefe deste mundo já está condenado. Querido povo de Deus, ele nos mandará o
4: pontos. A consciência do pecado, da justiça e do julgamento. O que é o pecado? Hoje no Evangelho é não acreditar no Senhor. O que é o pecado?
3: Julgamento. O que é o pecado hoje no Evangelho? Porque é não acreditar no Senhor. O que é o pecado? Não terem acreditado e não acreditar em Jesus.
4: Por quê? Porque ele é o Messias.
3: O julgamento, por sua vez, é a justiça.
4: Vamos à justiça. Ter matado o enviado.
3: A justiça. Mas
4: porque eu vou para o Pai.
3: Quer dizer,
5: a justiça é a vitória da ressurreição. E o julgamento
4: pensaram ter
5: é porque o mal foi derrotado.
4: O enviado de Deus.
5: Senhor, diante disto, nós nos colocamos em oração. E contemplando nas chagas dolorosas e gloriosas. E aqui ecoa muito forte as chagas gloriosas de quem venceu o pecado, de quem venceu a morte, de quem é vitorioso. Portanto, unamo-nos agora estas chagas gloriosas, sinal do ressuscitado, e coloquemos também agora as nossas intenções. Ei, todo dia retomar as nossas intenções. Há intenções que nós continuamos porque ela não nos veio, e temos que continuar. Não desista. Não é porque você não recebeu a graça ainda da libertação do alcoolismo, ainda a libertação de um adultério dentro de casa, ainda não conseguiu a libertação dos jogos, de um vício, não quer dizer que não virá. Por isso eu falo ainda. Então é para persistir nesta oração de uma gravidez que não chega, de uma doença que não cura. Mas cada dia se impõe uma nova realidade, cada dia a realidade se impõe em nós e nos suscita em oração. O que você está vivendo hoje, nesta data? Como você acordou? Como você está encarando o dia de hoje? Desanimado, desanimada? Padre, está uma mesmice, as coisas estão sem sentido. Diga, Jesus, nas chagas gloriosas, vitoriosas, eu proclamo a minha vitória. E rezo, Senhor, por aqueles que são chagados, por aqueles que são feridos, que assim como Cristo, servo sofredor, chagado foi, possam proclamar a vitória. Eterno Pai, eu vos ofereço as santas chagas de nosso Senhor Jesus Cristo para curar as de nossas almas. Senhor, nós estamos refletindo tanto sobre o sofrimento em Jó. E sempre aquele estribilho, apesar de tudo, ele não blasfemou contra Deus. Que eu tenha esta fé, que eu tenha esta certeza e que do meu coração haja essa cura interior. Filhos amados, povo querido, eu vou para o intervalo, nós já voltamos. Acredite, mais do que nunca, acompanhe e indique este programa. Voltamos já. Volte comigo.

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5: 10:13.
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0: Eu vou falar com uma filha de Deus, mas antes eu lembro você que nós estamos no desafio da 17ª parcela do pagamento da terra prometida. Há um tempo atrás, nós assumimos o desafio de 18 parcelas. Parecia infindável, não é? Parecia infindável. Mas eu tenho que dizer muito obrigado aos que já colaboraram. Mas tenho que pedir. Hoje, acesse o site www.padrereginaldomanzotti.com.br. Você que já foi generoso, seja generoso mais uma vez. Você que ainda não colaborou, entre no site, escolha lá o valor da sua doação. Escolha, por favor. Estamos precisando, principalmente neste final, nesse desfecho, neste mês 17ª prestação. Cada prestação, 1.300.000 e pouco. Você coloca o nome e depois deixa lá o nome da sua família, como muitos estão fazendo. Faça isso, por favor. Eu vejo aqui muitos filhos de Deus, de Alvorada do Oeste, Rondônia, de Maringá, Cleide, Carpini, colocando o nome da família, família Leia Rodrigues, um filho de Deus de Maringá, lá um filho de Deus da Lapa, Nelly Regina Paloski, de Francisco Alves, Paraná, Santo Antônio, Luísa, Maria Beatriz, José Paloski. Faça isso também e o seu nome ficará registrado neste livro que hoje é virtual, mas está chegando você acompanhar este momento da pedra fundamental, onde nós vamos construir um oratório. E eu já dou um pequeno spoiler do que será esse oratório. Oratório dos quatro evangelistas. Um oratório que contará a história da obra Evangelizar e terá a pedra fundamental, este livro ouro. Ajude-nos, por favor. Ajude-nos. Faça uma vaquinha, reúna a família, faça a sua doação. Obrigado. Filho de Deus, que a paz de Jesus esteja com você.
1: Bênção, Padre.
0: Deus abençoe, filho de Deus. Bom dia.
1: Bom dia.
0: De onde você fala?
1: Eu falo de Araucária, Paraná.
0: Tá. Um filho de Deus de Araucária, Paraná. O que está acontecendo, filho?
1: Então, padre, eu tenho o vício da pornografia desde os meus 12 anos de idade.
0: Tá.
1: E junto com isso veio a depressão, veio a vontade do suicídio e entre outros problemas que com o tempo eu fui descobrindo, sabe?
0: Ah.
1: E eu já tentei terapia, eu já tentei oração, eu já tentei jejum, já tentei promessa, mas sempre eu fico, às vezes eu já consegui ficar 8 meses, mas por conta de algum gatilho, algum rio do Instagram, algum gatilho ali que me mostre, eu caio na tentação de novo.
0: Certo.
1: Eu queria muito pedir orientação do padre. O que eu posso fazer, porque eu sou um homem casado, me casei em setembro do ano passado, uma esposa linda. Não é que eu não ame ela ou que eu não sinta prazer com ela.
0: Sim.
1: É por uma questão que eu entendo que é um mal que tem dentro de mim, sabe? E que me assombra, né? Toda noite, quando estou sozinho, principalmente quando estou sozinho, sabe?
0: Entendo. Filho, primeiro... acolho a sua batalha, e digo batalha porque é o que você está travando mesmo, uma batalha diária e contínua para tentar buscar esta pureza de coração e esta castidade no matrimônio. É isso que te pesa, né?
1: Sim, muito.
0: Porque muita gente pensa que isso aí é uma bobeira. Eu sei que muita gente vai pensar, meu Deus, mas isso... Não, você está certo. É uma batalha espiritual, e é uma batalha dos seus instintos, do seu sentir. E que bom que você tem essa consciência. Então, primeira coisa, eu quero parabenizá-lo por ter essa consciência delicada que percebe que isso é para você algo que te tira a paz. Você entendeu o que eu disse? Eu não te culpei, que te tira a paz, você está dizendo. Então, continue na batalha. Segundo, filho, se cair, eu vou lhe dizer uma frase muito simples. Se levante e continue. Se cair, se levante e continue. Uma queda não é um fim de uma batalha, é apenas uma queda. E aí existe o sacramento da confissão, que te fortalece. Eu estou sendo bem claro com você. Confesse, não deixe de comungar, porque a comunhão, depois da confissão, ela é um remédio impressionante, porque ele é um remédio que fortalece a vontade, fortalece o desejo, fortalece a busca. Terceiro, um sentimento, ele é hóspede seu. E agora vou usar a palavra sentimento, que o sentimento é a moral. Mas quando você fala disso, você está falando de impulso. Impulso sexual. Não sei se na terapia vocês trabalharam isso. Chama-se impulso. E como você usou a palavra, o gatilho. Então, você está se tornando um refém do seu impulso. E este impulso, eu vou usar uma palavra que é carnal, para você entender bem.
1: Sim.
0: O que fazer com isso? Aí que está a questão. Então, o que você quer? Você quer a castidade com sua esposa, não é?
1: Sim, muito. Então, principalmente agora que nós vamos ter um filho. E eu não quero isso para o meu filho, sabe?
0: Entendo. Então, o que você vai fazer? Você vai, de novo, continuar na batalha. Segundo, confessar. Terceiro, comungar sempre. A confissão é muito importante. E como você está fazendo, se vigiar. Evitar o uso da internet. Se a internet ou aquilo que desperta em você.
1: Okay.
0: Aquilo que desperta em você, você evita. E às vezes, eu até coloquei lá no tempo da quaresma, um jejum que eu aprendi com a geração Z, deu o que falar aquele vídeo, que é o jejum das redes sociais, porque elas são muito sensualizadas, erotizadas, e desperta este impulso.
1: Sim.
0: Tem mais. Volte a fazer uma terapia. Volte a fazer. Só que cuidado com quem você busca, porque às vezes se você busca uma pessoa muito livre, ela simplesmente vai olhar para dizer isso aí não é pecado. Então cuidado com quem você busca. E na verdade é perguntar onde que você se tornou prisioneiro do seu impulso sexual. E segundo questionamento, por que a relação com a tua esposa não é suficiente? Você já se perguntou isso?
1: Então, eu percebo assim que normalmente quando a gente não tem um ato, digamos assim, na semana, às vezes por conta do tempo e tudo mais, aquilo me aflora.
0: Então, né? Você precisa, com muito respeito, você precisa conversar com a sua esposa. Mas não é conversar, não sei se ela sabe deste seu lado um tanto que você... Você já falou para ela sobre isso, não, né?
1: O que acontece? Eu falei para ela que eu tinha o vício quando criança, adolescente, que quando eu comecei a namorar com ela, eu sumi o vício.
0: Certo.
1: Então ela sabe que eu tinha o vício, mas ela não sabe que eu tenho até hoje.
0: Talvez não seria propício contar, mas se aproximar mais da sua esposa. E no sentido de dizer, olha, não é cobrar... Mas estar tão próximo que isso a relação sexual aconteça com maior frequência.
1: Okay.
0: Não sei se eu te ajudei.
1: Ajuda.
0: Porém, vou rezar por você muito. E parabéns por essa consciência delicada e querendo viver como um bom cristão e um bom marido. Que Deus abençoe você. Eu vou para o intervalo e volto com a leitura da... Gente, Jó, meu Deus... Você está gostando de Jó? Pode ligar 41-3221-6060. Eu volto já. Volte comigo.
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0: eu falava com o Filho de Deus de Araucária, Rádio Evangelizar FM, lá chega a Clube FM, TV Evangelizar, canal 16.1, canal aberto, e pela NET 13. Fale que em Curitiba, região metropolitana, fale para as pessoas que nós temos um canal aberto, que nós temos uma missa, atenção, às 7:30 da manhã, nós temos uma missa religiosamente ao meio-dia, e claro, experiência de Deus. Fale para os amigos de Curitiba, região metropolitana, que nós temos um canal católico em canal aberto aqui em Curitiba da Obra Evangelizar, vou repetir, canal 16, NET 13. Da mesma forma, fale para as pessoas sobre a Rádio Evangelizar FM, Rádio Clube FM. Minha saudação à Araucária pertence à Diocese de São José dos Pinhais, Dom Celso Antônio Marchiori. Querido filho, querida filha, como você tem lidado ou escutado Jó? Tem te marcado? Para mim tem marcado muito. Nós começamos faz poucos dias, meu Deus, mas é uma mensagem atrás da outra. Se você perdeu o começo de Jó, vai no YouTube padremanzotti.com.br e tem lá, primeiro, segundo, terceiro, Jó. E foi a leitura que eu fiz de Jó que me inspirou o livro Inabalável. Por isso, naturalmente, né? A partir de agora, como eu estou lendo Jó, eu vou mostrando a minha reflexão no livro, porque aqui, gente, é tão corrido, mas você vai adquira. Em todas as livrarias do Brasil você encontra. E eu diria, compre para você e compre para dar de presente. Porque o grande questionamento, o pano de fundo, você tem fé para vencer as tempestades? Se aqui há uma afirmação com fé, a tempestade vai passar, será que temos fé? Será? Então, Bíblia aberta, cartilha de oração, vou direto.
1: Deus, fala comigo, Deus.
0: E vou retomar Jó de ontem. Porque ontem eu tive a sensação não, a realidade. Eu falei da atitude de Jó, mas falei muito pouco da mulher de Jó. E ela só aparece uma vez. Então você pode retomar Jó, capítulo 2, versículo 7 a 10. Você lembra o começo? Os seres celestiais se apresentaram diante de Deus, conto de novo. E foi quando Deus perguntou, por onde você anda, Satanás? Eu ando por aí. Deus disse, você viu meu servo Jó, como ele é um homem fiel, como ele é bom, como ele em tudo procura não fazer nada de errado, mesmo que eu permiti que ele se desgraçasse, ele não se revoltou contra mim. Versículo 4, estou contextualizando. Satanás disse, ah é? É fácil alguém não se revoltar contra ti perdendo as coisas, mas quando se trata de perder a vida, aí sim ele vai se revoltar. Toca na pele dele, tira-lhe a saúde. E o Senhor disse, pois bem, eis a imagem de Jó. Você está vendo pela televisão, senão você corre olhar na internet depois. Pois bem, faça o que quiser, mas não mate. Aí Satanás saiu da presença do Senhor e fez com que o corpo de Jó ficasse coberto de feridas horríveis. Eu disse que era lepra. Desde a sola dos pés até o alto da cabeça. E veja, versículo, escute, 8. Jó sentou-se num monte de cinzas, pegou caco para se coçar. Aí entra a figura enigmática e atual, mulher de Jó. Então hoje a leitura orante é a mulher de Jó. A mulher chega e uma só vez fala e diz... Você ainda continua sendo bom? amaldiçoe a Deus e morra. Jó respondeu: você, mulher, está me dizendo bobagem. Se recebemos de Deus as coisas boas, por que não vamos aceitar também as desgraças? No livro, na página 67, eu reflito com você, e eu quero que você retome depois, duas formas de reagir à dor. Além de tudo que possuía ser levado pelo vento, pela provação, e coberto de feridas, Jó ainda se vê fustigado pela própria mulher, esposa. Página 68. O nome dela não é citado na escritura, talvez para lembrar, não a mulher, mas todos os conselhos equivocados que nos são dados. Eu quero colocar diante de você uma imagem que vem do século 17, Georges de Latour, uma pintura que para mim significa muito. Essa mulher que traz uma vela, não para iluminar Jó, mas para olhar a desgraça de Jó. Há pessoas que vêm em nós, vêm até nós com uma vela, com uma luz, não para iluminar a nossa vida, mas para ver o quanto estamos nas cinzas. Essa mulher vem numa atitude altiva, olha a cor do vestido, vermelho, imponente, se curva, mas não se dobra, ela se inclina, não para ajudar, mas para julgar. Continuo com a reflexão na página 68. Podíamos facilmente julgá-la, uma mulher má sem fé, mas na verdade ela fala de um grito profundo de desespero. Essa mulher representa um eco de uma alma que não encontra sentido no sofrimento. Será que nós não somos esta mulher? Volte a imagem. Não somos esta mulher que não sabemos lidar com o sofrimento? Que a nossa forma de gritar é: amaldiçoe a Deus e morra. Por que não morre? Por que esse traste não morre? Por que este bêbado não morre? Este pau d'água não morre? Por que essa desgraça? Olha a palavra. Desgraça é sem a graça. Eu não vejo-a como vilã. Ela representa todo ser humano, sem visão sobrenatural. Somos nós, muitas vezes, que perdemos a noção de Deus. Se revolta, não só pela situação do marido. Ela também perdera os filhos e os bens. Está de luto. Ela também está com raiva. A esposa representa eu, você, que não sabemos lidar com o sofrimento. E não sabendo lidar com o sofrimento, nos revoltamos no silêncio contra Deus. Ela não braveja, mas instiga Jó a fazê-lo. Senhor, eu te peço que nos momentos de sofrimento eu não haja como esta mulher, de olhar altivo, este olhar que não vem para ajudar, apenas para me certificar do próximo que está caído. Que eu possa me aproximar, sim, mas numa atitude do bom samaritano. Senhor, dai-me a graça de saber lidar com o sofrimento. E termino com essa palavra enigmática: assim, apesar de tudo, Jó não pecou, nem disse uma só palavra contra Deus. Amém. Esta foi a leitura durante de hoje, A Mulher de Jó. Eu volto já.

0: 10h37.
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0: 10:40.

Querido povo de Deus, você vai falar, padre, eu quero saber mais de Jó. Bom, no, na Bíblia você tem todo o livro de Jó. Você é só ler. Mas deixa eu conduzir, deixa eu ir conduzindo dia a dia. E indico Inabalável, por favor, é um serviço de evangelização. Mais do que nunca, eu digo para você, não sei qual livro você já leu, que eu tenho escrito, mas esse aqui eu indico. Indico para você dar para uma pessoa que se identifica.

0: Você me acompanha, querida?
1: Aqui nós estamos graciados com o canal.
0: Isso.
1: Com a Metropolitana. Isso. E acompanho o senhor pelo YouTube.
0: Tá bom, então tem TV Evangelizar, canal 43, canal aberto em Caruaru. Rádio Metropolitana, FM, meu abraço. E também YouTube. Diga lá, Josefa.
1: Padre, desde 2010, que eu sou agraciada com as suas bênçãos, com as suas graças.
0: Amém.
1: Mas
0: de Deus.
1: Já tive, alcancei muitas graças, mas a maior graça foi de 3 anos para cá, com o cordão de São José e as Santas Chagas na minha
0: Opa,
1: casa.
0: Opa, que maravilha. Então vamos começar. Você tem na tua casa Jesus das Santas Chagas?
1: Tenho, eu sou mensageira de duas capelinhas, sou associada eu e o meu esposo.
0: Então,
1: e na época que eu me associei, tinham cortado o benefício dele, no dia que eu fui associei ele estava com o benefício cortado e eu não tinha salário nenhum.
0: Olha,
1: mas
0: aí
1: Deus me dava o jeito que do salário que eu cuidava da minha mãe, em 2020 ela morreu. E quando foi, eu assistindo, não desliguei a televisão. Eu cheguei do cemitério e liguei a televisão.
0: Certo.
1: Porque foi Jesus que me levantou.
0: Acredito, acredito.
1: Foi Deus e a confissão. Quando o padre me deu ordem, eu pude entrar na igreja. Eu estava com 5 dias que eu tinha enterrado a minha mãe. E o médico disse que 15 dias era para eu ficar trancado. E eu não aguentei mais.
0: Entendi.
1: Em 5 dias eu saí de casa sem destino.
0: Claro.
1: Encontrei com uma pessoa da igreja. Ela disse, vai para os pés do Santíssimo agora. E foi no Santíssimo que ele me segurou.
0: Amém.
1: E eu
0: que
1: já tinha
0: minha
1: a devoção com as Santas Chagas de assistir. Mas não era ainda, não tinha a capela.
0: Sim.
1: Não, já tinha uma capela. Mas tinha parado todo o movimento.
0: Entendi.
1: Aí depois mandei buscar outra, sei que hoje eu tenho minhas duas capelas.
0: Amém. Me permita uma palavra, toca a corneta, sacristão. E quando você, Josefa, falava, eu me lembrei da viúva de Sarepta, que o profeta Eliseu chegou e disse, ela só tinha um pouquinho de farinha para fazer um pão para ela e o filho comer e morrerem de fome. O homem de Deus, como ela disse, chegou e disse, me dá um pedaço de pão. Ela disse assim, Senhor, se eu lhe der esse pão, eu vou ficar sem comer, mas em respeito à tua palavra, o farei. E deu, e ele respondeu, tua ânfora nunca vai faltar mais óleo nem farinha. Por você me contando isso, se com a tua mãe falecida, se você fez o teu marido associado e ele sem dinheiro, sem salário e sem benefício, você o fez associado. E aí eu lembrei da viúva de Sarepta, porque você deu aquilo que não tinha e Deus está garantindo para você, como o profeta Eliseu disse, seu azeite e sua farinha nunca vai acabar, Josefa. Escutou?
1: Escutei.
0: Tá certo.
1: E hoje, a mulher de Jó, foi pra mim que o senhor leu, que tudo aquilo ali que o senhor disse, eu passei.
0: Entendi.
1: Com o marido bebendo, 27 anos, tanta coisa. Eu desejei todas aquelas palavras que o senhor disse, que a mulher de Jó disse, eu desejava, porque eu não suportava mais. Eu acho que só a morte era que tinha que tirar esse alívio.
0: Entendi.
1: E hoje, de 2010 para cá, ele não bebeu mais.
0: Olha aí.
1: Somos associados. Sofri, mas eu sofri com os poderes de Deus.
0: Entendi.
1: E quero dizer ao senhor que depois dessas duas capelinhas, só é bênção sobre bênção.
0: Amém.
1: Faz 3 anos que eu me desesperei, porque eu não fazia muitos anos que eu não pagava aluguel. Voltei a pagar aluguel. E de 3 anos para cá, depois que essas capelinhas começaram a girar, começou uma, eu com uma na rendeira. Aí depois vim para o São José, tem outra aqui no São José.
0: Certo.
1: Que é tudo é Caruaru.
0: Certo.

0: Mas, graças a Deus, vai fazer 2 anos e mesmo eu devendo ainda, eu tô na minha casa. Porque
1: amém.
0: Deus seja louvado.
1: Deus
0: das tantas chagas.
1: Nossa,
0: São José me honrou com esse pedido que eu pedia. E muitos dias, o senhor lê na leitura, que eu não sei ler, eu sou um analfabeta, mas dizia assim, eu não estou demorando, eu estou caprichando.
1: Isso.
0: Para você está demorando, mas para mim eu estou caprichando. E foi, padre, foi tão caprichado por Deus, que no dia que eu saí para olhar uma casa, eu olhei 3. É. E todas as duas precisavam de reforma. E a última que eu olhei, só a minha filha só fez lavar e eu entrar para dentro de casa. Foi providência divina.
1: Acredito.
0: Providência divina. No mês de setembro, eu rezo o terço. Todo dia eu rezo o terço duas vezes na minha casa.
1: Filha do céu.
0: É a minha igreja, é a minha casa.
1: Amém. Eu estou muito edificado com a sua participação. Muito. E
0: eu tenho esse testemunho desde 2010, mas o maior foi esse da minha batalha, da minha luta. Eu venci a cachaça.
1: Amém.
0: Do meu marido.
1: Isso.
0: A ponto de tudo, honrei meu casamento, que eu dizia a ele, olha, se tu tem um bicho preto que eu não gosto nem de dizer,
1: isso,
0: mas eu tenho um grande Deus, eu bati o
1: Amém.
0: Pé e eu dizia.
1: Filha.
0: E foi com ele que eu venci. Foi dentro de um hospital, onde primeiro eu assisti o seu programa, foi no Jesus Pequenino em Bezerro, pela rádio de Bezerro, que só era quem transmitiu o seu programa.
1: É verdade. Então diga, graça alcançada.
0: Graça alcançada.
1: É graça testemunhada.
0: É graça testemunhada.
1: Toca o sino, sacristão.
0: Sino, sacristão. E obrigado, Jesus.
1: Das santas chagas.
0: Casa edificada.
1: Amém.
0: Minha casa é edificada na pedra das santas chagas de Jesus e São José, a Sagrada Família de Nazaré.
1: Amém, gente, sacristão. Olha, equipe, recorte isso aí. Esse testemunho tem que coar para o Brasil inteiro. É uma viúva de Sarepta que falou, a dona Josefa, que se identificou com a mulher de Jó, que nós acabamos de falar. Coloque a foto da mulher de Jó agora. E ela disse assim, eu passei por esta fase, padre, que olhei e pensei, a morte é a melhor coisa para o meu marido. Mas ele se levantou, louvado seja Deus. Ela acabou fazendo um testemunho, uma leitura orante, acabou fazendo tudo o que uma pessoa precisava fazer. Dona Josefa de Caruaru, meu respeito à senhora, a TV Evangelizar, canal 43.1, Metropolitana FM, Tony Pereira, Dom José Rui Gonçalves Lopes de Caruaru. Gente, eu estou boquiaberto. Porque Jesus disse, obrigado, Senhor, porque escondeste essas coisas dos sábios e revelaste aos pequeninos. Como ela disse, eu não sei ler, mas essa mulher tem uma sabedoria de Deus que faz tremer as nossas bases. Amém. Eu vou para o intervalo e eu volto já, sem palavras.

0: 10h50.
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5: Dez e cinquenta e três.

0: Filhos e filhas, eu estou muito edificado com a partilha de hoje. E você está gostando da leitura orante? Eu imagino que sim. Passe para os amigos, gente. Aí depende de você. Agora, eu jogo a faísca. Agora, fazer incendiar é você na internet para os amigos. Fazer, passar, indicar. Hoje é aniversário de Dom Cláudio Nornes Tours, da Diocese de Patos de Minas, Minas Gerais. Dom José Luiz Gomes de Vasconcelos, minha saudação, a Diocese de Sobral. A Rádio FM Mandaguaçu, Paraná, parabéns. Nova, Boa Nova FM, Itaú de Minas, Minas Gerais. 12 de Maio FM, São Lourenço do Oeste, Santa Catarina. Liberdade FM, Cerro Corá, Rio Grande do Norte. Nova Difusora FM, São Gabriel do Oeste, Mato Grosso do Sul. Simpatia FM, Campos Novos, Santa Catarina. Hoje é dia de lembrar, torne-se o mensageiro da Capelinha de Jesus das Santas Chagas. Torne-se. Se escutou a história do que eu vou chamar nas redes sociais, em Caruaru, encontrei uma nova viúva de Sarepta. Uma reflexão da mulher de Jó. Você vai ver nas redes sociais. E é diante dessa mulher que com dificuldade está com duas capelinhas e diz que a partir das duas capelinhas tudo mudou na vida dela, que eu quero colocar as fotos. Quer mandar uma foto do seu grupo? 419-8791-2787. Adriana Marta Lisboa da Costa, na cidade de Ocidental, Goiás. Meu grande abraço, a irmã religiosa que está aí, as crianças. Deus abençoe. Gabriela Ferreira de Paula, de Teixeira de Freitas, Bahia. Minha saudação, meu grande abraço. Também Edivaldo Barbosa Delgado Filho, Alto Paraná. Adivaldo, muito obrigado, você é o cara, viu? Você sempre ali no Noroeste, perto da minha cidade de Paraíso do Norte, fazendo um trabalho belíssimo de divulgação pelas redes sociais, pelos meios de comunicação, eu sempre acompanho. Parabéns, Adivaldo. Liliane de Oliveira Souza, de Sabará, Minas Gerais. Obrigado, meu irmão sacerdote de Minas Gerais. Estão ali na igreja, uma capelinha, todos ali com a camiseta das Santas Chagas. Maria Aparecida Felipe Rocha, de Paraná, Rondônia. Um abraço, de Paraná, Rondônia. Povo muito fervoroso. Benta Elisa da Silva Daniel, de Criciúma, Santa Catarina. Meu abraço ao povo de Criciúma, ao povo de Santa Catarina, que mais e mais se abrem à obra Evangelizar é Preciso. Irenilce Rosa do Nascimento Silva, Itaquiraí, Mato Grosso do Sul. Meu Deus, quanta gente! Crianças, adolescentes, jovens, já maduros. Parabéns por esse grupo tão grande. Maria da Glória Silva de Lima, Riachão do Bacamarte, Paraíba. Meu irmão sacerdote, muito obrigado por estar aí, a capelinha dentro da igreja, olha ali, a imagem de Jesus ressuscitado, deve ser no tempo pascal. Maria de Jesus Moraes da Silva, de Boa Vista, Roraima, ali a família reunida em casa, fazendo da casa um lar, uma igreja doméstica. Juliana de Samelo, Rio de Janeiro, meu grande abraço, Rio de Janeiro, povo querido, canal 16.1. Gente, que maravilha, né? Você não fica edificado com tudo isso? Eu fico. 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Você sabe que na peregrinação, estou em peregrinação, e acontecem as missas em vários locais. Você gostaria de acompanhar? Eu não tenho como falar aqui, porque cada dia é um dia. O fuso horário é diferente e os imprevistos, acredite, são grandes. Em viagem, é só Jesus na causa, mas nós temos as missas. Fique atento no Instagram, se inscreva e você vai receber a notícia do horário de missa, o tema da missa, e aproveite para se inscrever também no YouTube Padre Manzotti. Por quê? Porque é lá que você vai assistir as missas que nós celebraremos. Agora chegou a hora da novena. Jesus das Santas Chagas, curai o meu coração.
1: Tempestade vai passar.
0: Deus de misericórdia e renovação, venho diante de ti com o coração em ruínas, clamando por teu sopro de vida sobre o que se quebrou. Restaura em mim o que o tempo desgastou, o que a dor silenciou, o que a esperança esqueceu, Jesus das Santas Chagas. E isso você pode fazer essa novena com o texto em mãos, página 137. Jesus das Santas Chagas, onde há cansaço, traz vigor. Onde há ferida, derrama cura. Onde há vazio, preenche com sentido. Jesus das Santas Chagas, refaz meus passos, reconstrói meus sonhos, renova minha fé. Tu és o Deus que faz tudo novo. Então, faz de mim um novo ser, com raízes mais profundas, com amor mais inteiro, com paz que não se abala. Jesus das Santas Chagas, restaurai meu coração. Jesus das Santas Chagas, restaurai meu coração. Jesus das Santas Chagas, restaurai meu coração. O Senhor esteja convosco, Ele está no meio de nós. Abençoai, Senhor, a água, a roupa dos enfermos, as fotos de família. Abençoai, santificai aqueles que mais precisam da vossa infinita misericórdia. Por intercessão de Nossa Senhora do Carmo, São Pio de Pietrelcina, nos méritos das Santas Chagas, em nome do Pai, do Filho e do Espírito Santo. Amém. Eu me despeço com a imagem da mulher de Jó. Evangelizar é preciso.
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5: Na rádio que faz amigos, 11 horas e 1 minuto.
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9: Recicla SMI arrecada quase 400 quilos de recicláveis em São Miguel do Iguaçu. 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
9: O programa Recicla SMI arrecadou quase 400 quilos de materiais recicláveis durante a edição realizada no último sábado em São Miguel. A ação foi promovida pela Secretaria de Meio Ambiente e contou com grande participação da comunidade. O maior volume recolhido foi de resíduos eletrônicos, com mais de 235 quilos. Também foram arrecadados vidros e materiais mistos, que terão destinação correta para reciclagem. Segundo ação da Secretaria de Meio Ambiente. A iniciativa fortalece a coleta seletiva e contribuiu para a preservação ambiental no município.
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9: A pré-lista enviada pela CBF para a FIFA na segunda-feira tem novidades entre defensores. Thiago Silva foi incluído entre os 55 nomes, dias após vencer o Campeonato Português com o Porto. O zagueiro não é convocado para a seleção brasileira desde a Copa do Mundo de 2022, em que foi titular.
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9: IPVA 2026, última parcela para placas 3 e 4, vence nesta terça-feira. Mega Sena sorteia prêmio de R$52 milhões nesta terça-feira. Nota Paraná vai liberar mais de R$10 milhões em créditos nesta terça. 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Volta às 14h. E a partir de agora, você ouvinte fica na companhia de Alessandro Cunhasque, Tatiele Schunemann. No Em Dia.
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13: 15 graus em São Miguel do Iguaçu.
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4: Gente, bom dia pra vocês. E aí, tudo bem? Tudo na boa? Tudo tranquilo? E começamos mais uma terça-feira juntos. Que bom saber que você tá aí do outro lado, esse friozinho. Hoje mais um dia frio, 15 graus a temperatura agora, 11:06 da manhã. 11:06 da manhã, 15 graus. E diria que no verão a gente estava anunciando aqui 40 graus de temperatura. Bem-vindo ao extremo oeste paranaense, né? 104,1 no FM, vamos juntos com a Rádio Jornal até 1 da tarde. E hoje tem... Deixa eu me apresentar primeiro. Ó, essa aqui é a Tatiele, eu sou esse aqui.
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4: Bom dia pra você, Tatizinha.
6: Bom dia, Cunhaski. Bom dia, gente querida. Ai, esfriou. Continua frio. Continua gelada, ponta dos dedos dura. E o nariz vermelho. E a coluna já começa a doer também, porque fica tudo encolhido, só encarangado. E ai, meu Deus.
4: E nesse frio, a única coisa que fica dura é só as pontas dos dedos. Né? Deus do céu, Deus do céu, Deus do céu.
6: Não dá, não dá, não dá, meu Brasil.
4: Hoje tem, hein? Calma.
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4: 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Está no ar o quadro mais disputado do nosso rádio, Duelo de Modão. Hoje nós preparamos uma edição histórica. Histórica, Tatizinha. Você sabe o que significa histórica? Ai, nós ai, vamos ai. Viajar no tempo e sintonizar a sua memória afetiva. Incrível, né?
6: Poético.
4: Tá sentindo? Tá sentindo o que eu tô sentindo? Além do frio, claro. Ó, o tema do nosso quadro de modão é sucessos inesquecíveis das novelas brasileiras. Viajamos aí pros anos 80 e 90, né? Pra resgatar essa memória e fomos em busca dos grandes sucessos das novelas nessa época. E olha, selecionamos 3 grandes sucessos para você votar. E a gente vai contar um pouquinho de cada um, né? Que novela que marcou, que ano que foi. Para quê? Para que você também possa participar. Lembrar, olha, é verdade, tal coisa. Tem novela aqui que eu não assisti, né?
6: Não é da sua época?
4: Não é da minha época. Tem novela já
6: ou
4: que...
6: Ou porque você não quis assistir?
4: Não, não, porque eu não consegui assistir, né?
6: Ah, tá.
4: Eu ainda não sei nem se era projeto ainda.
6: Nem onde eu tava nessa época.
4: Um espaço-tempo, mas enfim. Bora lá então conhecer as 3. A gente vai explicando que novela fez sucesso, enfim, onde tocou, mas as 3 são muito conhecidas, tá? É que a gente esquece um pouco, né? Esquece, vai passando o tempo. Mas a número 1 é essa aqui, ó.

0: Saudações, evidências, Chitãozinho e Chororó. Vamos lá, só por formalidade mesmo. É a número um pra votar. Essa música aqui, a Globo gastou ela em tudo que é série, novela.
1: É boa essa música, é boa.
0: É porque ela combina com tudo, né? E a música evidente, então, gente, chorou. Sabe que é doido? Que ela foi lançada nos anos 90 e nem fez tanto sucesso assim.
1: Tô louco.
0: Nem foi assim, não foi.
1: Aquele... Ah, eu adoro essa música.
0: Mas, aos poucos, ela foi sendo utilizada nas novelas e aí começou a estourar. E detalhe, Dona do Pedaço foi em 2019 a novela, né?
1: Uhum.
0: A trama de Valcir Carrasco utilizou a canção como tema marcante, popularizando intensamente para a nova geração também. Então ela quebrou esse paradigma aí de época. Ah, essa música do Chitãozinho Chororó, Evidências. E também 2022, na voz de Roberto Carlos, ela fez parte da novela Travessias. Aí... O mais crescente das novelas eu não assisti mesmo, tá?
1: Também não. Parei de assistir novela em 2011, por aí.
0: É, por aí, né? Bom, essa é a número 1, deu pra entender? Vamos lá pra número 2, então? Bora!

0: Disque a Gogô, roupa nova. Essa tá em formatura, tá em festa de formatura, festa de casamento, tá lá. Qualquer festa, você tá lá entre amigos e tal, que você já passou da terceira fase alcoólica, você solta essa aí e todo mundo dança. Não
1: o
0: tem...
1: álcool já começou a circular com um pouco mais tranquilidade.
0: Não tem. É um sucesso. Eu não sabia que foi sucesso de novela. E eu vou e dá pra entender por que eu não sabia. Porque ela é de 1984, né? Apesar da música ser muito conhecida, a música é o maior sucesso, inclusive considerado, da banda Roupa Nova. E se tornou um pop cultural nacional. Ou seja, tá na boca de todo mundo. Todo mundo conhece, todas as gerações conhecem. E foi o efeito da trama. Ela foi o efeito da trama da música, da novela. Da Globo, onde tinha o Ney Latorraca participando, pra você ter uma noção, lá nos anos 80. E essa música aí fez cair na boca de todo mundo nas apresentações que ele fazia na novela. Bom, sendo assim, essa é a número 2. Sucesso de novela e sucesso pra vida inteira. Eu acho que essa aí, enquanto tiver algum show informal, ela vai tocar pra galera ir soltando. Você já sabe que tá acabando a apresentação quando o cara tá começando a cantar isso aqui. Pra fechar, número 3 desse duelo de modão. Do fundo do baú. Lembra dessa ou não?

0: quem que embalou essa música aqui com o personagem Jocasta, né, em novelas? Uhum. A Vera Fischer.
1: Ah, Verona.
0: Isso. E essa música, a versão dela é internacional, né? A tal de The Power of Love.
1: The Power of Love.
0: Isso.
1: O poder e o amor na tradução.
0: É, o nome da novela era Mandala. E por conta da novela vendeu mais de 500 mil de cópias. Pra você ter uma noção, essa música. Pra quem não tá lembrando, essa é a Rosana como a deusa. 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Nosso duelo de modão hoje é novelístico, né? Então se prepara aí, quem. E claro, grandes clássicos da nossa música brasileira. Número 1, Evidências, Titãozinho Chororó. A número 2, Whisky a Gogô, Roupa Nova. E a número 3, Como uma Deusa, Rosana. E aí, qual você prefere? 1, 2 ou 3 para marcar esse momento? Se vocês lembram dessa fase, vocês lembram desses momentos? Se essas músicas em alguma fase da vida marcou vocês... Rosana, eu sei que no rádio, cara, ela era atemporal até o começo dos anos 2000. Que volta e meia tocava, né? Não tinha como, aparecia aí alguém pedindo, tocando. O Whisky a Gogô nem se fala e Evidências. Bom, essa aí eu acho que vai ser atemporal. Não tem como marcar ela num período, porque parece que ela se renova a cada ano.
1: E aí, qual dessas três você prefere? Qual delas você escolhe? Manda aqui pra gente no nosso WhatsApp 356-510-33, que estamos aqui esperando a sua participação, tá? Não tem essa história de ai, tenho vergonha, ai, eu só escuto. Não, você tem que mandar aqui pra gente, tá bom? Beijo, abraço, daqui a pouquinho eu espero a sua participação aqui. Querida.
0: É muito querida essa menina, né? E vocês ainda encontram e falam, nossa, como você é simpática, Tati. Do
1: uma coisa, gente, é uma coisa, outra é outra.
0: 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Bora então começar. Ó, para quem tá chegando agora pela primeira vez aqui em 104,1 no FM, um dia que segue até uma da tarde, nosso duelo de modão, são três músicas, a galera vai votar, a gente vai ouvir as três na íntegra, mas só uma a gente ouve de novo durante a semana, que é a campeã, tá? A mais votada. Para participar é só escolher uma delas e boa. Depois não adianta chorar, mas minha favorita perdeu. Paciência, né? Paciência. E ó, agradecendo essa galera que tá com a gente aqui, muita alegria, sabor de felicidade. 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Vamos lá? Pra começar com a número 1 no duelo de modão.
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2: Bom dia para você, Alessandro Tatiele, aos ouvintes do Em Dia. Destaque desta edição: preços do milho seguem queda com o avanço da oferta no mercado. Os preços do milho continuam em queda na maior parte das regiões acompanhadas pelo CPEA. O recuo é influenciado pelo aumento da oferta, com a colheita da safra de verão e os altos estoques remanescentes da temporada passada. Segundo o Centro de Pesquisas, compradores aguardam novas baixas nos preços, enquanto produtores estão mais flexíveis nas negociações para liberar espaço nos armazéns e fazer caixa. As quedas só não foram maiores por causa da preocupação com o clima nas áreas de segunda safra. 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Com informações, Luiz Henrique para 104.
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8: Gente, bora! E aí, tá escolhendo, tá votando? 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Bom, galera votando, Tatizinho, vamos lá direto e reto para ouvir o que essa galera tem para dizer. As primeiras manifestações abrindo as nossas urnas aqui nesse horário.
9: Porque hoje é duelo de modão. Então, bora ver o que o Expedito mandou aqui pra gente? Bora ouvir.
10: Ai, ai, ai. Olá, bom dia. Tu lembra daquela novela Fera Ferida?
8: Aham.
10: Uhum. A Fera Ferida está passando no Paraguai agora.
8: Ô,
10: o
8: louco.
10: Nome da novela lá no Paraguai é Bicho Machucado.
8: Muito bom, Expedito.
9: Ai, meu Deus do céu.
8: O Expedito noveleiro, né?
9: Noveleiro, tá vendo? A Vilma, bom dia.
11: Bom dia.
9: Assim, tá?
8: Uh-huh. Bom dia.
9: Gosto de todas. Mas a terceira... Ah, eu adoro.
8: Como uma deusa. Vamos deixar a mulher falar.

0: que eu gosto nessa música, e principalmente dessa fase aí dos anos 80, que a música tem um eco, uns efeitos diferentes, assim, que dá essa profundidade na música, cara, muito, muito da hora mesmo. Se ela cantasse acústica, acho que não ficaria tão bom assim.
1: Débora, bom dia, Tati, bom dia, Alessandro.
0: Opa, bom dia.
1: Eu fico com a número 3. Como uma deusa.
0: Rapaz, aí, ó. Ó a surpresa de novo, hein?
1: A Sara também tá participando aqui com a gente.
0: Oi, Sara, hoje não tem cavalo de fogo, tá?
1: O que tem nas panelas aí, Sara? Qual é o rango pra hoje? Manda aí pra nós. Sabe quem acordou cheio de energia hoje? Sabe quem?
0: Quem?
1: Alguma cerca elétrica, porque eu estou só pra dar uma viola.
0: Nossa, que podre esse piano.
1: Não fala assim, que foi a Sara que mandou.
0: Nossa,
1: não pode
0: podre.
1: Falar. Ah, minha interpretação salvou a piada.
0: Nossa senhora, Sara, eu tô... Mas enfim, vamos seguir aí.
1: 356-510-3013, esse é o nosso WhatsApp, já a gente volta.
0: Ó, pra te ajudar aí, a número 1 é essa aqui.
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0: Chitãozinho Chororó, evidências, a número 2. Essa é aquela que dançou assim com os dois dedinhos assim, passando o olho, sabe, ó.
1: Tipo, tiazinha.
0: Eu duvido quem não dançou. Jesus do céu. E a número 3. Ai, pai, qual você escolhe? 1, 2 ou 3? Bora, são temas de novelas que fizeram muito sucesso. Eu quero saber a sua opinião, qual você escolhe. 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Bora! 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
0: 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Ah, número 2 pra gente ouvir, tá preparada, Tatizinha, pra fazer o dedinho? Aqui, ó, cruzar o dedinho, bora? Agora, hein? E eu quero ouvir essa galera, manda aí, 1, 2 ou 3.
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0: Ai, meu Deus do céu.
1: Jesus.
0: A Beatriz.
2: Bom dia, fico com a terceira.
1: Com a terceira.
2: Não porque é música de novela, é porque eu gosto da música.
0: Beleza, Bia, um abraço pra você, tá? Logo eu volto com mais participações pra gente zerar esse WhatsApp aqui.
1: Bora então, gente, ó, um leve favoritismo já. 17 votos. 17 votos, hein? Tá a música número 3, como a deusa da Rosana. 5 votos do Whisky a Gogô no Roupa Nova. E 6 votos para Evidências, Chitãozinho e Chororó até agora, hein? Então, de lavada, por enquanto, Rosana tá ganhando, tá levando. E isso significa, sabe o quê, Tatizinho? Que amanhã a gente vai começar com a campeã, né? Olha, vai ser difícil acontecer uma virada. A gente já volta, hein? Bora! Meio-dia e 44, tá na hora de ouvir Maria... Não, é Maiara e Maraísa, né? O cavalo de teta mesmo, né? Meu Deus do céu, gente. Vai.
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6: Bora lá, gente, vamos que vamos. 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Tatizinha, vamos ouvir então essa galera.
7: Os últimos votos, as últimas participações Isso. desta terça-feira. A Valdete, bom dia, gente querida.
6: Bom dia, Valdete.
7: Estou muito feliz hoje, porque meu amigo chegou. O frio.
6: O frio, ela gosta de frio.
7: Ah, eu li com tanta empolgação.
6: Sim, ué, mas você tem que interpretar da forma que ela tá falando. Então você tem que estar feliz, tá tudo certo.
7: Ah, então eu vou ler de novo.
6: Isso, qual música ela vota?
7: Estou muito feliz porque o meu amigo chegou. O frio! Tempo agradável pra mim. Hoje eu fico com a terceira, pois recordei o tempo que eu assistia novelas. Como uma deusa. Abraço carinhoso.
6: Beijo.
7: Um abraço, Valdete.
6: Obrigado, Valdete.
7: Divirta-se com o frio.
8: Oi, bom dia. Ficou o número 3.
7: A 3 pra Terezinha.
6: Terezinha também, número 3.
7: A Zuleide. As 3 são boas, mas ela vota na número 1.
6: Número 1, Chitãozinho Chororó.
7: O Léo Martins.
6: Fala, Leozão.
9: Tati, conhece Opa. Que eu vou na número 3 também. Não, Tati, não. Conhece que meus amigão.
7: Aê!
9: Meus amigão.
7: Aí sim, hein, Léo. Um abração pra ti.
6: Abraço, tá? Léo. Número 3 tá cravado aqui, ó.
7: A Neide.
10: Tarde, casalzinho da alegria.
6: Ô, Neide.
10: Aqui quem está falando é o Neide Fernandes Rosa. Eu vou ficar com a número 3.
6: Número 3 também.
10: Beleza? Deus que abençoe a todos nós.
6: Amém.
7: Amém, a ti também. A Joanir, boa tarde, dupla da alegria. Meu voto para Rosana, como uma deusa. Tenho saudade dessas músicas antigas.
6: Boa.
7: E eu acho que a gente fechou as participações. Fechamos.
6: Muito Zeramos. Bem. Então, já já, a gente vai voltar com o resultado da campeã dessa semana. 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Ai, ai, vamos lá então, intervalo, agora o último intervalo e na sequência a gente vai anunciar campeão. Acho que é uma questão de formalidade, né, só para anunciar campeão, acho que todo mundo já entendeu, é disparado. Hoje foi aquela, fazia tempo aí, Tatizia, hoje é aquela, foi aquela lavada mesmo.
7: Lavada na votação da galera.
6: O pessoal gastou o dedo votando na sua favorita. Bora, rápido intervalo e a gente volta com o resultado.
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0: agora tá preparado para o resultado, Tatizinha?
1: Para saber quem é a grande campeã de hoje, eu acho que não é novidade para ninguém.
0: Não é.
1: Mas tem que anunciar qual é.
0: Tem que anunciar com 22 votos.
1: Rapaz.
0: Foi de lavada.
1: Não esperava.
0: Não dava.
1: Me surpreendeu.
2: Você me mantém.
3: Já dublei essa música. Ah, não, eu não é essa daí.
1: Tá aberto.
3: Tá aberto? Opa. Não conhece, não avisa, rapaz.
0: Oh, tá vendo esse recadinho vermelho que tem aí em cima do microfone?
3: É.
0: Mas é que tá on.
3: É que eu achei que tava baixado o volume.
0: Hein? É, essa aí tu fazia o que nessa época aí, Valdecir?
3: É? Concurso de dublagem.
0: Concurso de dublagem.
3: Você lembra de concurso de dublagem?
1: Você lembra, nem era nascido.
3: Eu né? sempre era o Michael Jackson cover.
0: Não ri não! Não ri não!
1: Ai meu Deus!
3: Ó, ai, meu quem vi eu de Michael Jackson, avisa ele amanhã.
1: Ai, não, não. Tchau, Valdecir, um abraço depois pra você, não, tá? Depois não. Dessa, ó.
3: Eu conheci não tinha rindo hoje ainda.
0: A Rosana, como uma deusa, 22 votos, recebeu 5 votos aqui, o Whisky a Gogô, roupa nova, e 7 votos evidente, Tãozinho Chororó, totalizando aí 12 com mais 22, dá uns 44 votos mais ou menos de participação. Beleza, gente? Vamos que vamos. Ou 34, depende da matemática, né? Eu não. Posso ser que eu me equivoquei um pouco, né? Mas eu acho que é isso, né? Aqui, ó, é 7, mas dá 12, né? Dá 32, não, é 34, desculpa, não 44, 34, né? Melhor. Vamos falar o que é certo. Ai, vambora! Chegando o Valdecir Gonçalves. Fala, Valdecir.
3: Eu vou, mas eu volto. I bet!
0: Ele tentou imitar o Michael Jackson aí, tá? Era bom, hein?
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6: 1:01.
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4: Maravilha pra você que tá ligadinho, pra você que tá na boa, tô assumindo a máquina sonora a partir de agora, trazendo pra você hoje, terça-feira, mais uma programação gostosa, né? Depois de muita alegria no Compadre Conhece, na Comadre Tati, nós chegamos agora com o nosso show.
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4: Hoje, meus amigos, dia 12 de maio.
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4: de 2026, e mais uma vez estamos aí pra fazer a festa com você e trazer muita música na programação. Alô!
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4: Parabéns! Você tá ouvindo a Rádio Jornal em 104,1, a rádio que faz amigos, na máquina sonora, o seu amigão detonando toda!
6: Assina aí, meu filho!
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4: E quem tá por aqui também? O que, que foi, meu filho? O que, que foi que você quer?
7: Tô escutando,
4: tá, piada. Mesmo?
7: Toco uma daquelas bem caprichada aí,
4: tá? Muito bem, nós vamos tocar as, beleza? Caprichadas, beleza? Na caprichada nós tocamos até as 14h. A partir das 14h você participa da programação.
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4: E ainda tem as notícias que nós detonamos aqui pra você que tá ligado, pra você que tá ouvindo. Seja bem-vindo. Essa é a nossa programação. Essa é a Super Jornal.
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4: 1 mais 7.

0: tá aí, Zé Vete Camargo Luciano, será que foi saudade? 1h14 do seu rádio.
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1: As manchetes do nosso site para você que tá ligado. Governador envia Alep projeto de lei para reestruturação das carreiras da ADAPAR. Ainda, região das Cataratas e Caminhos promove divulgação turística em eventos nacionais e estaduais. Receita Federal retém medicamentos emagrecedores avaliados em R$120 mil na Ponte Internacional da Amizade. Ainda você fica com as notícias que foram mais lidas. Recicla São Miguel de Maio recebe quase 400 quilos de materiais recicláveis. No Brasil, nova lei define percentual mínimo de cacau nos chocolates. Na cidade de São Miguel do Iguaçu, banda Corpo e Alma e Musical São Francisco vão animar Quinto Arraiá Junino aqui da nossa cidade. É só você abrir o site e ficar por dentro da informação.
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1: No seu rádio, 1:16.
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0: Maverê, pra você que está numa boa. Programa Alto Astral aqui na sua rádio, na rádio que faz amigos. Um abraço todo especial pra você, meu amigo. Pra você, meu amigo, que tá ligado nesta tarde. Terçou no seu rádio. Você é o nosso convidado todo especial pra ficar aqui numa boa na sua rádio, na rádio que faz amigos. É só aqui, meu amigo, na sua. Jornal! 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
1: Valdecir Gonçalves.
0: Daqui a pouquinho tem bolsa de emprego pra você que está numa boa.
2: Viajo porque preciso.
0: Leonardo Eduardo Costa. Crises de amor.

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0: sexta-feira pra você que tá ligadinho nessa tarde legal. 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
0: E muito mais musical pra você que tá ligadinho. Tá aí, olha, Cartão Postal, Banda Universitária, você curtiu numa boa aqui antes. Detonei Crise de Amor, Leonardo e Eduardo Costa, pra você que tá ligado, pra você que tá curtindo. Vamos até Curitiba, vamos ver como é que vai ficar a previsão do tempo para hoje em todo o Paraná.
2: Previsão do tempo.
3: A terça-feira começa com temperaturas baixas em todo o Paraná, principalmente nas regiões Sul e Centro-Sul. Há possibilidade de geadas em algumas áreas do estado. O tempo segue firme com predomínio de sol ao longo do dia. Em Curitiba, mínima de 6 e máxima de 20 graus. Em Paranaguá, os termômetros variam entre 2 e 21. Londrina terá mínima de 7 e máxima de 20 graus. Em Cascavel, mínima de 7 e máxima de 20. Já em União da Vitória, faz frio pela manhã, com mínima de 4 e máxima de 21 graus. A tendência é de tempo estável em todas as regiões do estado. Mas vale o alerta para tirar a japona do armário, porque hoje o frio ainda promete dar as caras pelo Paraná. Grande abraço para você, uma ótima terça-feira e até amanhã. De Curitiba, Mauro Conte, com informações da Rede AERP.
0: Tá aí para você que tá ligado, para você que tá curtindo.
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0: Em São Miguel do Iguaçu, 20 graus.
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0: Sua tarde muito mais legal aqui na programação. Vamos, com os monarcas, pra você.

0: restaurante, abordagem de rotina na Ponte Internacional da Amizade. Servidores aí da Receita Federal do Brasil abordaram um cidadão proveniente lá de Salvador, Bahia, que trafegava em mototáxi e alegava ser comerciante de perfumes. Durante a vistoria foram encontradas ampolas de medicamentos emagrecedores e embalagens vazias de produtos dentro da mochila do viajante. O homem portava a chave de um quarto de hotel localizado aí no centro de Foz do Iguaçu, aonde, após diligências, foram localizadas mais unidades dos medicamentos. Ao todo, foram retidas, né, aproximadamente 650 ampolas de medicamentos emagrecedores, com valor estimado em cerca de R$120 mil. O viajante foi encaminhado à delegacia da Polícia Federal para os procedimentos legais cabíveis e o prejuízo de R$120 mil, né? É proibido trazer, o pessoal tenta, mas às vezes não dá certo e aí cai na malha fina da Receita Federal. Eita, nós!
1: Valdecir Gonçalves!
0: 1h44 do seu rádio, tá chegando ele, Leonardo!

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0: pra você que tá ligadinho, pra você que tá curtindo, tá conversando com meu compadre Elton, cara. Né? É você, meu amigo, você, minha amiga, que está a fim de fazer um comercial aqui na nossa rádio, quer trazer a sua empresa pra cá, quer trazer a sua empresa pra... Jornal! É só você ligar 3565-1033 e conversar com meu amigo Elton. O Elton Cram vai visitar a sua empresa e vai trazer aí a sua marca, os seus produtos pra gente divulgar aqui na sua rádio, na rádio que faz amigos, tá bom? É só você, meu amigo, só você, minha amiga, ligar. Ou se não, entrar em contato comigo, com o compadre Elton, e ele vai na sua empresa e você vai ser o nosso cliente especial. Alô, Jornal!
1: Eu tô ligado!
0: Parabéns!
1: Eu tô ouvindo!
0: Você tá ligado, você tá ouvindo a rádio mais legal, a sua! Em casa ou no trabalho? Daqui a pouquinho tem a indicação do ouvinte pra você que está numa mão, é isso mesmo, você indica a sua música, tá aqui já o meu amigo, que tá ligado aqui na programação, já pedindo sucesso, eita, deixa eu ver quem é que tá aqui, boa tarde, Valdecir, hoje tive o prazer de carregar no meu tour o grande radialista Inho Silva, não acredito.
2: Que velho, eu tô
0: isso
2: batido.
0: Mesmo.
2: Esse é seu Inho.
0: Isso, tá passeando o velho da calça preta. E aposto...
2: O vovô Inho, você vem de croque.
0: Ele tava de croque lá, né? Grande radialista, né? Vai, manda um abraço aí pra ele e pra vocês aí da rádio. Pessoal da Tour, ouvindo a programação da Jornal. Que legal! E o que que o seu Inho tá fazendo lá?
2: Esse programa só toca música velha, né?
0: O programa do seu Inho só toca música velha. O programa do seu Inho só toca música velha. Tava lá o rei da calça preta, hein? Que maravilha! E aqui a gente só toca música de banda pra você, o que que é?
2: Tchau, fica com Deus, você
0: não,
2: também.
0: Não, é hora ainda.
2: Tá tudo certo.
0: Não, tá tudo certo.
2: Tchau, vai descer.
0: Não, não vou embora ainda não, amigo. Calma, muita hora dessa calma aí. Tá chegando!
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0: 5 pras 2.

0: E o ouvinte participa.
1: Eu escuto vocês todo dia. Todo dia, desde de muitos anos. Desde que essa rádio acho que abriu, eu tô na audiência.
0: Valeu, meu amigo. Tá curtindo numa boa. Meu amigo Jonas Araújo, numa boa.
2: Faz o verde, vitória no ar.
0: Faz o verde. Tá chegando informações. Eu volto logo após atendendo o ouvinte. Você é o nosso ouvinte especial. Você é o nosso ouvinte.
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1: Prazo da última parcela do IPVA 2026 termina nesta terça-feira no Paraná. 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
1: Termina nesta terça-feira o prazo para pagamento da quinta e última parcela do IPVA 2026 para veículos com placas finais 3 e 4 no Paraná. Mais de 1 milhão de veículos do estado aderiram ao parcelamento do imposto. A Receita Estadual alerta que o atraso pode gerar multa, juros e inscrição na dívida ativa e impedir o licenciamento do veículo.
5: Esporte.
1: Estevão fica fora da pré-lista do Brasil e não vai para a Copa do Mundo desse ano. O atacante do Chelsea não é o relacionado pelo técnico Carlo Ancelotti para o torneio. O jogador e ex-Palmeiras não iria se recuperar a tempo da lesão muscular na coxa direita.
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1: Sanepar prorroga até 12 de junho adesão ao programa de negociação de débitos. Clientes dos segmentos residencial, comercial e industrial podem participar. Homem é flagrado com 650 ampolas de medicamentos na Ponte da Amizade. Governo Federal lança programa de R$11 bilhões contra o crime organizado. 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Volta às 15h. E você segue na companhia de Valdecir Gonçalves e a segunda hora do Show da Jornal.
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9: 2h04.
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12: E a temperatura?
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12: Na cidade de São Miguel do Iguaçu, no município, 20 graus.
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9: 2h05, Samari. A partir de agora você indica o seu sucesso. Alô, minha amiga Andriele.
12: Daqui a pouquinho tem duas vidas e um só coração. Musical! Calma!

0: deve ouvir. Dessa música aí, ó. Não conheço. Eita, nós. Olha, você curtiu aí numa sequência legal aqui na nossa rádio. É porteiro de motel e Vondir Machado, tinha que ser mesmo. É o Destino San Marino aqui na nossa programação, abrindo a indicação do ouvinte.
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0: 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Vem pra cá, tá legal, tá no show. Muito bem, Joanir Batim está curtindo, Valdete, alô, minha amiga Zuleide, também a minha amiga Dona Nadira Caminati, alô, Islanda, alô também o meu amigo Jefferson, abrindo a indicação do ouvinte, sabe, aí é bonito,
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0: Boa tarde, Maria Justina. Tá curtindo a programação? Tá pedindo aí, ó. Lencinho. Flávio Dalci, Banda Ouro. O Dalci, Banda Ouro, aquele que cantou o negócio do negócio lá da... Hã? Não, né? O negócio do motel lá, não, né? Vamos lá! Quem mais tá por aqui? Meu amigo Rui, tá curtindo a programação, boa tarde. Vida Abandonada, abrindo Rei Marco Viola, oferecendo para todos que estão ligados. Nós vamos até as 2h24 atendendo você. Vai mandando sua música, aproveita. É uma atrás da outra aqui na nossa programação.
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0: pra você que tá ligadinho na nossa programação.
1: Gonçalves.
0: 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Um abraço especial, galera da Tour, curtindo a melhor.
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0: Aí, então, pra você, a indicação do ouvinte, a galera que pediu. Amanhã, a partir das 14 horas, nós trazemos mais indicação do ouvinte.
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0: Legal, bravo.

0: tá aí pra você que tá ligadinho na nossa programação. É o ouvinte numa boa na sua rádio. Detonamos pra você aí, olha, Isso é Amor, banda Enigma. Você curtiu também Minha Serenata, Rio Negro e Solimões, 2h33, 2h33, é você aqui da nossa programação, a programação que faz amigos, trazendo sempre as melhores músicas e também informação pra você que está ligado, pra você que está curtindo. Agora vamos ao giro da notícia, sempre com a informação para você que está ligado na nossa programação.
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0: Primeira edição no ar.
2: Um projeto em discussão na Assembleia Legislativa do Paraná propõe reforçar a segurança nos cemitérios públicos para combater furtos, vandalismo e danos em túmulos e estruturas. A proposta prevê ampliação do monitoramento, iluminação e presença de vigilância nos espaços. A medida ganhou força após registros frequentes de furtos de placas, objetos metálicos e depredações em cemitérios de diferentes cidades do estado. E pesquisadores do CIMEPAR tiveram um estudo publicado em uma das maiores plataformas científicas do mundo após avaliarem um sistema apontado como o futuro da previsão meteorológica. O modelo apresentou resultados iguais ou superiores aos sistemas atuais em eventos de chuva intensa e tempestades no Paraná. A pesquisa ajuda a ampliar a precisão das previsões climáticas e a capacidade de resposta diante de fenômenos extremos. Grande abraço para você, uma ótima terça-feira e até amanhã. De Curitiba, Mauro Conte, com informações da Rede AERP.
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0: Tá aí pra você que tá ligado, pra você que tá curtindo, sempre girando na notícia. Seu amigo Valdecir Gonçalves na programação gostosa do seu rádio até as duas. Não, até as três, hein? 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
0: Próximo bloco tem a bolsa de emprego para você que tá ligado.
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0: estragando.
1: É, roubaram o Fresh Chicks. Ai, ai, ai, ai, ai. Tá aí pra você que tá ligado, pra você que tá curtindo a nossa programação. Seja bem-vindo ao nosso programa. Tem muito mais alegria pra você, meu amigo, pra você, minha amiga. Você curtiu aí o Papagaio, né? Participação de Degão, Raia Musical. Roubaram meu Frustix, os três Chirus. E agora tá na hora de trabalhar.
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1: Bolsa de emprego pra você que tá ligado.
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1: Vamos lá, bolsa de emprego pra você. Abatedor de aves, abatedor de porcos, agente de pátio, agente de reciclagem de materiais, ajudante de açougueiro no comércio, tá? Ajudante de motorista, alimentador na linha de produção, analista de estoque, auxiliar administrativo, auxiliar de armazenamento, auxiliar de cozinha, auxiliar de fabricação nas indústrias de artefatos de cimento, auxiliar de limpeza, auxiliar de linha de produção, auxiliar de manutenção predial, auxiliar de manutenção predial, né, duas vagas, três vagas, auxiliar de mecânico em autos, auxiliar de padeiro, auxiliar técnico de refrigeração, caixa de loja, caixa no comércio, chefe de serviço de limpeza, também controlador de acesso, costureira em geral, costureiro de roupa, confecções em série, cozinheiro de hospital, cuidador de idosos institucional, desossador, né? Desossador, empacotador à mão, empregado doméstico, faxineiro, encarregado, né, de hortifrutis, enfermeiro, estoquista, farmacêutico, gandula. O que é gandula, será? Vai ficar garçom, instalador de sistema eletrônico de segurança, lavador de peças, mestre de obras, montador de estruturas metálicas, motorista de caminhão, operador de caixa, operador de prensa de material reciclável, e também, para você, professor de engenharia, professor de medicina, professor de técnicas agrícolas e recepcionista. Para você que está ligado, mais vagas, você procura o Cine de São Miguel do Iguaçu e o pessoal vai estar prontinho para atender você. Bolsa de emprego!
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1: É aqui no seu rádio, volta amanhã! Trazendo mais vagas para você que quer trabalhar. O Cine fica próximo à prefeitura, tá? Só você dar um pulinho lá e conversar lá com o pessoal que já está responsável para te ajudar a arrumar o seu emprego. Bolsa de emprego!
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1: Parabéns para você que está ligado, para você que está correntino.
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1: 2h53 no seu rádio. Tá aí, olha. Um abraço todo especial pra você. Hoje, terçou aqui no seu rádio. Eu volto a partir das 19h, trazendo pra você mais uma super programação. O sertanejão gostoso aqui na sua rádio, na rádio que faz amigos. Um abraço aí pros nossos amigos e amigas que estão sempre ligados na nossa programação. Nós voltamos amanhã a partir das 13 horas, a partir da 1 hora, trazendo mais informação, trazendo a sua participação e, claro, você sempre aqui na nossa rádio. Um abraço todo especial para você, meu amigo, para você, meu amigo. Um abraço pro meu amigo jovem, jovem corretor de imóveis, sempre fazendo a festa aqui conosco na nossa programação. Gente, quem tá de aniversário hoje é seu Hermes. Alô, seu Hermes! Seu Hermes de Souza, tá de aniversário, parabéns, seu Hermes. Que Deus ilumine seu caminho e te dê mais 80 e tantos anos.
2: Parabéns
1: pro seu Hermes de Souza.
2: Parabéns pra
1: esposo
2: você.
1: Da minha sogra Yária. Tchau. Um abraço especial pra você. Ela tá chegando por aí, Luciano Real.
0: Valdeci Gonçalves.
1: Volta às 19 horas. Numa bailão.

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3: Na Jornal, 15:02.
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3: Operação Força Integrada 2 combate facções criminosas em 16 estados. De hora em hora, Jornal informa.
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3: A Polícia Federal deflagrou nesta terça-feira a Operação Força Integrada 2 para combater facções criminosas envolvidas nos crimes de tráfico de drogas e de armas e lavagem de dinheiro. As ações ocorrem em 16 estados e buscam cumprir 165 mandatos de busca e apreensão e 71 de prisão no Espírito Santo, Ceará, Amapá, em Minas Gerais, Rondônia, no Acre, em Sergipe, no Tocantins, Rio Grande do Sul, em Santa Catarina, no Rio Grande do Norte, Paraná, na Paraíba, em Alagoas, no Maranhão e também no Rio de Janeiro. A operação mobiliza policiais das Forças Integradas de Combate ao Crime Organizado de Segurança Pública, em atuação conjunta e coordenada pela Polícia Federal do Brasil.
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3: Em meio a sucessivos problemas causados por lesões, a seleção brasileira também tem notícias a comemorar. O goleiro Alisson avançou em recuperação de lesão muscular e está perto de voltar a jogar depois de 2 meses. A CBF acompanha o caso de perto e vive a expectativa de que Alisson seja relacionado para o próximo jogo do Liverpool, na sexta-feira, contra o Aston Villa, pelo Campeonato Inglês. Favorito para ser titular do gol do Brasil pela terceira Copa do Mundo consecutiva, o goleiro não atua desde 18 de março, quando machucou o músculo posterior da coxa direita.
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3: Homem suspeito de agredir a companheira com coronhadas é preso em Medianeira. Desenrola FIES. Programa orienta estudantes que podem negociar dívidas a partir desta quarta-feira. Foz do Iguaçu terá exames mais rápidos para barrar avanço de doenças na fronteira. Para mais notícias, acesse radiojornalsaomiguel.com.br. 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Na sequência, você fica na companhia de Luciane Reulon e o Chega Mais.
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1: Olá, olá! Muito boa tarde! Seja bem-vindo e bem-vinda, né? A partir desse momento, a gente está junto com você aqui na sua 104,1 FM para mais um programa, para mais uma edição do nosso Chega Mais, onde quer que você esteja ligado na melhor, tá bom demais. Convite feito, né, para você, além de ouvir, participar comigo no 3565-1033. Hoje, terça-feira, dia 12 de maio, vivendo o outono brasileiro, nesse Dia Internacional da Enfermagem, Dia da Enfermeira também. Parabéns a todas essas grandes profissionais, né? Enfermeiros também, né? Lindo trabalho que vocês desenvolvem. Dia Nacional de Conscientização e Enfrentamento da Fibromialgia. Também hoje, Dia Internacional da Sanidade Vegetal, Dia da Mulher na Matemática. Nasceu hoje, dia 12 de maio. Saiba que você é do signo de Touro. Estamos com a Lua na sua fase minguante. E a temperatura até que subiu, né? Subiu um pouquinho mais do que se previa, inclusive nesse momento. Temos 21 graus e meio lá do lado de fora. Tá gostoso, tá bom demais. Mas na parte interna, né? Onde não pega muito sol, continua aquele friozinho, mas tolerável, né? Previsão do tempo completa para você também a partir das 16 horas e 8 minutinhos aqui na Rádio Que Faz Amigos. Então vem comigo, pode aumentar o volume do seu rádio e
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1: Chega Mais, porque junto com a gente está chegando essa equipe maravilhosa também. 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
1: É, a pegada do sucesso tá aqui na sua 104,1 FM, quando são 15:15. Hora da coincidência e hora de darmos início ao Chega Mais com elas. Ana Castela e Perla Mercedita. Ótima tarde para você.

0: Aí na primeirinha, esse super sucesso marcante aqui na 104,1, Ana Castela e Perla Mercedita. Agora são 15 horas e 18 minutinhos e seguimos até as 17 horas na sua companhia em nome de ProSaúde, porque cuidar da saúde começa com boas escolhas. 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
0: Aqui toca de tudo, inclusive o que você quiser ouvir. 3565-1033, manda aí o seu recado pra cá. 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
0: É, aqui tem música e tem sucesso internacional com Rewrite the Stars. Annie Mary, James, Arthur, pra você no Chega Mais. 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
3: Ótima tarde para você, Luciane, e também para os ouvintes do Chega Mais. Destaque desta edição: Governo Federal prorroga Desenrola Rural até dezembro. O governo federal prorrogou até 20 de dezembro o prazo para adesão ao Desenrola Rural, programa que facilita a renegociação de dívidas da agricultura familiar. A medida permite descontos para quitação de débitos, negociação de contratos do Pronaf e parcelamentos que podem chegar até 10 anos. Em alguns casos, o pagamento começa só em 2027. Segundo o sistema Famato, a iniciativa ajuda produtores rurais a recuperar o acesso ao crédito e manter os investimentos no campo, em um momento de alta nos custos de produção e maior dificuldade de financiamento. 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Com informações, Luiz Henrique para 104.
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6: Olha, Rodrigo Faro é detonado por ex-diretor de Gugu, não é apresentador. O diretor Homero Salles, conhecido por sua parceria histórica com Gugu Liberato, voltou a causar repercussão ao fazer críticas duras ao trabalho de Rodrigo Faro na televisão. Em entrevista ao podcast Olhar Cínico, ele afirmou que o artista não atua como um apresentador de fato, mas sim como intérprete em frente às câmeras. Salles foi direto ao comentar a trajetória do ex-contratado da Record e sua atuação em programas de entretenimento. Não é apresentador, disse ele, reforçando ainda que Faro seria um ator que finge exercer essa função. O diretor também criticou possíveis movimentações na TV envolvendo o nome de Faro e de Marcos Mion, classificando uma eventual troca como um absurdo. Após deixar a Record em 2024, Rodrigo Faro assinou com a TV Globo, onde está envolvido em novos projetos, incluindo o reality Herança em Jogo, para o Globoplay e uma atração no Multishow. Além disso, Homero Salles também criticou a nova versão do programa Viva a Noite, originalmente criado nos anos de 1980 com Gugu. Ele afirmou que o formato perdeu a sua essência ao ser gravado. destacando que o sucesso do programa sempre esteve ligado ao improviso e à interação ao vivo com o público.
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6: 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De volta com você aqui na nossa programação Chega Mais. Quero cumprimentar a Edneuza da Silva. Ela tá ligada conosco, né? Na programação. E ótima tarde para você também. Fique à vontade para mandar o seu zap por aqui, né? 3565-1033. Mande aí que a gente vai atendendo com todo carinho, com todo prazer sempre. Bora lá, até às 5 da tarde, tamo junto e tamo misturado por aqui. 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
6: 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E boa demais também, tá? 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
6: 15 horas e 37 minutinhos e vamos de música com Marília Mendonça, Flor e o Beija-Flor. Ótima tarde para você.

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3: É isso aí, chega mais pra cá, vem comigo na nossa tarde especial, né? Daqui a pouquinho a gente já vai falar sobre saúde, né? Dentro da nossa programação, chega mais. E hoje, comer menos, será que melhora a doença de Crohn? Vamos saber o impacto da alimentação nessa condição especial, né? Mas daqui a pouquinho, porque antes eu trago o recado de Merlin Móveis e Eletros. 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
3: Simbora de música com Eduardo Costa. Deus é caipira. Ótima tarde pra você. Vem comigo até às 5.

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1: Bom demais aqui na nossa programação, Eduardo Costa, Deus é Caipira. E vamos trazendo agora para você o quadro Momento Saúde.
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1: Olha, a doença de Crohn faz parte de um grupo de

0: patologias crônicas e de natureza autoimune, sendo um tipo de doença inflamatória intestinal. A inflamação causada pela doença de Crohn pode envolver diferentes áreas do trato digestivo, mais comumente o intestino delgado, e em momentos de crise pode levar a sintomas como diarreia, cólica abdominal, obstrução intestinal, presença de sangue nas fezes. Diferentemente do que indica o senso comum, adotar uma dieta restritiva não leva à sua cura. Isso porque a condição é uma falha do sistema imunológico, não um problema gastrointestinal. Contudo, pesquisas indicam que em épocas de crise, evitar temperos e alimentos ricos em fibras, como folhas e legumes, pode auxiliar na melhora dos sintomas. As crises da doença também podem ser desencadeadas por questões emocionais, como estresse e ansiedade em excesso. Por esse motivo, uma vida saudável, sem vícios e com rotina de exercícios físicos pode ajudar no controle da condição. Não há cura conhecida para a doença de Crohn, mas as terapias podem reduzir muito seus sinais e sintomas e até mesmo trazer remissão e cura da inflamação a longo prazo. O tipo de tratamento indicado pelos médicos depende da gravidade da doença. No processo de avaliação do caso, também são consideradas informações sobre a sua localização, a recorrência das crises, se é um episódio agudo ou um quadro já crônico e também a presença de complicações. O objetivo do tratamento médico é reduzir a inflamação e, portanto, controlar sinais e sintomas. Normalmente são prescritos anti-inflamatórios, imunossupressores ou medicamentos biológicos, dependendo de cada caso. É importante lembrar, porém, que o uso de imunossupressores diminui a imunidade do indivíduo, o que pode afetar a eficácia de algumas vacinas, por exemplo. Por isso é tão importante o acompanhamento médico. O médico também pode recomendar uma dieta especializada, administrada por via oral ou por meio de um tubo de alimentação. Essa estratégia pode melhorar a nutrição geral e permitir que o intestino descanse, o que pode ajudar a reduzir a inflamação a curto prazo. Embora o tratamento seja eficaz no combate aos sintomas da doença de Crohn e prolongue seus períodos de remissão, ele não previne as complicações que podem surgir a longo prazo, dentre elas fístulas, abscessos, perfurações, estenoses, que é o estreitamento do intestino que impede a passagem de alimentos. Se o paciente manifestar alguma dessas complicações, o quadro é elevado para um nível mais grave. Nesses casos, geralmente, a solução é intervenção cirúrgica, que pode ser para ressecção ou reparos nos tecidos intestinais. 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
2: É isso aí, uma programação, uma rádio feita pra você. Rádio feita pra você, né? 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
2: Faltando agora só 2 minutinhos para as 16, fechamos a primeira hora com o sucesso de Chimarruts, o outono. Já já tem Luiz Henrique, o Notícia da Hora.

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3: Na Jornal, 16 horas e 1 minuto.
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6: São Miguel do Iguaçu realiza 5º Arraiá Junino com shows e atrações culturais. De hora em hora, Jornal informa.
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6: São Miguel do Iguaçu promove nos dias 12 e 13 de junho o 5º Arraiá Junino na Rua Coberta. O evento contará com shows da banda Corpo e Alma e do musical São Francisco, além de programação cultural e gastronômica. Durante a sexta-feira, além do show principal, haverá desfile dos casais candidatos a senhor e senhá do Arraiá e apresentações de talentos locais. No sábado, a festa continua com mais atrações musicais e transmissão em telão do jogo da estreia da seleção brasileira na Copa do Mundo. Durante os dois dias, o público poderá aproveitar comidas típicas, brinquedos e atividades recreativas e um evento voltado para toda a família.
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6: Cruzeiro e Goiás se enfrentam nesta terça-feira às 9:30 da noite no Mineirão em BH pelo jogo de volta à quinta fase da Copa do Brasil. Na ida em Goiânia, houve empate em 2-2, deixando a classificação totalmente em aberto. Quem vencer no tempo normal garante vaga na próxima fase.
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6: Equipe de agendamento de Serranópolis participa de capacitação sobre regulação de consultas e tratamento fora do domicílio. Onda de frio no Paraná começa a perder força e tem data para acabar. Início desta semana foi marcado por temperaturas negativas. Gaeco acusa a vereadora de Foz do Iguaçu de rachadinha enquanto apurava destino de materiais esportivos do município. 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Volta às 5 da tarde. E você continua na companhia de Luciane Reolon e o programa Chega Mais.
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11: Neste momento aqui na Farroupilha, 22 graus.
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0: E vamos lá então, informando e atualizando você sobre a previsão do tempo, né? O que dizem os meteorologistas, né? Esse povo que entende realmente de interpretar aí os gráficos e os dados dos mapas e dos satélites. Olha, mais um dia que começou gelado aqui no Paraná, né? Foi a nossa terça-feira. Em comparação com ontem, hoje o frio, ele perdeu um pouquinho a intensidade, especialmente na faixa norte do estado, mas mesmo assim tivemos registro de temperaturas abaixo dos 10 graus em todos os municípios. Temperatura negativa em General Carneiro, a única estação meteorológica com valor abaixo de 0 grau nesta terça. Destaque também para as temperaturas baixas em Antonina, Cambará, Colombo, Fazenda Rio Grande, Francisco Beltrão, também Lapa, Ponta Grossa, São Miguel do Iguaçu também aparece, né? Telêmaco, Borba e Umuarama. Nessas localidades, temperaturas entre 5 e abaixo de 5, né? Hoje de manhã, a previsão indicava 7 de mínima, mas foi abaixo aí da expectativa e do que a meteorologia indicava para o nosso município. Tivemos 5 graus, sensação aí de 4 e em alguns momentos até de 3, né? Muito frio mesmo. E olha, a máxima prevista para hoje era de 19 graus, ultrapassou um pouquinho essa temperatura, né? Agora à tarde tá bem gostoso, bem agradável, com 22 graus e presença de sol. O que o tempo nos reserva para amanhã, quarta-feira? Ainda teremos frio, mas segundo o CIMEPAR, a mínima fica na casa dos 10, então já melhora um bocadinho, né? Máxima também na casa aí dos 22 para amanhã. Na quinta-feira, o dia também começa com 10 graus pela manhã, e à tarde teremos temperatura entre 21 e 23 de máxima. No entanto, o tempo já começa a mudar. Teremos tempo encoberto na quinta-feira, com previsão já de chuva para sexta-feira. O volume não é tão expressivo para sexta, é alguns milímetros apenas, entre 3 e 5. Teremos temperaturas um pouco mais altas, de 16 de mínima, né, e máxima de 23. No sábado, também com chuva, entre 16 e 17 milímetros, mínima de 18, máxima de 22. Domingo também teremos chuva pela previsão atual, entre 10 e 11 milímetros de precipitação, e daí a temperatura já começa a diminuir de novo. 12 graus de mínima já no domingo e a máxima somente até os 19. Segunda-feira da semana que vem já temos previsão de tempo bom, céu claro, 10 graus de mínima, máxima de 18, depois vem para 9 de mínima, máxima de 20 e deve ficar mais ou menos entre 11 e 12 graus aí pelos próximos dias também, essa temperatura mínima, ou seja, o frio não tão rigoroso, mas persiste ao longo dos próximos dias. Neste exato momento, 22 graus e tempo com céu de brigadeiro aqui em São Miguel do Iguaçu. 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
1: De volta com você aqui na nossa programação. Programação Chega Mais, né? E você que tá chegando agora, tá se ligando comigo também em 104,1. Seja sempre bem-vindo, bem-vinda. Eu quero cumprimentar de forma especial a nossa ouvinte de todos os dias, a Valdete, né? Sempre com aquele recadinho especial. Ela manda boa tarde, Lu. Estou aqui curtindo o programa na tua companhia e sempre aprendendo mais com as informações que você passa para nós ouvintes. Abraço carinhoso. Que bom, né? Receber esse feedback que é útil às informações que a gente repassa através dos quadros diários aqui do nosso programa. Beijo carinhoso para você, amiga Valdete. Abençoado dia, né? E vamos juntas, então, até às 5 horas da tarde. Lembrando que na nossa segunda hora tem ainda mais Tititi da Fama, tem o nosso quadro Alimentação Saudável e tem o Momento Motivacional. Hoje, terça-feira, 12 de maio, outono brasileiro, lua minguante no céu. Hoje recordamos o Dia da Mulher na Matemática, também Dia Internacional da Sanidade Vegetal, Dia da Enfermeira e Dia Internacional da Enfermagem, Dia Nacional de Conscientização e Enfrentamento da Fibromialgia. Vem comigo, a partir de agora a gente recomeça, né? 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
1: É, vem mais música para você com Bruno e Marrone. Coração Disca. Ótima tarde.

0: Esse fez meu coração disca. Bruno e Marrone cantando também aqui na nossa programação Chega Mais. 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
0: E olha a participação do ouvinte por aqui, né? Recadinhos primeiro, depois pedido musical, viu, Zuleide? Só aguentar um bocadinho. A Zuleide que tá na escuta tá pedindo música, já já eu atendo você. E a Carmen Becker mandou boa tarde, Lu. Eu tô fazendo anholine. Ai, que delícia! Não posso nem lembrar, viu? Desse delicioso anholine da Carmen Becker. Tá na hora de pedir mais, né, Carmen? Eu tô na escuta do seu programa. Uma ótima tarde, beijo. Muito bom estar com você. Bom demais é saber que vocês estão aí do outro lado, né? Obrigada pelo carinho, pela sintonia. E olha, bateu já aquela fome, né, amiga Carmen? Ótima tarde, um bom trabalho para você. Curtindo agora, Gustavo Lima. Termina comigo antes. Ótima tarde.

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2: Vamos lá então, opa! Vamos lá para mais uma fofoquinha dos famosos, das celebridades e mais um capítulo aí nesse imbróglio envolvendo Viviane Araújo e Belo. Sabe o que está acontecendo agora? A Viviane pediu à Globo para Belo retirar cena de beijo dos shows. Pois é, Viviane Araújo contou que pediu para que Belo deixasse de usar cenas da novela Três Graças durante os shows dele. Em entrevista ao titular do portal Léo Dias, a atriz afirmou que se incomodou ao ver imagens do casal fictício Consuelo e Misael sendo exibidas nos telões das apresentações do ex. Segundo o artista, as projeções mostravam cenas românticas dos personagens, incluindo o beijo entre os dois, exibido na trama da Globo. "Acho que não tem nada a ver", declarou. Viviane ainda explicou que o pedido para a retirada das imagens foi feito de maneira amigável pela equipe responsável por sua carreira artística. Atualmente, a atriz é agenciada pela Viu, agência da Globo. "Eu conversei e falei, não tá legal. Acho que não tem nada a ver, porque ali é o Belo que tá fazendo um show. Não é o Misael que tá ali no palco contando uma história. Então acho que ele tá usando mesmo imagens de fora do trabalho dele de cantor no palco. Ele como Belo", contou, justificando em sua visão que havia uma mistura inadequada entre trabalho do artista nos palcos e o contexto da novela. Realmente, nada a ver.
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1: É, ao vivo tem dessas coisas também, né? Às vezes aí a locutora tá despercebida e o sonoplasta abre, né? Mas não tem problema, não tava falando nada demais. É desse jeito. E o pessoal lá do rádio só na escuta, né? Mas o que que tá acontecendo por aí? Não, tá tudo certo, tudo legal. 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
1: E agora sim, dá um grau a mais aí no volume do Rádio Zuleide. Pode arrastar o pé com Rainha Musical, Guardanapo.

0: novo sucesso do Sul. A galera lá em cima também, ó, mais forte, mais forte.
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8: De volta e seguindo com você aqui na nossa programação Chega Mais, né? Até às 5 horas da tarde, a gente tá juntinho, tá misturado por aqui, em nome, claro, né, de Merlin Móveis e Eletros. 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

0: Tá aí, sucesso de Jean e Giovanni aqui na nossa programação. Chega mais um, dois, três, pra gente matar saudades, né? Essa aqui também marcou época. E agora vamos trazendo o nosso quadro diário também, que fala sobre alimentação, que fala sobre alimentos. E hoje, de forma especial, os benefícios de consumir peixes regularmente.
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0: Olha, as proteínas são fundamentais para a construção e reparação dos órgãos e tecidos do corpo. Conforme o Ministério da Saúde, entre as fontes de proteínas mais frequentemente consumidas no Brasil estão as carnes de gado e de porco, assim como outras carnes vermelhas. Porém, essas opções tendem a ser ricas em gorduras em geral, em especial em gorduras saturadas, que quando consumidas em excesso, aumentam o risco de doenças do coração e de várias outras doenças crônicas. A boa notícia é que os peixes, assim como o leite e derivados, são excelentes substitutos para as carnes vermelhas. Tanto os peixes de rio como os de mar são benéficos à saúde. E o Guia Alimentar para a População Brasileira do Ministério da Saúde recomenda o consumo de peixe utilizando diversas formas de preparo: assado, grelhado, ensopado ou cozido. Os pescados também servem como ingrediente da receita de pirão. Podem ser acrescentados à

0: saladas ou servidos como recheios de tortas. E os motivos para você incluir o peixe na dieta? Ajuda na prevenção de doenças cardiovasculares, contribui para o controle dos níveis de colesterol, é rico em proteína, vitaminas e minerais, possui alta proporção de gorduras saudáveis, gorduras insaturadas. Vários tipos de pescado são fontes de ômega 3, o atum, o pintado, a sardinha, o arenque, a anchova, a tainha, o bacalhau e ainda a truta. O ômega 3 auxilia na manutenção de níveis adequados de triglicerídeos. E na hora da compra, como escolher peixes? Os peixes frescos devem estar refrigerados, com escamas bem aderidas ou couro íntegro e com olhos brilhantes e transparentes. Já os peixes congelados devem estar bem embalados, conservados em temperatura adequada e sem acúmulo de água ou gelo na embalagem. Os peixes secos devem estar armazenados em local limpo, protegidos de poeira e insetos, sem mofo, ovos ou larvas de moscas, manchas escuras ou avermelhadas, sem limosidade superficial e odor desagradável. Tá aí para você dicas especiais dentro do nosso Chega Mais, falando hoje sobre os benefícios de consumir peixes regularmente e também, né, as dicas na hora da compra. 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

0: Reta final do nosso Chega Mais e por aqui você acompanha o Momento Motivacional.
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0: Toda história tem dois lados. O que geralmente acontece é que um lado sempre se expõe primeiro, enquanto o outro não é escutado ou não é procurado para ser escutado e prefere silenciar. Mas o que acontece é curioso. Sabe de qual lado as pessoas geralmente ficam? Do lado que se expõe primeiro, geralmente para se justificar e ignoram injustamente o outro lado da mesma história. Imagina quantas pessoas devem estar decepcionadas, com raiva, com ódio de você, por não saberem o seu lado da história. Mas é aquilo. O justo não se justifica ou se defende, ele silencia e espera pacientemente ser justificado e defendido pela verdade. Ele cala, confia na própria consciência, espera e dorme tranquilo diante de Deus, de si mesmo e das pessoas que lhe acusam injustamente, pois ele não se importa com o lado que as pessoas acreditam. Você também pode escutar os dois e acreditar no que mais te convém ou no que te parece mais justo e certo. Ou você pode escutar um lado só e ficar com raiva do outro sem saber a verdade sobre ele. A escolha é sua e é livre, mas a justiça e a verdade não se reduzem à escolha. Toda história tem dois lados. Procure saber os dois com justiça. As pessoas costumam revelar o que lhe convém e esconder o que lhes compromete com justificativas, principalmente os narcisistas. Maturidade é contar a história toda sem pular a parte em que você também errou. Nunca tire conclusões sem ouvir os dois lados, principalmente quando for sobre caráter. Nunca avalie ou julgue uma pessoa pela boca dos outros sem escutá-la. Você pode perder pessoas incríveis por causa da manipulação de um sujeito que não contou toda a verdade. Se você não ouviu os dois lados, não seja injusto e incoerente, não se envolva. O que te fará dormir bem à noite diante de uma história de duas pessoas especiais para você, seja diante do que fala muito ou do mudo que não se justifica, é o fato de saber que, para ser no mínimo justo e coerente, você deve escutar os dois lados antes de reagir, de julgar, de assumir um dos lados, de ficar com raiva ou até comprar uma briga. Não se precipite. Você pode quebrar a cara. Isso não vai ser nada bom. E você? Você costuma ouvir os dois lados antes de dar a sua opinião? Pense nisso. Finalizamos assim a edição de hoje, agradecendo a sua companhia e audiência, prometendo estar de volta amanhã. Na sequência, Luiz Henrique e o Notícia da Hora, depois Andrezinho Vaz e o Na Hora do Mate. Tchau, tchau.
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4: Na Jornal, 17 horas e 1 minuto.
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4: Evento em São Miguel do Iguaçu vai capacitar lideranças religiosas da proteção de crianças. De hora em hora, Jornal informa.
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4: São Miguel do Iguaçu promove nesta terça-feira um encontro voltado à proteção de crianças e adolescentes. A ação realizada pela Secretaria de Assistência Social, em parceria com o Conselho Tutelar, reúne lideranças religiosas no Centro de Convivência do Idoso. O evento faz parte da campanha 18 de Maio, Dia Nacional de Combate ao Abuso e Exploração Sexual de Crianças e Adolescentes. A proposta é orientar sobre a identificação de sinais de violência, forma de denúncia e encaminhamentos corretos em situação de risco.
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4: Fluminense e Operário do Paraná se enfrentam nesta terça-feira às 21h30 no Maracanã pelo jogo de volta à quinta fase da Copa do Brasil. Na partida de ida em Ponta Grossa, o confronto ficou no 0-0. Com isso, quem vencer no tempo normal garante a vaga nas oitavas de final. Em caso de empate, decisão será nos pênaltis.
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4: Cidade Leste, no Paraguai, recebe novas edições do Migramóvel para regularização de estrangeiros. Copel deve aumentar equipes de apoio para agilizar restabelecimento de energia elétrica. União Europeia veta a compra de carne bovina e animais do Brasil a partir de setembro. Para mais notícias, acesse radiojornalsaomiguel.com.br. Na sequência, tem Andrezinho Vaz com o programa Rádio Jornal na Hora do Mate. Próxima edição do Notícia da Hora, você ouve amanhã, quarta-feira, às 9h.
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10: Temperatura 20 graus.
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10: Opa, 5:07, 5:07. Tamo chegando, meu amigo, tamo chegando, minha amiga. Você de rádio ligado, você acompanhando a programação. Uma ótima tarde pra você. Uma ótima tarde abençoada de hoje, terça-feira, 12 de maio, hein? 2026 é o ano. Temperatura agradável na casa dos 20 graus aqui em São Miguel do Iguaçu e muita música boa pra você acompanhar a sua tarde também, tá certo? E olha só, hein? Hoje, dia 12 de maio, dia do engenheiro militar e dia também internacional da enfermagem e dia do enfermeiro também. Amigo Zé Vitor, um abraço pra ti, meu galo! Nosso abraço a todos esses profissionais que trabalham com dedicação e cuidado todos os dias pra você, tá certo? Depois da chuva e da frente fria, o frio ganha força aqui na região, né? Com madrugada abaixo dos 10 graus e possibilidade de nevoeiro também nos próximos dias. O tempo firme predomina no começo da manhã, mas a chuva volta entre sexta e sábado por aqui, tá certo? Entrando no ar o nosso programa Rádio Jornal na Hora do Mate, eu sou Andrezinho Vaz e fico com vocês até às 7 da noite com as melhores do Pampa Gaúcho. Aqui você ouve as melhores do sul do Brasil, tradição e música boa pra você. E claro, tudo isso com uma baita equipe esperando por você aqui na programação. Na direção geral, seu Tino Scariotti, no departamento comercial Elton Cramp, Luciane Reolon e também Márcio de Souza, no jornalismo e no esporte, Alessandro Cunhasque, Tati Schunemann e Luiz Henrique Ramalho Josca também. Participe com a gente, manda o seu alô, manda o seu recado que tá liberado pra você. 3565-1033, o telefone, claro, da Jornal FM. 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
15: Sangue de gaúcho,
10: Oswaldir e Carlos Magrão.
15: Velho sangue de bravô,
10: Mateusão Adamante.
15: Sangue de gaúcho,
10: já tá de rádio ligado, né, Mateus?
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10: Aguenta aí, rapaz, já já sai a tua aí.

0: Opa, 5 horas e 13 minutos, 5 e 13 é a hora certa. Obrigado a todos pelo carinho da audiência, você da Rádio Ligado, você acompanhando por aqui, manda o teu alô aí, manda o teu zap que eu atendo você por aqui no Zap Zap da Jornal com Agroferragens 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
2: Ótimo final de tarde a você, Andrezinho, e também aos ouvintes do programa Rádio Jornal na Hora do Mate. Plantio do trigo avança lentamente aqui na região sul. Esse é o meu destaque desta edição. O plantio do trigo já começou aqui no sul do Brasil, principalmente aqui no nosso estado, Paraná, mas o ritmo segue abaixo do esperado. Segundo o CPEA, apenas 5% da área prevista no estado havia sido semeada até o início de maio, índice menor do que o registrado no ano passado. Mesmo com o avanço lento da semeadura, os preços do trigo continuam em alta no mercado interno. A valorização é puxada pela baixa oferta do produto nacional e pela preferência dos compradores pelo trigo brasileiro, diante de problemas de qualidade do cereal importado da Argentina. 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Nossa próxima edição você ouve amanhã às 9h40.
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0: Opa, de volta por aqui. Obrigado pela companhia sempre. Vamos junto até às 19h com as melhores do Pampa Gaúcho, tchê.
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0: Opa, 5 horas e 22 minutos, 5h22, daí, música bonita dos Serranos, a música especial é essa aí, hein? Meu retorno foi pro meu amigo Mateusão Adamante. Alô, Mateus!
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0: Mateus aí já, provavelmente já desligou o rádio, né? Ah, já deve ter desligado o rádio, né? Como é que pode? Não deu tempo de chegar no destino e ele chegou antes no destino, não deu tempo de ouvir a música que ele pediu. Ele pediu pra rodar logo na arrancada, né? Não deu tempo de programar. Daí toquei agora, daí o homem veio, já parou o carro, já não tá mais ouvindo também. Como é que pode, né? Ô, Matheus, pelo amor de Deus, homem! Mandando um abraço aqui pro meu amigo Edílio de Cândio, Linha Minosso. Alô, Edílio! Um abraço, índio velho! Amigo Sidão tá por aqui também. Alô, Sidão, aquele abraço! Claudinho Pereira tá por aqui também. Alô, Claudinho, aquele abraço! Bom dia, boa tarde, né, meu galo velho? Obrigado pela companhia também. Meu amigo Ademar, não, meu amigo Antônio Stanger tá por aqui. Alô, seu Antônio!
2: Boa tarde, André. Esse costão por aí que nós morávamos antigamente.
0: Olha aí, ó, que show de bola. Bonito lugar, hein? Meu amigo Antônio, tava vendo ali, bonito lugar, hein? Show de bola. Valeu, seu Antônio Stanger, Dona Isabel, que estavam lá pras bandas de Santa e Bela Catarina, né? Passeando e curtindo aí uma folguita, né? Um abraço então pro seu Antônio e pra Dona Isabel também. Paulinho da Stampiarte pediu valorizado, né? Com o Ademar Pereira, já vamos tocar pra você. Tá oferecendo pra todos os amigos que estão na escuta. Valeu, Paulinho, aquele abraço! Amigo Teco, como é que tá, Teco? Amigo do Lavacar do Bob aí, alô Teco, alô Bob, boa tarde!
3: Olá, Brasinho! Boa tarde, meu amigo! Tudo bom, bem, querido?
0: Beleza!
3: Nós estamos aqui matando aí o Teco e o Dome aqui, e o William.
0: Tem? Beleza!
3: Estamos aqui matando. Manda uma música pra nós aqui, bem da Altéria. O Teco tá de aniversário hoje.
0: Ô, bom, Teco!
3: Valeu! Qualquer música boa do escolher tá bom.
0: Valeu, Teco, aquele abraço, parabéns, muitos e muitos anos de vida pra ti, meu amigo, obrigado pela companhia também. Acompanhando por aqui também, já na companhia da Jornal FM, meu amigo Ademar Stanger. Alô, seu Ademar, aquele abraço, obrigado pela companhia sempre e uma ótima tarde pro meu amigo Ademar Stanger, diz que tava viajando também, tava junto ali com o seu Antônio e com a família, né, curtindo uma folguita. Um abraço então pro Ademar, também acompanhando a nossa Jornal FM 104.1. Obrigado pela sintonia!
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0: Acilo Severo tá por aqui. Alô, seu Acilo.
5: Brasinha, aqui é de São Jorge Severo. Toca pra nós assistir. Chorando por amor, nunca mais. com os Bertucci.
0: Opa! Para
5: todos que estão assistindo.
0: Gostou da música?
5: Cheguei molido no nosso bailão da terceira idade.
0: Toquei de manhã e essa música, ele gostou. Para
5: todos que estavam assistindo lá, que estavam no baile, tinha almoço do Dia das Mães, né? Do Clube da Terceira Idade, dá almoço para todas as mães. Só os marmanjão tem que pagarem, né? Então a gente vai lá e paga o almoço, né? E frequenta a dança a tarde inteira. Só que nós não dancemos. Eu tô meio lonanco das pernas, meio manco, a minha veinha também. Então a gente dá uma agarradinha lá para dar uma disfarciada, né? Tá? Que São João de Cidade oferece para todos que estão assistindo, tá? Obrigado se for atendido.
0: Valeu, seu Asilo! Aí, seu Vacilo, chorar por amor nunca mais, ó. Olha aí, ó. Amigo Expedito da tapeçaria do Expedito tá por aqui também. Alô, Expedito! Colorado, velho! E o peixe no Fuca no Beto Tuxa!

0: nunca mais. É Expedito, velho. Um abraço pro Expedito Lázaro, eles também acompanhando a programação. Lá na tapeçaria ouvindo, hein? 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
0: Opa, de volta.
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0: 5h40, 5h40. Aí, Grupo Matizes, Galpão Velho. Eita, nós. Modão, hein, modão, modão.
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0: Ali é meu lugar.
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0: Amigo Lídio Richter, São Jorge, alô, seu Lídio, um abraço.
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0: Acompanhando a programação, né, meu amigo Lídio Richter. Já de rádio ligado também, aquele abraço! Maravilha! Grupo Matizes, Galpão Velho, aqui no nosso Na Hora do Bate!
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0: 5h42, 5h42, a hora certa. Vamos então para o fechamento do nosso mercado agropecuário. Soja R$110 a saca, milho R$53 e trigo R$66. Mercado comprador, Alar Cooperativa. Boi gordo Nelore, R$349,30, arroba. Vaca gorda Nelore, R$309, arroba. Bezerro Nelore desmame, R$16,40 o quilo vivo. Frango, R$4,66 o quilo vivo. Suíno, R$4,91 o quilo vivo. Tilápia, R$8,96 o quilo. Leite, R$2,47 o litro. As informações e os valores são do Centro de Estudos Avançados em Economia Aplicada, CPEA.
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0: Eita, nós de volta na programação, meu amigo Cláudio Novelli, lá na Uruçanga, acompanhando a programação. Alô, seu Cláudio, aquele abraço. Toda a família também acompanhando. Pelo jeito vai sair um docito de abóbora aí, é isso? Ô, meu Deus do céu, que beleza. Fogãozito a lenha aceso a mil pelo Brasil e duas panelas com abóbora dentro. Então vai ser um docito de abóbora, é isso? Um abraço aí pro seu Cláudio Novelli, pra toda a família acompanhando a programação, e um abraço pra vocês aí, tá certo? 5h43!
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0: 5:47, 5:47, daí, música do amigo Paulinho da Estampiarte, hein? Pediu valorizado com graças, Ademar Pereira graças. E a Jornal FM tocou Deus pra vocês aí, tá certo? Bastante participação nessa gratidão, música também, né, Paulinho? Corações. Especial de primeira, parabéns pelo pedido aí.
1: Sempre!
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3: Meu amigo Cláudio Novelli, o que que é o rango aí? É um doce de abóbora mesmo?
6: Acertou, Andrezinho, acertou. Buenas, tudo tranquilo, meu piá.
3: Olha aí.
6: Hein, a docinha de abóbora. Docinha de abóbora.
3: Que bom.
6: Beleza?
3: Valeu, valeu, meu amigo Cláudio Novelli. Acertei em cheio, hein? Docinho de abóbora e tal. Depois ele vai passar no pão esse doce de abóbora. E tem também umas pernas de linguiça numa vara em cima do fogão a lenha. Show de bola, vai matar pau, hein? Ô, Cláudio, vai matar pau, homem. Isso aí sim que é um café da tarde de respeito, hein? Um abraço aí pro meu amigo Cláudio Novelli, acompanhando a programação. Amigo Maico Gamba tá por aqui também. Alô, Maicão, aquele abraço e uma ótima tarde pra você. Vai devagar no trago aí, hein? Tu tá de férias, rapaz. Tu vai devagar no trago aí, hein? 5h54!
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1: Hora certa na Jornal, 5h57.
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4: Obrigado, Senhor. Obrigado, Senhor, pelos meus braços perfeitos quando há tantos mutilados, pelos meus olhos perfeitos quando há tantos sem luz, pela minha voz que canta quando tantas emudecem, pelas minhas mãos que trabalham quando tantas mendigam. Obrigado, Senhor, por mais um dia. 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

0: Irmão, minha irmã, tirou esse momentinho para agradecer a Deus o dia vencido e pedir as graças e as bênçãos e a proteção para mais essa noite que se inicia. Boa noite, André. Louvado seja nosso Senhor Jesus Cristo, para sempre seja louvado. Assim, em nome de Deus, com Deus e para Ele, iniciamos esse momento de oração. Ele que é Pai, Filho e Espírito Santo. Rainha do céu, alegrai-vos, aleluia, porque quem mereceste trazer em vosso puríssimo seio, aleluia. Ressuscitou como disse, aleluia. Rogai a Deus por nós, aleluia. Exultai e alegrai-vos, ó Virgem Maria, aleluia, porque o Senhor ressuscitou verdadeiramente, aleluia. Ave Maria, cheia de graça, o Senhor é convosco. Bendita sois vós entre as mulheres, bendito é o fruto do vosso ventre, Jesus. Santa Maria, Mãe de Deus, rogai por nós, pecadores, agora e na hora de nossa morte. Amém. Glória ao Pai, ao Filho e ao Espírito Santo, como era no princípio, agora e sempre. Amém. Rogai por nós, Santa Mãe de Deus, para que sejamos dignos das promessas de Cristo. Oremos, ó Deus, que vos dignastes a alegrar o mundo com a ressurreição de vosso Filho, Jesus Cristo, Senhor nosso. Concedei-nos, vulo suplicamos, que por vós, por sua Mãe, a Virgem Maria, alcancemos os prazeres da vida eterna. Pelo mesmo Senhor Jesus Cristo. Amém. Glória ao Pai, ao Filho e ao Espírito Santo, como era no princípio, agora e sempre. Amém. Evangelho de Jesus Cristo segundo João. Glória a vós, Senhor. Naquele tempo, disse Jesus aos seus discípulos: agora parto para aquele que me enviou, e nenhum de vós me pergunta: para onde vais? Mas porque vos disse isto, a tristeza encheu os vossos corações. No entanto, eu vos digo a verdade, é bom para vós que eu parta. Se eu não for, não virá até vós o defensor. Mas se eu me for, eu vo-lo mandarei. E quando vier ele, mostrará ao mundo em que consiste o pecado, a justiça e o julgamento. O pecado, porque não acreditaram em mim. A justiça, porque vou para o Pai, de modo que não mais me vereis. O julgamento, porque o chefe deste mundo já está condenado. Palavras da salvação. Glória a vós, Senhor. Que possamos perseverar na fé, mesmo enfrentando tribulações e sofrimentos que o mundo nos apresenta. Com Jesus venceremos. O Espírito que vem em nosso socorro, o defensor, é o auxílio necessário para vivermos na graça do Pai. Ainda na sua despedida, Jesus permanece. Ainda na sua despedida, Jesus percebe a tristeza dos discípulos. Sem muitas explicações, diz: sua morte e sua glorificação junto do Pai tornam possível o envio do Espírito, defensor, intercessor, consolador. Esse Espírito há de agir no coração dos discípulos, e assim todos poderão ver qual o caminho do bem e da felicidade. Sua vida nova mostrará que, de fato, o poder do mal foi vencido pelo poder de Jesus Cristo. Oração. Senhor, agradeço a ação do Espírito no coração de meus irmãos e irmãs. Com sua vida cheia de amor, de generosidade, eles me mostram o vosso poder e vossa bondade. Fortalecem minha fé e minha esperança. Vendo como vivem, sinto-me animado a viver do mesmo jeito. Com eles aprendo o que é bom e como é possível ser feliz. Eles me amam, apoiam e ajudam. Senhor, bendito sejais pelo que fazeis na vida de meus irmãos. Amém. 12 de maio, São Leopoldo Mandique, capuchinho. Leopoldo nasceu em Castel no Ovo de Cátaro, na Iugoslávia. Vestiu hábito capuchinho em Bassano de Grappa em 1884, sendo ordenado sacerdote em 1890, em Veneza. Desejou sempre ser promotor da unidade da Igreja. Suas palavras eram fonte de perdão e conforto. Ofereceu-se como vítima a Deus para o retorno dos irmãos orientais à unidade da Igreja. Seus superiores confiaram-lhe o ministério da confissão, primeiramente em diversos conventos de Veneto e depois definitivamente em Pádua, no convento de Santa Cruz. Aí, fechado num pequeno quartinho, atendia todos os dias as pessoas para a reconciliação com Deus. Passou a maior parte do tempo de sua vida no confessionário. A mão direita que perdoava está intacta, exposta num relicário. Durante a guerra, o convento foi bombardeado e destruído, menos o quartinho onde o santo confessava. Nasceu em 1866 e morreu em 1942, com 76 anos de idade. Oração a São Leopoldo Mandique. Ó Deus, que sois a perfeição do amor e tornasse São Leopoldo de Mandique um sacerdote cheio de bondade e de compaixão para com os pecadores, concedei-nos, por sua intercessão, que nos renovemos no espírito e no coração. Amém. Vamos rezar uma Ave Maria, uma Santa Maria em Glória, Pai. Eu quero pedir pela santificação das famílias, pela conversão dos pecadores, por todas as pessoas que estão passando por grandes momentos de provações e sofrimento e afastado da Igreja. Ave Maria, cheia de graça, o Senhor é convosco. Bendita sois vós entre as mulheres, bendito é o fruto do vosso ventre, Jesus. Santa Maria, Mãe de Deus, rogai por nós, pecadores, agora e na hora da nossa morte. Amém. Glória ao Pai, ao Filho e ao Espírito Santo, como era no princípio, agora e sempre. Amém. São Leopoldo Mandique, rogai por nós. Muito obrigado, meu irmão, minha irmã, que tirou esse momento para fazer oração. Muito obrigada, André, que vocês tenham uma noite muito abençoada, muito tranquila, cheio da graça, das graças e da proteção divina, e um amanhecer cheio de vigor e proteção. Assim, louvado seja nosso Senhor Jesus Cristo, para sempre seja louvado. E assim, em nome de Deus, iniciamos esse momento de oração, e em nome dele que encerramos. Ele que é Pai, Filho e Espírito Santo, louvado seja nosso Senhor Jesus Cristo, para sempre seja louvado. E obrigado.
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0: Os Monarcas, o Vento, pro meu amigo Cláudio Novelli acompanhando a programação. Valeu, Cláudio, aquele abraço.
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0: As melhores do Pampa Gaúcho, 6:15. Já já tamo de volta, hein?
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4: As melhores do Pampa Gaúcho pra você, amigo Tilacão de Rádio Ligado. Alô, Tilaco, aquele abraço! Amigo Inácio Ferreira também, São José do Cuí. Alô, Inácio, aquele abraço!
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0: O que, tchê?
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0: Amém. Eita. Especial de primeira, saudoso imortal Zé Cláudio Machado, com a música Chasque pra Dom Munhoz.
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0: Mais música na boa. Maicão já destapou uma, né, Maicon? O frio... O tal do frio não teme em nada esse homem. Rapaz, vai atrás de um vinho, vai tomar um café com leite, alguma coisa. Mas que é isso? O homem com frio, velho, já destapando cerveja, mas vai aonde, tia? Que é isso? Que o amigo Terra mandou aqui? Fala, Terra! Olha aí, ó, fabricando linguiça, o Terra. E a Antártica Pinguim já tá junto ali também. Oh, meu Deus do céu! Ô, Terra! Chimarrão, ninguém toma mais chimarrão nessa vida? Ninguém mais toma chimarrão nessa vida? Pelo amor de Deus! O amigo Terra acompanhando a programação. Ô, Terra, como é que tá por aí? Lá no Balneário Ipiranga, né, Terra?
6: Aí, homem, velho. Manda música aí. Vida de gaúcho.
0: Vida de gaúcho. Tem,
6: podemos perder na bocha, mas olha, não aí, podemos ó. Perder a tradição, né, cara?
0: Olha aí, ó. Valeu, meu amigo! É, Terra, acompanhando meu amigo Jacir Terra, ouvindo nosso programa, ouvindo a programação da nossa Jornal FM 104,1. Por aqui também, meu amigo Carlos Tomasi. Alô, Tomasi, aquele abraço e obrigado pela companhia sempre, tá certo? Loimar tá por aqui também, lá na Santa Isabel. Alô, Loimar, aquele abraço pra ti, meu galo. Obrigado pela sintonia e uma ótima tarde pra você na companhia da nossa Jornal FM 104,1. Bora! 6:27.

Eita, nós! Tá aí, Dante Ramon Ledesma. Pro amigo Loimar e pro amigo Zanata também, né? O Zanata pediu o João Saudade, mas já estamos tocando aí o Dante com Sonhos na Calçada. Valeu, Zanatão, aquele abraço, guri! Alô, Loimar, também lá na Santa Isabel, acompanhando a programação. Valeu, Loimar, um abraço! Amigo Delfim, por aqui também. Alô, Delfim, aquele abraço! Obrigado pela

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0: 6h40, Marinei Siqueira, Vila de Gaúcho, lá pro Terra, em Balneário Ipiranga. Ô Terra, um abraço!
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0: As melhores do Pampa Gaúcho, meu amigo Laírton Detone também tá por aqui. Alô Laírton, aquele abraço e uma ótima tarde pra você.
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0: 6:41, 6:41, vamos então para a previsão do tempo, que continua indicando mudanças importantes no clima aqui em São Miguel do Iguaçu. Olha só, depois das madrugadas mais frias do começo da próxima semana, o tempo volta a ficar instável entre sexta-feira e segunda-feira. Na sexta, há muitas nuvens durante o dia, com chance de pancadas de chuva durante a noite, temperaturas entre 14 e 20 graus. Tá certo? No sábado, o sol aparece entre muitas nuvens, com chuva rápida durante o dia e também à noite, com mínima de 16 e máxima de 21. O domingo segue com muitas nuvens, pancadas de chuva à tarde e também à noite, com as temperaturas variando entre 16 e 22 graus. Isso é no final da semana e começo da próxima semana. Para essa semana ainda, para amanhã, quarta-feira, para vocês que estão me acompanhando, sol com muitas nuvens, período de céu nublado e à noite forma-se nevoeiro, com mínima de 8 e máxima de 22. Para dia 14, na quinta, sol com muitas nuvens durante o dia, com períodos de céu nublado e noite com muitas nuvens, com mínima de 8 e máxima de 21 também. Daí a partir de sexta começa essa elevação de novo na temperatura aqui em São Miguel do Iguaçu. 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

0: Opa, Tertúlia, Os Serranos. Clássico, clássico da música gaúcha, clássico do nativismo do Rio Grande. Especial de primeira em show de bola, 6h47.
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0: Buenas tardes, buenas tardes, buenas tardes. Vai mandando o teu alô aí que eu vou atendendo você por aqui. Meu amigo Antônio Stanger tá por aqui também, acompanhando a programação. Dona Isabel, aquele abraço, uma ótima tarde pra você. 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
0: Bora, meu amigo Sérgio Corbi. Alô, Sérgio. Sérgio Patek acompanhando a programação, aquele abraço, chibareando e acompanhando a nossa 104,1. Alô, Sérgio, aquele abraço, ótima tarde pra você, Zanatão também no chibarrão, hein? É, Maicão, vai brincando aí, ó, tá vendo, ó? O Zanata só no chimarrão, não tá tomando nada, aí ó, é isso que eu tô falando, vamos tomar um chimarrão todo mundo junto aí ó, fazer a maior roda de chimarrão do mundo, vocês daí, eu daqui, todo mundo se tornar uma roda de chimarrão online, né, tipo como se fosse online, né, nós daqui, vocês daí e chimarrando junto aqui no nosso anoitecer do rádio, tá certo? 6h49!

0: Opa, 7 para as 7, tá aí! João de Almeida Neto, as razões do Boca Braba, com Agroferragens Costa Oeste, linha completa gasolina, roçadeira, motosserra e soprador também, parafuso, disco, fogareiro, ferramenta, rolamento e toda a linha de jardinagem. 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

0: Opa, voltamos!
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0: Valdecir Chocolate Gonçalves chega aí com o Estação Jornal e eu volto amanhã às 4 da matina com o nosso Brasil Caboclo. Obrigado a todos pelo carinho da audiência, uma ótima noite de terça-feira pra você e amanhã cedinho tamo de volta aí. Fechou, pessoal? Um abraço e até lá. Fechando com os Monarcas e o Baile Costeiro. Um abraço, pessoal. Até lá. Valeu!

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4: Parabéns pra você que tá ligadinho, garotinho da Night está de volta aqui no seu rádio ao vivaço hoje, trazendo pra você a nossa super programação, a programação que faz amigos, seu amigo Valdecir Gonçalves, trazendo o melhor do sertanejão na
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4: A música sertaneja em destaque para você até às 9 da noite. Por isso você é o nosso convidado todo especial para sentir a potência da...
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4: E o sertanejão...
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4: Pipi, caracacá! 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Trazendo sempre as melhores músicas e o sertanejão gostoso aqui para você que está na nossa programação. Boa noite, seja bem-vindo. O melhor da música no seu rádio.
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2: Tá aí pra você que tá ligadinho nessa noite de terça-feira. Hoje, meus amigos, dia 12 de maio de 2026. Claro, você aqui na nossa programação, sempre conosco, trazendo as melhores músicas. E você já sabe que você é o convidado todo especial para ficar aqui na Rádio Jornal. 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E a música não para, o sertanejão, quando são 7h11.

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2: É, pra você que tá ligado, pra você que tá numa boa, né? Olha o sertanejo gostoso nesta noite de terça-feira. E você, né, é o nosso convidado todo especial para sempre estar aqui na Jornal. Olha, gente, eu detonei para você, Gia Giovanni, te amo, ah? É romântico, Pião do Vale e Valentim, caminhão de mudança. E de quebra você levou aí amor e saudade. É a programação sertaneja da Night da Jornal.
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0: Tá aí pra você que tá ligadinho na nossa programação. É um especial sertanejão pra você. Olha a temperatura. 12 graus em São Miguel do Iguaçu. Alô, você!
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0: Para meus amigos, as inscrições para interessados em participar aí do processo de seleção do condomínio do idoso em construção aqui na cidade de São Miguel do Iguaçu encerram nesta sexta-feira, dia 15 de maio. O projeto é resultado de uma parceria entre o governo municipal e o governo do estado do Paraná por meio da Companhia de Habitação do Paraná Coapar. Os interessados devem realizar inscrições presencialmente na Secretaria Municipal de Assuntos Comunitários, localizada aí na rua Vânio Geller, 64. Anexo à Prefeitura Municipal de São Miguel do Iguaçu. O atendimento acontece das 7h30 às 11h30, das 13h às 17h. Tá? De acordo com a administração municipal aqui de São Miguel do Iguaçu, as obras do condomínio do idoso já ultrapassaram 70% de execução, com previsão de conclusão no mês de junho. Tá? O empreendimento tem um principal objetivo: oferecer moradia segura, digna e com infraestrutura adequada, garantindo aí mais qualidade de vida e bem-estar à população idosa do município, além de incentivar a convivência comunitária. Para mais informações sobre o critério de participação e os documentações exigidos, os moradores podem entrar em contato pelo telefone 3565-8102. Após o encerramento das inscrições, a seleção dos beneficiários será conduzida pela Coapar conforme os critérios definidos pelo programa estadual. O condomínio do 12, meus amigos, é um programa habitacional desenvolvido, né, pela Coapar em parceria aí com o nosso município de São Miguel. O empreendimento contará com uma área aí total construída de 2.080,87 metros quadrados, composta de 40 unidades habitacionais, cada uma com 45,56 metros quadrados. Além das moradias, a estrutura também terá um centro de convivência com 390,51 metros quadrados e um quiosque com 15,59 metros quadrados e uma guarita, né, com 12,37, reforçando a segurança e oferecendo espaços para atividades de integração entre os moradores. Olha, outro ponto importante é que o governo municipal também será responsável por garantir acompanhamento profissional aos futuros moradores, oferecendo atendimento com médico, técnico de enfermagem ou enfermeira, assistente social ou técnico social e educador físico, conforme o cronograma estabelecido para o condomínio. Direto, né, da redação aí da Rádio Jornal, com o apoio do Guia São Miguel, o site da cidade, esta é as inscrições para a seleção do condomínio do idoso, que terminam sexta-feira, dia 15, em São Miguel do Iguaçu. Informação para você que tá ligado na nossa programação.
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0: Estação Jornal, sempre um sertanejão para você que tá ligado, para você que tá curtindo a nossa programação. Vem pra Jornal, aqui a música é legal.
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0: 7h30.
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É você ligado aqui na Night, na sua rádio, na rádio que faz amigos, em casa, no trabalho, onde você estiver. Está sempre com um amigão aqui. Na vamos nele, Marciano, 7h35. Alô, você que tá ligado, boa noite.

0: 7h46, 7h46. Sucesso legal aí pra você curtir.
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0: Isso mesmo, você acabou de curtir, passou da conta, ainda curtiu. Manda uma boa escolta de Vagalumes, Jade, Jefferson, Zezé de Camargo, Luciano e também, se eu não puder te esquecer, João Mineiro e Marciano, aqui numa boa na sua rádio, trazendo só sucesso musical.

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2: Ah, mas que baita coisa, hein?
0: Que baita coisa. Titio,
2: bora tocar música.
0: Bora tocar música. Daqui a pouquinho tem sucesso aqui para você, né? É, hoje eu não queria trabalhar, não, mas aí o seu... O quê?
3: É, gente, não, vamos trabalhar. Vamos. Que eu tô de olho em você.
0: Não.
3: Olha que eu tô de olho. Vamos pra frente.
0: Vamos, seu tio. Oi, seu tio. Tem um sertanejão pro seu time daqui a pouquinho aqui na programação. É, vamos pra frente que atrás vem jeito, né, seu time? Meu Deus do céu.
4: Vou passar meio dia de serviço, pai.
0: Daqui a pouco a gente volta.
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0: Pra você que tá ligado, você que tá curtindo.
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0: Alô, seu Tino. Tá aí, ó, uma viola pro seu Tino.
7: Oi,

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1: Parabéns pra você que tá ligadinho na nossa programação. Tá aí, olha só pro seu Tino, nosso diretor aqui da FM. Uma música linda, Liança e Leonel, Viola e a Estudante. Deixa eu mandar um abraço, um salve agora para as pessoas que já estão ligadas. Oi, minha amiga Tati lá da Aurora, e toda a família, Tatiane Ubner. Alô, Claudemir Moraes, abraço, né? Graciela Lima, alô também. Para o meu amigo Sérgio Burtite, a Sirlei Zé, alô família Zé, um abraço para Elias Patrocínio, Claudete dos Santos, também um abraço para o meu amigo o Claudemir, né, que enviou até mensagem para o Dia das Mães. Ô, meu amigo Claudemir, aquele abraço, né, ele que está morando lá em São Paulo, Claudemir Moraes, um abraço todo especial para você. Mandou um abraço para a mãe dele já, dando feliz Dia das Mães. É um mês das Mães, né? A Mirtes também está por aqui, o Alcindo, alô, Luciana! E também, né, meus amigos aí, Dona Maria Cecília, as netinhas e toda essa família maravilhosa. Dona Nadira Carminati, meu amigo Juninho tá por aqui também. Alô, Juninho da Saúde, Juninho, que fez uma indicação legal aí, né, para quem precisa. Alô, Roque Maria, também o Cristiano Araújo lá, né, curtindo o Manão. A Izete, alô, Vilmar Weber, a Bernadette, alô, também o meu amigo José Bário e o Gilson de Souza, o pedreiro Saradão. Um abraço aí pra esse pessoal que tá sempre no jornal, curtindo aqui a nossa programação. E o sertanejo é mais gostoso. E também tem a previsão do tempo. Como é que será que vai ficar o tempo pra você, meu amigo, pra você, minha amiga? Tempo e temperatura. Olha, pra você que tá ligadinho aqui na nossa programação, vamos ver. Olha, e o frio continua, né? Eita, nós. Um abraço todo especial para os nossos amigos e amigas que estão ligados aqui na nossa programação. Você é o nosso convidado todo especial para ficar aqui na nossa rádio, a rádio que faz amigos, a Rádio Jornal. Vamos ver, para você, meu amigo, para você, minha amiga, que está ligado, você pode também participar da nossa programação sempre, tá? E pode indicar aí o seu sucesso para você. Olha, a mínima na temperatura agora é 12 graus, a máxima, para você que tá ligado, 15 graus.

0: agora sim, vamos lá então. É, olha pra você que está curtindo a nossa programação. Daqui a pouco a gente traz a previsão do tempo, porque ele está mudando aqui. É, e daqui a pouco eu trago para você o tempo e a temperatura aqui no seu rádio, tá bom? Ah, e você, meu amigo, você, minha amiga, que tá ligado, fique sempre na nossa programação, a programação que faz amigos. Alô, você! Daqui a pouquinho tem o tempo e a temperatura no seu rádio.
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0: O que deu aqui, meu filho? Que deu? Ei, não apareceu a previsão do tempo? Ah. O negócio é escutar um sertanejo.
2: Estou escutando.

0: Ponto G pra você que tá ligadinho na nossa programação. 8 e 9.
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1: No seu rádio, 8h17.
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3: Vamos direto a Curitiba, trazendo para você o Giro da Notícia.
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5: Um projeto em discussão na Assembleia Legislativa do Paraná propõe reforçar a segurança nos cemitérios públicos para combater furtos, vandalismo e danos em túmulos e estruturas. A proposta prevê ampliação do monitoramento, iluminação e presença de vigilância nos espaços. A medida ganhou força após registros frequentes de furtos de placas, objetos metálicos e depredações em cemitérios de diferentes cidades do estado. E pesquisadores do CIMEPAR tiveram um estudo publicado em uma das maiores plataformas científicas do mundo após avaliarem um sistema apontado como o futuro da previsão meteorológica. O modelo apresentou resultados iguais ou superiores aos sistemas atuais em eventos de chuva intensa e tempestades no Paraná. A pesquisa ajuda a ampliar a precisão das previsões climáticas e a capacidade de resposta diante de fenômenos extremos. Grande abraço para você, uma ótima terça-feira e até amanhã. De Curitiba, Mauro Conte, com informações da Rede AERP.
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1: 8h26 no seu rádio, você está numa boa aqui na nossa programação. 12 graus a temperatura e claro, ao vivaço, seu amigo Valdecir Gonçalves, trazendo as melhores músicas sertanejas. Alô, você meu amigo, alô, você minha amiga, que bom que você está na nossa programação. Você curtiu aí, olha a música linda, oh, e também o sucesso legal na sua rádio. Jornal. A música não para, hein?

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1: É o seu amigão do amor aqui na música sertaneja. Alô, meu amigo, alô, minha amiga. Às vezes tem esporte aqui na programação, às vezes tem uma programação toda especial feita pra você num sertanejão gostoso. E também o seu amigo está ao vivo aqui sempre trazendo as melhores músicas pra você na... E você já sabe que hoje é dia de você participar, de você pedir, de você estar aqui na nossa programação. Um abraço todo especial para você e seja bem-vindo ao nosso programa. Programa feito especialmente para você, meu amigo, né? Alô, Cleusa Vieira. Alô, Lucinete. Boa noite, Cícero.
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1: Alô, Adriana. Alô, Dona Zuleide Barbosa. Até às 9 com você.

0: 8 horas e 48 minutos, 8h48 no seu rádio. Alô você! Seja bem-vindo à nossa programação, programação gostosa aqui na sua rádio, na rádio que faz a coisa, bom? É, nós vamos até as 9 trazendo sucesso sertanejo pra você hoje.
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0: 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O melhor do sertanejo aqui na sua night, é somente na sua rádio.

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0: Barquinho de Papel, aqui na sua programação. Alô! Que maravilha! De Paulo e Paulino, no seu rádio, na rádio que faz amigos. Um abraço todo especial, sejam bem-vindos.
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0: Estação Jornal, sempre das 7 até as 9 da noite, 8 horas e 56 minutos. Nós vamos se despedindo, né? Voltamos amanhã a partir das 13 horas, trazendo o show da Jornal. Seu amigo Valdecir Gonçalves, sempre do seu lado, trazendo aquela música maravilhosa do oferecimento de Jovem Corretor de Imóveis. 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Um abraço para você que me acompanha. Alô, para você que está sempre conosco. Seja sempre bem-vindo, tá bom? Um abraço também pro meu amigo Juventino. Alô, Juventino! Já senti aqui, ó. Né? Já senti a pressão da alegria do Juventino curtindo a nossa programação. E ele indicou a música Majestade do Sabiá para matar a saudade aqui na nossa programação sertaneja. Gente, um abraço para você. Eu vou, mas eu volto. 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

0: Está no ar a Voz do Brasil. As notícias do governo federal que movimentaram o país no dia de hoje.
1: Olá, boa noite.
2: Boa noite para